0: 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As notícias do governo federal que movimentaram o país no dia de hoje.
1: Olá, boa noite.
2: Boa noite para você que nos acompanha em todo o país.
1: Quarta-feira, 15 de julho de 2026.
2: Vamos ao destaque do dia na Voz do Brasil.
1: Vacinação em gestantes.
2: Imunização de grávidas pelo SUS reduziu casos graves de bronquiolite em bebês menores de 6 meses.
1: Os dados são do Ministério da Saúde. Natália Koslick.
3: Até agora, mais de 1.200.000 doses da vacina contra a bronquiolite foram aplicadas no país.
2: Você vai ouvir também prova de vida.
1: Quem precisa fazer comprovação no INSS está recebendo aviso do governo federal.
2: Fique atento, a mensagem não solicita dados do cidadão. Márcia Fernandes.
4: Não são enviados links, nem são solicitados dados como CPF ou endereço.
1: E ainda, novas regras de publicidade para bets começam a valer sexta-feira.
2: Está proibida a veiculação de análises sobre eventos esportivos que induzam a realização de apostas.
1: Também está vedada a divulgação para crianças e adolescentes. Nazi Brum.
5: Entre as principais regras da portaria publicada no último dia 10, está a divulgação de advertências ao apostador sobre os riscos de apostas online.
2: Hoje, na apresentação da Voz do Brasil, Mariana Jungmann e Luciano Seixas.
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2: A vacinação de gestantes no SUS contra bronquiolite reduziu pela metade os casos graves da doença em bebês.
1: Os dados foram publicados esta semana pelo Ministério da Saúde.
2: Essas e outras vacinas presentes no esquema vacinal das gestantes ajudam a evitar internações e óbitos de mães e de seus bebês.
3: A vacina contra o vírus sincial respiratório, principal causador da bronquiolite, protege o bebê ainda durante a gestação até os primeiros meses de vida. É esse o período em que o risco de complicações respiratórias é maior. A obstetra Michele Egídio explica como funciona o mecanismo de imunização nessa fase da vida.
6: Vai passar anticorpos para a criança, mas não necessariamente ela vai conseguir impedir que a criança não tenha doença, mas vai impedir as formas mais graves, as que exigem internação. Então a criança já vai ter algum tipo de imunidade ao vírus, então vai ter uma doença um pouco mais leve do que normalmente ela teria se a mãe não tivesse se vacinado.
3: Disponível na rede pública desde dezembro, a vacina contra bronquiolite é indicada a partir da 28ª semana de gestação. Assim que completou o tempo necessário, a técnica de enfermagem Fernanda Larissa da Silva compareceu a uma unidade básica de saúde para garantir sua proteção e de sua bebê.
7: Essencial, tanto para mim quanto para a criança. Não ter que ficar indo direto ao hospital e a saúde dela está íntegra, a minha também.
3: Até agora, mais de 1.200.000 doses da vacina contra a bronquiolite foram aplicadas no país. De acordo com dados publicados essa semana pelo Ministério da Saúde, a vacinação de gestantes no SUS levou à redução de 52% dos casos graves da doença entre bebês com menos de 6 meses. O calendário vacinal de gestantes contém ainda outros imunizantes, como destacou a diretora substituta do Departamento do Programa Nacional de Imunizações, Ana Catarina de Melo Araújo.
8: Nós temos a vacina DPTA, que é a vacina que protege para coqueluche. Ela deve ser realizada a partir da 20ª semana de gestação. A vacina hepatite B, que é uma vacina que nós fazemos desde a infância, mas existem ainda algumas gestantes que não receberam. Então é importante receber a vacina contra a influenza, que ela é anual, e a vacina também da Covid-19. Então são doenças que, quando acometem as grávidas, elas têm um comprometimento importante, levando à internação e óbito.
3: Caso a gestante tenha perdido alguma das doses no tempo recomendado ou tenha quaisquer outras dúvidas, basta procurar a unidade de saúde mais próxima de casa com a caderneta em mãos para verificar sua situação junto aos profissionais de saúde. Reportagem Natália Koslick.
1: E neste mês, a saúde bucal também está em pauta.
2: É o Julho Neon, que alerta para os cuidados diários e prevenção de doenças bucais.
1: O Sistema Único de Saúde oferece atendimento básico e especializado.
9: O Julho Neon chama a atenção para a importância dos cuidados com a saúde bucal e da prevenção de doenças. Entre as principais recomendações estão escovar os dentes com creme dental fluoretado pelo menos 3 vezes ao dia, usar fio dental diariamente, reduzir o consumo de alimentos com alto teor de açúcar, evitar o uso de produtos derivados do tabaco e moderar o consumo de bebidas alcoólicas. Também é indicado procurar atendimento odontológico sempre que houver sinais, como dor persistente, feridas na boca que não cicatrizam, sangramento nas gengivas ou dificuldade para mastigar. Pessoas que utilizam próteses dentárias devem manter a higienização adequada e realizar acompanhamento periódico. Quem precisar de atendimento odontológico pelo SUS deve procurar a unidade básica de saúde mais próxima de casa. Quando necessário, o paciente será encaminhado para atendimento especializado, conforme a organização da rede de saúde do município. Graziela Mendonça, para a Voz do Brasil.
2: Você já ouviu falar em soroterapia? A técnica consiste na aplicação de vitaminas e outras substâncias diretamente na veia de pessoas saudáveis.
1: E é usada em casos de desidratação ou em casos em que a pessoa não consegue receber nutrientes pela alimentação.
2: Mas tem gente buscando tratamento para aumentar energia e até rejuvenescimento.
1: Cuidado com essas promessas milagrosas de detox ou imunidade instantânea que aparecem na internet.
2: A Anvisa alerta, nenhuma evidência científica comprova esses benefícios.
10: A Agência Nacional de Vigilância Sanitária, Anvisa, alerta que a soroterapia não substitui tratamentos médicos nem oferece benefícios comprovados para aumentar a imunidade, rejuvenescer, promover desintoxicação ou melhorar o bem-estar de pessoas saudáveis. O procedimento só deve ser realizado em casos com indicação clínica e sob orientação de profissional habilitado. A soroterapia consiste na aplicação de vitaminas, nutrientes e outras substâncias diretamente na veia. Segundo a Anvisa, esse tipo de tratamento é indicado apenas em situações específicas, como pacientes desidratados, internados ou que não conseguem receber nutrientes pela alimentação. A agência também chama a atenção para os riscos do excesso de vitaminas, que pode provocar náuseas, vômitos, dores de cabeça e alterações no funcionamento do fígado e dos rins. A Anvisa esclarece que não existe cosmético injetável. Produtos aplicados por injeção devem ser aprovados como medicamentos ou dispositivos médicos. Claudimário Carvalho, para a Voz do Brasil.
1: A Previdência Social vai realizar atendimentos em todo o país nesse fim de semana.
2: O serviço será destinado à realização de perícias médicas e avaliações sociais, etapas obrigatórias para concessão de benefícios.
1: Ao todo, são 20.900 vagas em todo o país.
2: Para ser atendido, o cidadão precisa agendar pelo site ou aplicativo Meu INSS ou por ligação para a Central 135.
1: Mais informações em gov.br/INSS.
2: Vamos falar agora de um dos serviços do INSS, a prova de vida.
1: Ela é feita de forma automática por meio de informações das bases governamentais.
2: Mas os beneficiários que não foram identificados estão sendo informados por meio de mensagens de WhatsApp enviadas diretamente pelo governo federal, que precisam fazer a comprovação de vida.
1: E um aviso importante: o Instituto não envia mensagens solicitando CPF, telefone, reconhecimento facial ou qualquer outro dado pessoal para a realização da prova de vida.
4: A prova de vida do INSS é um procedimento para confirmar que o beneficiário de aposentadoria, pensão ou outro benefício continua vivo. Com isso, são evitados pagamentos indevidos. Hoje em dia, a prova de vida é feita de forma automática, cruzando a base de dados. Mas se o beneficiário não for identificado nesse cruzamento, ele é avisado que deve fazer a prova de vida por meio de mensagem de WhatsApp. A autenticidade da informação é garantida por um selo azul de conta verificada. O banco que paga o benefício também envia notificação pelo aplicativo ou pelo extrato bancário. Mas é preciso ter atenção. A mensagem enviada apenas comunica da necessidade da realização da comprovação de vida. Não são enviados links, nem são solicitados dados como CPF ou endereço. Como ressalta a presidente do Instituto Nacional do Seguro Social, INSS, Ana Cristina Silveira.
11: O INSS não liga, não envia servidores à casa dos beneficiários e nunca solicita dados pessoais, senhas ou qualquer tipo de pagamento para realizar a prova de vida. O Instituto também não pede CPF, endereço, dados bancários, nem envia links para atualização cadastral.
4: Para fazer a prova de vida, basta comparecer à agência bancária, onde recebe o benefício, levando um documento oficial com foto. Não é preciso ir numa agência do INSS. Em caso de dúvida, procure os canais oficiais, no telefone 135 ou pelo site meu.inss.gov.br. Reportagem Márcia Fernandes.
2: Começou hoje o pagamento do sexto lote do abono salarial.
1: Saiba quem tem direito e como consultar o benefício.
12: Cerca de 4,3 milhões de trabalhadores podem receber, a partir desta quarta-feira, 15 de julho, o sexto lote do abono salarial referente ao ano base de 2024. O valor do benefício varia de R$ 136 a R$ 1.621, de acordo com o número de meses trabalhados com a carteira assinada em 2024. Tem direito ao abono quem está inscrito no PIS/PASEP há pelo menos 5 anos, recebeu remuneração média de até R$ 2.766 por mês em 2024, trabalhou com carteira assinada por no mínimo 30 dias no ano base e teve os dados corretamente informados pelo empregador no E-Social. Os trabalhadores podem consultar se têm direito ao benefício, o valor e a forma de pagamento através da Carteira de Trabalho Digital ou no portal gov.br. O valor ficará disponível para saque até 30 de dezembro de 2026. Por decisão judicial, trabalhadores dos municípios mineiros de Juiz de Fora, Ubá e Matias Barbosa também recebem o benefício nesta quarta-feira. Em caso de dúvidas, o atendimento pode ser feito pelo telefone 158 na Superintendências Regionais do Trabalho e Emprego ou pelos canais oficiais do Ministério do Trabalho e Emprego. Thaís de Araújo, para a Voz do Brasil.
2: O setor de serviços atingiu 1,9% de janeiro a maio deste ano, frente a igual período do ano passado.
1: É o que mostram dados divulgados hoje pelo IBGE.
13: Esse indicador mostra o ritmo de atividades no dia a dia do país, como serviços de transporte, tecnologia, restaurantes e hotéis. Na comparação com maio do ano passado, o crescimento foi de 0,4%. No acumulado de janeiro a maio, na comparação com o mesmo período do ano passado, o resultado mostra um avanço de 1,9%. Nesse mesmo indicador, acumulado de janeiro a maio, o destaque positivo ficou com o setor de informação e comunicação, que subiu 6,2%. Já o acumulado nos últimos 12 meses ficou em 2,6%. E na comparação direta de maio com o mês anterior, o segmento de tecnologia não teve variações, mas outras atividades conseguiram crescer e ajudaram a assegurar o ritmo do setor, como detalha o gerente da pesquisa mensal de serviços, Rodrigo Lobo.
14: No campo positivo, os profissionais administrativos e complementares lideraram os ganhos, impulsionados pela parte de agenciamento de espaços de publicidade, serviços de engenharia e locação de automóveis. O segundo impacto positivo em termos setoriais ficou com os serviços prestados às famílias, que avançaram 0,2%, impulsionado pela parte de restaurantes.
13: O volume de serviços no Brasil recuou 0,4% em maio, após ter registrado alta de 1,1% em abril. Reportagem Luciana Colares de Holanda.
2: A projeção de crescimento da economia brasileira para este ano se manteve em 2,3%, segundo o novo boletim macrofiscal apresentado hoje pelo Ministério da Fazenda.
1: Dentre os fatores externos que devem contribuir para a projeção estão a retomada dos conflitos entre Estados Unidos e Irã e a instabilidade dos preços do petróleo e a possibilidade de novas pressões sobre a inflação global.
2: A equipe econômica também revisou a expectativa para a inflação deste ano.
1: A estimativa passou de 4,35% para 5,1% em 2026, enquanto a projeção para 2027 foi ajustada de 3,5% para 3,6%.
2: De acordo com o boletim, a principal pressão continua vindo da alta dos alimentos e do setor de serviços.
1: A secretária de Política Econômica, Débora Freire, destaca como a instabilidade no mercado externo impacta a atividade econômica brasileira.
15: Basicamente, continuamos no cenário de desafio global da crise do petróleo, que tem gerado aí impactos generalizados sobre inflação e crescimento. Para o cenário de PIB, estamos mantendo a projeção de crescimento em 2,3%.
2: Estão abertos até amanhã editais da Conab para aquisição de alimentos destinados à população em situação de insegurança alimentar e nutricional. São produtos...

0: recebimento dessas propostas, será possível montar mais de 37 mil cestas de alimentos nas unidades armazenadoras da Conab em Mato Grosso, Mato Grosso do Sul, Rio Grande do Sul, Santa Catarina e Paraná. E também vamos conseguir adquirir cestas já montadas, mais de 21 mil cestas já montadas.
1: As compras serão executadas pela plataforma Contrata Mais Brasil, com resultado previsto ainda para este mês.
2: A portaria que regulamenta a publicidade das casas de apostas online, as bets, entra em vigor no próximo dia 17.
1: Entre as mudanças está a proibição de utilizar estratégias ou análises sobre eventos esportivos para induzir a realização de apostas.
2: Também está vedada qualquer divulgação direcionada a crianças e adolescentes.
1: A fiscalização será feita pela Secretaria Nacional do Consumidor, do Ministério da Justiça e Segurança Pública.
3: A portaria conjunta dos Ministérios da Fazenda e Justiça e Segurança Pública é voltada para os agentes operadores de apostas de cota fixa, ou seja, as casas de aposta online, as chamadas bets. A norma estabelece que a publicidade das bets, autorizadas a funcionar no país, deve seguir os princípios do jogo responsável. Ficam proibidas a divulgação de prognósticos e a exibição de apostas premiadas que sugiram a obtenção de lucro fácil, bem como a apresentação da aposta como suposta fonte de renda, como esclarece o secretário nacional de Direitos Digitais, Vitor Oliveira Fernandes.
4: A partir de agora, fica claro que são proibidas veiculações publicitárias que induzam os consumidores a apostarem, que emitam palpites técnicos, como se o ato de aposta fosse uma ciência ou se houvesse algum tipo de estratégia por trás do ato de apostar. Além disso, também fica vedado qualquer tipo de publicidade direcionada ao público de crianças e adolescentes que não podem ter acesso a esses produtos, já que apostas de cota fixas no Brasil são proibidas, terminantemente proibidas para menores de idade.
3: Antes da publicação de qualquer anúncio, as plataformas de internet deverão verificar se a empresa de aposta é autorizada a funcionar no país. O secretário nacional do consumidor, Ricardo Morishita, afirma que a portaria traz segurança jurídica a todos.
5: É importante porque torna claro aquilo que é ilegal, como a gente pode combatê-la e também a publicidade abusiva e a prática abusiva. É uma forma tanto da gente comunicar melhor, mas ao mesmo tempo trazer mais segurança jurídica.
3: Entre as principais regras da portaria publicada no último dia 10, está a divulgação de advertências ao apostador sobre os riscos de apostas online. As penalidades para as bets que descumprirem as regras incluem multa de até 20% do faturamento da operadora, suspensão das atividades por 180 dias e, em casos de reincidência, a cassação definitiva da licença para operar no Brasil. Reportagem Nazi Brum.
2: Restauração ecológica e produtiva da Bacia do Rio Doce em Minas Gerais.
1: Estão abertas até 31 de agosto as inscrições para a seleção de projetos de recuperação ambiental na região, após os danos causados pelo rompimento da barragem do Fundão.
2: Os investimentos são do Banco Nacional de Desenvolvimento Econômico e Social, o BNDES, em parceria com o Ministério do Meio Ambiente e Mudança do Clima.
6: O edital Restaura Rio Doce está recebendo propostas até o fim de agosto. Conduzido pelo BNDES, o Banco Nacional de Desenvolvimento Econômico e Social, em parceria com o Ministério do Meio Ambiente e Mudança do Clima, o edital vai selecionar instituições para executar e coordenar projetos de restauração ecológica e produtiva em 12.500 hectares na região da Bacia do Rio Doce. O objetivo é reparar e compensar danos causados pelo rompimento da barragem de Fundão, ocorrido em 2015, em Mariana, Minas Gerais. Serão destinados ao edital 618 milhões e 750 mil reais do Fundo Rio Doce. O gerente institucional do Fundo Rio Doce no BNDES, Guilherme Tinoco, detalha as ações que deverão ser desenvolvidas pelas instituições selecionadas de acordo com o edital.
7: Ele prevê a implementação de ações integradas de restauração recuperação ecológica e produtiva, associadas à recuperação de áreas degradadas, à conservação do solo e da água e ao fortalecimento da cadeia produtiva da restauração na bacia do Rio Doce. A restauração ecológica deverá ser realizada através da recomposição da vegetação nativa. Já a restauração produtiva deve se dar por meio de sistemas sustentáveis,

0: conciliem geração de renda e conservação ambiental.
1: As propostas para o edital Restaura Rio Doce devem ser apresentadas até o dia 31 de agosto. Mais informações estão disponíveis no site bndes.gov.br/restaura-rio-doce. Reportagem André de Barros Lima.
2: Jovens de 16 a 29 anos têm até o dia 20 de julho para se inscrever na plataforma Juventude Solidária.
3: A iniciativa oferece vagas de voluntariado em projetos sociais de diversas áreas e, em alguns casos, prevê apoio financeiro aos participantes.
4: Jovens com idades entre 16 e 29 anos interessados em atuar como voluntários em projetos sociais, fiquem atentos. As inscrições para a plataforma Juventude Solidária estão abertas até o dia 20 de julho. A iniciativa incentiva o trabalho voluntário em projetos que beneficiam comunidades de todo o país, especialmente em regiões mais vulneráveis. As vagas são em áreas como educação, cultura, esporte, saúde, assistência social, segurança alimentar e meio ambiente. Dependendo da vaga e do perfil do participante, pode haver apoio financeiro conforme as regras do edital. Quem fala sobre a ação é a secretária nacional de Juventude, Vitória Genuíno.
5: A gente selecionou 1.000 projetos por todo o país e você pode ter a oportunidade de se engajar numa ação social que está acontecendo no território. E os temas são diversos: saúde, comunicação, tecnologia, cultura, direito à cidade. A oportunidade de você se engajar numa ação e, se tiver uma ideia jovem, pode receber uma ajuda de custo de R$300 durante 6 meses, que é o período do edital. E também todo mundo recebe um certificado de participação que vai te ajudar aí no seu currículo, na sua vida profissional.
4: Para participar, basta acessar o portal Brasil Participativo, entrar na página da plataforma Juventude Solidária e preencher o formulário de inscrição. Jovens de 16 e 17 anos precisam de autorização do responsável legal. Reportagem Luciana Vasconcelos.
2: Atenção, estudantes que participaram do processo seletivo do programa Universidade para Todos, o ProUni.
3: Já está disponível a lista de pré-selecionados na primeira chamada para o segundo semestre de 2026.
2: Os estudantes aprovados devem apresentar documentação diretamente na faculdade escolhida.
3: Nesta chamada, o ProUni ofertou mais de 471 mil bolsas de estudos, cerca de 220 mil bolsas integrais e mais de 251 mil parciais.
2: O resultado pode ser consultado no portal de acesso único ao ensino superior.
3: O prazo para comprovar as informações da inscrição começa hoje e vai até o dia 24 desse mês.
2: E essas foram as notícias do Governo Federal.
3: Uma realização da Secretaria de Comunicação Social da Presidência da República.
2: Com produção da empresa Brasil de Comunicação.
3: Fique agora com o Minuto do TCU. Em seguida, as notícias do Poder Judiciário e do Congresso Nacional. Boa noite.
2: Boa noite para você e até amanhã.
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7: 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Você vai ouvir agora notícias do Poder Judiciário.
9: Presidente do STF recebe ministro da Fazenda para tratar de regulamentação das PETs.
10: STJ afasta uso capião familiar sobre parte de imóvel com área total superior a 250 metros quadrados.
9: TSS reúne com empresas de pesquisas eleitorais para discutir aprimoramentos para 2026.
10: Boa noite, eu sou o Arthur Filho.
9: E eu sou Walter Lima.
10: Nesta quarta-feira, o presidente do Supremo Tribunal Federal, atual ministro Edson Fachin recebeu na sede da corte o ministro da Fazenda.
9: A reunião foi uma articulação institucional para combater a lavagem de dinheiro e o avanço de facções criminosas no mercado de apostas eletrônicas clandestinas. Pablo Lemos.
11: No encontro, o ministro da Fazenda, Dário Durigan, apresentou as ações do governo para a regulamentação do setor. O presidente do Supremo Tribunal Federal, ministro Edson Fachin, reforçou a preocupação do judiciário com o mercado de apostas eletrônicas clandestinas e ressaltou algumas decisões do STF sobre o tema.
12: Decisões importantes já foram proferidas na ambiência cautelar, inclusive de proteção de benefícios sociais e proteção de pessoas vulneráveis, especialmente no tocante a mecanismos de publicidade para proteger crianças e adolescentes, bem assim os consumidores e, obviamente, os apostadores.
11: O encontro entre o presidente da Suprema Corte e o ministro da Fazenda antecede o julgamento, no segundo semestre, de ações que questionam especificamente a validade da lei das bets.
10: Para o Superior Tribunal de Justiça, a usucapião familiar não pode ser reconhecida quando o imóvel urbano possui área total superior a 250 metros quadrados, mesmo que o pedido seja apenas sobre parte do bem.
9: A usucapião é a aquisição da propriedade de um bem móvel ou imóvel em razão do uso por determinado prazo, sem oposição do dono e de outras condições legais. Fátima Uchoa.
13: Em divórcio litigioso com partilha de bens, uma mulher alegou exercer posse exclusiva sobre 250 metros quadrados do imóvel que habitava, embora a área total fosse maior. O Tribunal de Justiça de Minas Gerais negou o pedido. A quarta turma do STJ manteve a negativa, considerando que o limite previsto no Código Civil de, no máximo, 250 metros quadrados é requisito objetivo à usucapião e deve considerar a metragem total do imóvel. O relator foi o ministro Antônio Carlos Ferreira.
10: O presidente do Tribunal Superior Eleitoral, ministro Cássio Nunes Marques, se reuniu com representantes de 16 empresas de pesquisas eleitorais.
9: O encontro teve como objetivo debater regras para registros e pesquisas nas eleições. Lidiane Reis.
14: O ministro Cássio Nunes ressaltou que a reunião buscou ampliar a transparência, a segurança jurídica e a confiança pública nesse importante instrumento da democracia.
15: Pretende-se, na realidade, o fortalecimento de um ambiente permanente de cooperação, no qual seja possível compartilhar experiências, esclarecer aspectos técnicos e identificar oportunidades de aperfeiçoamento que contribuam para a ampliação da confiança pública, assegurando, ao mesmo tempo, maior segurança jurídica às entidades e às empresas de pesquisa.
14: Agora, as empresas poderão enviar propostas de melhorias referentes às pesquisas eleitorais ao Tribunal Superior Eleitoral até a próxima sexta-feira, dia 17 de julho.
10: Tribunal Superior do Trabalho mantém indenização a trabalhador que teve dados de ação divulgados na intranet da empresa.
9: A exposição foi considerada discriminatória. Marla Lacerda.
16: O trabalhador teve o nome, o número do processo e o valor da ação trabalhista divulgados na rede interna da empresa onde ele ainda trabalhava. Para a terceira turma do TST, a divulgação extrapolou a finalidade administrativa, violou a privacidade do empregado e o expôs a constrangimentos e retaliações no ambiente de trabalho. Diante disso, o colegiado manteve a condenação ao pagamento de R$5.000 por danos morais.
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10: A você, uma boa noite.
9: E até amanhã.
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17: Eu sou Paula Groba.
18: E eu sou Humberto Pinheiro.
17: E estes são os destaques de hoje do Jornal do Senado, que começa agora.
19: Senado endurece penas para crimes contra profissionais da saúde e da educação.
20: Aprovado o uso de emendas para atendimento pré-hospitalar dos bombeiros.
19: Avança projeto que aumenta a pena para o chamado estelionato amoroso.
21: Boa noite.
22: Boa noite.
21: Quem agredir ou ameaçar professores e profissionais da saúde no exercício da função poderá receber penas mais severas.
22: O Senado aprovou um projeto que endurece a legislação para crimes como lesão corporal, desacato, ameaça e homicídio. Repórter Pedro Pincer.
23: O plenário aprovou o projeto da Câmara dos Deputados que aumenta as penas do crime de homicídio praticados contra profissionais da saúde e da educação no exercício de suas funções. O texto também classifica como hediondo o homicídio e a lesão corporal de natureza grave ou seguida de morte praticados contra profissionais da saúde. O projeto ainda amplia as penas para crimes como lesão corporal, ameaça, incitação ao crime, desacato e outros delitos, quando praticados contra profissionais dessas áreas. O relator, senador Dr. Irã, do Progressistas de Roraima, defendeu o aumento das penas como forma de proteção à integridade dos trabalhadores.
24: Eles terminam recebendo toda essa carga, às vezes, de incompreensão, às vezes de... agonia das pessoas quando procuram atendimento no Sistema Único de Saúde e muitas vezes, por sobrecarga de trabalho, essas pessoas são submetidas a esse tipo de constrangimento.
23: Como foi alterado no Senado, o texto voltará à Câmara dos Deputados para a nova análise.
21: Avançou no Senado o projeto que endurece a punição para adultos que utilizam crianças e adolescentes na prática de crimes.
22: A proposta inclui no Código Penal uma nova circunstância agravante para aumentar a pena de quem explora menores na ação criminosa. Repórter Bruno Lourenço.
25: O projeto altera o artigo 62 do Código Penal para estabelecer que a pena de um crime será agravada sempre que o agente cometer a infração com a participação de um menor de 18 anos. A medida, explicou o relator, senador Wilder Moraes, do PL de Goiás, visa combater uma prática recorrente de organizações criminosas e delinquentes adultos que aproveitam a inimputabilidade penal e recrutam adolescentes para execução de roubos ou transporte de drogas e armas.
26: Ao estabelecer uma penalidade mais severa para aqueles que se valem de menores em suas ações criminosas, o Estado envia uma mensagem clara: explorar a vulnerabilidade. A vulnerabilidade jurídica e social de adolescente não serão tolerados. Esses agravantes funcionariam não apenas como punição, mas também como medida preventiva, desincentivar adultos e envolverem jovens em atividades ilícitas.
25: A proposta seguiu para a Comissão de Constituição e Justiça.
21: Senadores da Comissão de Direitos Humanos aprovaram também o aumento da pena para quem comete estelionato contra mulheres em relacionamento afetivo.
22: A proposta ainda inclui golpes amorosos pela internet. Repórter Patrícia Oliveira.
27: A pena do crime de estelionato, que é de 1 a 5 anos de reclusão e multa, poderá ser aumentada de 1/3 até o dobro, quando o golpe for praticado contra mulher, em contexto de violência doméstica e familiar ou de relação íntima de afeto. A proposta da senadora Damaris Alves, do Republicanos do Distrito Federal, aprovada na Comissão de Direitos Humanos, busca combater o chamado estelionato amoroso, quando o golpista conquista a confiança da vítima ou simula um relacionamento para conseguir dinheiro, bens ou outras vantagens financeiras. A regra também vale para relacionamentos mantidos exclusivamente pela internet, em redes sociais, aplicativos ou outros meios digitais. O projeto recebeu parecer favorável do relator, senador Hermes Klan, do PL de Santa Catarina.
28: O estelionato sentimental é uma violência que vai muito além do prejuízo financeiro. Ele destrói a confiança, a dignidade e a segurança emocional das vítimas, especialmente das mulheres.
27: O relator também substituiu a expressão relação amorosa por relação íntima de afeto, termo já adotado pela Lei Maria da Penha. A proposta segue para a Comissão de Constituição e Justiça.
21: E aplicativos de relacionamento podem passar a ser obrigados a informar sobre doenças sexualmente transmissíveis.
22: É o que determina um projeto aprovado hoje pela Comissão de Ciência e Tecnologia. A reportagem é de Márcio Maturana.
29: Informações
0: informações sobre doenças sexualmente transmissíveis deverão ser claras, objetivas e didáticas em todos os aplicativos e plataformas de relacionamento, segundo o projeto aprovado pela Comissão de Ciência e Tecnologia, que segue para a votação final na Comissão de Assuntos Sociais. Será uma conscientização sobre sintomas, riscos à saúde, formas de transmissão, medidas de prevenção e possibilidades de tratamento, como informou o senador Esperidião Amin, do PP de Santa Catarina.
1: A plataforma digital, a internet, passou a ser um instrumento de intermediação, de troca de mensagens afetivas, e daí há um passo seguinte de um relacionamento mais íntimo. Portanto, essa medida preventiva vem socorrer a sociedade num momento em que este meio de intermediação passa a ser mais popular.
0: Amin leu o relatório do senador Everton, do PDT do Maranhão, que incluiu 4 emendas ao projeto apresentado pelo senador Fabiano Contarato, do PT do Espírito Santo. Uma das emendas busca evitar um excesso de notificações que possam reduzir a efetividade da medida. Outra impede que os avisos possam ser bloqueados nas configurações das plataformas. A terceira emenda substitui a expressão sites e aplicativos de relacionamento pela denominação aplicações de internet destinadas à intermediação de relacionamentos ou de encontros. E a quarta emenda obriga as plataformas a divulgarem relatórios periódicos sobre alcance, engajamento e efetividade dos avisos, sempre preservando os dados pessoais dos usuários.
20: O Senado aprovou um projeto que prorroga a autorização para que recursos do FGTS sejam aplicados em linhas de crédito específicas.
2: A medida poderá ser aplicada a entidades hospitalares, filantrópicas e a instituições sem fins lucrativos atuantes no âmbito do SUS. Repórter Douglas Castilho.
3: Implementada em 2019, essa política viabilizou até o ano de 2022 um total de R$3 bilhões a cerca de 140 hospitais filantrópicos. Os recursos são usados para que essas instituições substituam suas dívidas mais caras e imediatas por crédito a ser pago no longo prazo com juros menores. Médico, relator da proposta, senador Nelsinho Trade, do PSD de Mato Grosso do Sul, defendeu a medida lembrando sua atuação na Santa Casa de seu estado.
4: Lá no meu estado, a Santa Casa é a quarta maior do Brasil. Eu trabalhei 17 anos lá e eu posso ver dia após dia a dificuldade daquele hospital e manter o bom atendimento.
3: O projeto também alcança as instituições sem fins lucrativos que atuem no atendimento de pessoas com deficiência. Pelo texto que segue para a sanção presidencial, fica suspensa a cobrança de eventual tributo de instituição filantrópica suspeita de não cumprir os requisitos de imunidade até decisão final de processo administrativo instaurado para esse fim, independentemente da data de ocorrência do fato gerador.
20: E o atendimento pré-hospitalar feito pelos corpos de bombeiros militares poderá receber mais recursos. O Senado aprovou um projeto que autoriza o uso de emendas parlamentares para financiar esse tipo de serviço nas ações públicas de saúde.
2: Com a mudança, estados e municípios poderão destinar verbas para a compra de ambulâncias, equipamentos, materiais e para a estruturação do atendimento prestado pelos bombeiros em situações de urgência e emergência. A legislação exige que pelo menos metade das emendas individuais sejam para a saúde. Pelo texto, apenas despesas que cumprirem requisitos a serem definidos pelo Ministério da Saúde poderão receber recursos de emendas. A indicação de emendas direcionadas ao Corpo de Bombeiros será facultada ao parlamentar. O texto base aprovado teve 65 votos a favor e 2 contrários. Com a edição de Paula Groba e trabalhos técnicos de Eliseu Caires, o Jornal do Senado fica por aqui. Acompanhe agora as notícias da Câmara dos Deputados. Boa noite.
20: Boa noite e até amanhã.
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5: Câmara limita a possibilidade de recurso no Superior Tribunal de Justiça.
8: Audiência pública reafirma a defesa do limite de 20 anos para patentes.
5: Deputados divergem sobre votação do projeto que combate a misoginia.
10: Boa noite. Sargento Gonçalves, do PL do Rio Grande do Norte, critica o projeto sobre misoginia. O congressista acredita que o texto pode abrir margem para criminalizar manifestações públicas de fé e interpretações de textos religiosos.
5: Sargento Gonçalves argumenta que o país deveria concentrar esforços no combate ao crime organizado e aos crimes contra as mulheres. Para ele, o projeto não contribui para a proteção feminina e pode restringir o direito de cidadãos expressarem suas convicções religiosas.
10: Nicolas Ferreira, do PL de Minas Gerais, diverge do projeto que tipifica crimes relacionados à misoginia. O deputado acredita que a proposta pode restringir a liberdade de expressão ao criminalizar críticas e manifestações de opinião.
5: Nicolas Ferreira também associa o projeto a uma tentativa de censura. Na avaliação do deputado, o Congresso deveria priorizar medidas de combate a crimes como estupro, pedofilia e violência praticada por organizações criminosas.
10: Júlia Zanatta, do PL de Santa Catarina, declara que vai votar contra o projeto que tipifica o crime de misoginia. Segundo a deputada, a proposta pode restringir a liberdade de expressão e ser utilizada para limitar críticas a agentes públicos.
5: Júlia Zanatta também reprova o governo federal por, segundo ela, substituir o termo mulher em documentos oficiais por pessoa que gesta. Para ela, a prioridade das políticas públicas voltadas às mulheres deve ser o combate à violência e o fortalecimento da segurança pública.
10: Jandira Fegali, do PCdoB do Rio de Janeiro, avalia que a tipificação do crime de misoginia busca combater o discurso de ódio e a incitação à violência contra as mulheres. Segundo a deputada, a medida contribui para o enfrentamento do feminicídio.
5: Na opinião de Jandira Fegali, o projeto contra a misoginia não fere as liberdades de expressão, de fé ou de culto asseguradas pela Constituição. Para ela, incitar a violência contra as mulheres é um crime grave que precisa ser combatido em todos os ambientes, inclusive nas redes sociais.
10: Alencar Santana, do PT de São Paulo, repudia a fala de colegas da oposição que, segundo ele, desmerecem a pauta de proteção feminina. O deputado alerta que o Brasil vem observando índices elevados de feminicídio.
5: De acordo com Alencar Santana, discursos de parlamentares que menosprezam as mulheres legitimam novas formas de agressão. Para o parlamentar, agressores e feminicidas devem ser punidos com rigor.
10: Benedita da Silva, do PT do Rio de Janeiro, refuta argumentos religiosos usados contra a proposta que criminaliza a misoginia. Segundo a deputada, o projeto é uma resposta ao aumento da violência contra as mulheres.
5: Benedita da Silva lamenta a falta de um diálogo produtivo com a oposição sobre a pauta feminina. Para a parlamentar, criminalizar a misoginia é uma medida essencial para poupar vidas e defender a dignidade das famílias brasileiras. 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
7: Justiça.
10: A Câmara dos Deputados aprovou um filtro para recursos possíveis ao Superior Tribunal de Justiça. A repórter Daniele Lessa explica como deve funcionar.
11: A Câmara dos Deputados aprovou o projeto que regulamenta uma nova regra para análise de recursos especiais enviados ao Superior Tribunal de Justiça, o STJ. O projeto foi apresentado pelo senador Davi Alcolumbre, do União do Amapá, e altera o Código de Processo Civil. O recurso especial é usado quando uma das partes de um processo pede ao STJ que examine se uma decisão judicial aplicou corretamente uma lei federal. Pelo texto aprovado, quem apresentar esse tipo de recurso terá que demonstrar que a questão discutida é relevante do ponto de vista econômico, político, social ou jurídico e que o caso ultrapassa o interesse apenas das partes envolvidas no processo. Na prática, o objetivo é permitir que o STJ concentre seus julgamentos em temas mais importantes para a interpretação das leis federais e não apenas em casos individuais sem maior impacto. Relator da proposta em plenário, o deputado Ranieri Paulino, do Republicanos da Paraíba, defendeu que o novo filtro ajuda a racionalizar a análise de recursos e melhora a eficiência da justiça.
6: Justiça tardia não é justiça. Só esse ano, o STJ recebeu mais de 260 mil processos. Será que isso facilita a avaliação e as decisões do STJ ou cria ainda mais dilatação de prazo para as partes que querem uma solução jurídica?
11: Segundo o relator, o acesso à justiça não ficará comprometido, pois para que o STJ deixe de analisar um recurso por falta de relevância, será necessária a manifestação de 2/3 dos integrantes do órgão responsável pelo julgamento. Quando a relevância for reconhecida, o relator poderá suspender em todo o país o andamento de processos individuais ou coletivos que tratem da mesma questão. Essa suspensão poderá durar 6 meses, com prorrogação por mais 6 meses, se houver necessidade de audiência pública ou participação de terceiros no processo. Deputados ligados ao PT, PCdoB e PSOL votaram contra o projeto, argumentando que a mudança prejudica os mais pobres, sendo benéfica apenas para quem tem recursos para contratar grandes escritórios de advocacia, como disse o deputado Chico Alencar, do PSOL do Rio de Janeiro.
9: Quem não tem recursos para contratar grandes bancas vai ficar prejudicado. Isso aqui não é justiça para os pobres. Os direitos sociais, previdenciários, consumistas dos pequenos, políticas públicas em geral, podem ter dificuldade nesses recursos.
11: O deputado Pedro Uczai, do PT de Santa Catarina, defendeu que o texto fosse alterado para permitir que continuem sendo aceitos recursos que tratem de direitos fundamentais ou coletivos, ações de execução penal e ações que envolvam grupos com mais de 1.000 pessoas, mas o plenário rejeitou essa sugestão. O projeto que regulamenta o critério de relevância para recursos especiais ao STJ será enviado para a sanção presidencial e pode virar lei. Da Rádio Câmara de Brasília, Daniele Lessa.
12: Eleições. Otone de Paula, do PSD do Rio de Janeiro, critica a condução política de Flávio Bolsonaro. O deputado acredita que o senador assumiu o risco de expor o ex-presidente Jair Bolsonaro a novas restrições judiciais ao divulgar uma carta escrita por seu pai.
13: O parlamentar avalia também que a atitude consolidou Flávio Bolsonaro como porta-voz do pai, evidenciando uma disputa pela liderança do campo conservador. Otone de Paula defende que a direita busque uma alternativa política para as próximas eleições.
12: Saúde.
14: Participantes de audiência na Câmara dos Deputados defenderam a manutenção do limite de 20 anos para patentes para garantir acesso à saúde. A repórter Noelle Nobre acompanhou o debate.
15: A Comissão de Defesa do Consumidor da Câmara dos Deputados realizou uma audiência pública para discutir a manutenção do prazo de 20 anos para a vigência de patentes no Brasil. O debate reuniu representantes do governo e da indústria nacional que defenderam que o limite atual, contado a partir da data do pedido, é necessário para a sustentabilidade do SUS, o Sistema Único de Saúde, e para a competitividade de medicamentos genéricos e biosimilares. O presidente da Comissão de Defesa do Consumidor, deputado Clodoaldo Magalhães, do PV de Pernambuco, lembrou que existem projetos de lei no Congresso que buscam restabelecer mecanismos de extensão de prazos que haviam sido extintos pelo Supremo Tribunal Federal em 2021. O parlamentar reforçou que a inovação deve estar associada ao acesso à saúde pela população.
16: Toda essa inovação para que vai servir se não a vida humana? Então, os custos dos sistemas de saúde não vão enfrentar esses custos de patentes a este tamanho.
15: Clodoaldo Magalhães disse agora aguardar a sanção do projeto de lei que garante a autonomia do Brasil na produção de medicamentos, vacinas, equipamentos e insumos médicos. A proposta, já aprovada pela Câmara e pelo Senado, cria a Estratégia Nacional de Saúde. Da Rádio Câmara de Brasília, Noelle Nobre.
17: Ciência e tecnologia.
13: Inácio Arruda, do PCdoB do Ceará, defende o fortalecimento da ciência e das instituições de pesquisa. O deputado destaca ainda a contribuição dos pesquisadores brasileiros para áreas como saúde, energia, agricultura e tecnologia.
14: Além disso, Inácio Arruda convida pesquisadores, estudantes e cidadãos a participarem da reunião anual de número 78 da Sociedade Brasileira para o Progresso da Ciência. Ele informa que o evento da SBPC vai acontecer em Niterói e deve reunir instituições de pesquisa de todo o país.
17: Transportes.
13: Comissão aprova autorização para pessoa com deficiência visual usar óculos biópticos para obter carteira de motorista. A repórter Paula Bittar nos conta como funcionam esses aparelhos.
18: A Comissão de Constituição e Justiça da Câmara aprovou uma proposta que autoriza pessoas com deficiência visual a utilizarem tecnologias assistivas, como óculos biópticos com lentes telescópicas, no processo de obtenção da Carteira Nacional de Habilitação, a CNH. Os sistemas biópticos combinam os óculos normais com um pequeno sistema telescópico. Enquanto a lente dos óculos fornece à pessoa a visão geral do ambiente, o telescópio auxilia na rápida localização de detalhes. O dispositivo pode ser fabricado para um ou para ambos os olhos. O texto estabelece que o Conselho Nacional de Trânsito, CONTRAN, deverá regulamentar o uso desses equipamentos no processo de habilitação de candidatos. O relator na CCJ, deputado Alfredo Gaspar, do PL de Alagoas, ressaltou que o projeto se harmoniza com o Sistema Constitucional de Proteção e Promoção dos Direitos das Pessoas com Deficiência. Ele também disse que a proposta está de acordo com a Convenção Internacional sobre os Direitos das Pessoas com Deficiência e seu protocolo facultativo, que integram o ordenamento brasileiro com hierarquia equivalente à de emenda constitucional.
19: Isso é uma harmonização de convenção com a Constituição e o Estatuto da Pessoa com Deficiência, dando garantias e direitos para que elas possam acessar meios de transporte e terem direito a conduzir esses meios de transporte mediante o uso desse óculos bióptico, que nada mais é do que uma lente especial que tem uma profundidade maior, é tipo um binóculo olhando para determinado aspecto do óculos para que possa ter uma acuidade maior visual.
18: O projeto que autoriza pessoas com deficiência visual a utilizarem tecnologias como óculos biópticos com lentes telescópicas no processo de obtenção da carteira de motorista já pode seguir para análise do Senado, a menos que haja recurso para votação antes pelo plenário da Câmara. Da Rádio Câmara de Brasília, Paula Bittar.
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17: Trabalho.
14: Governo defende projeto que prorroga a vigência de acordos e convenções coletivas de trabalho até nova negociação. Entenda na reportagem de Silvia Munhato.
24: Em audiência na Comissão de Trabalho da Câmara dos Deputados, o governo defendeu o projeto que prorroga a vigência de acordos e convenções coletivas de trabalho até que haja nova negociação. É a chamada ultratividade. Esses acordos e convenções têm hoje vigência máxima de 2 anos. Antes da reforma trabalhista de 2017, a validade permanecia após o fim do prazo estabelecido, até que um novo acordo fosse firmado. Diante das manifestações dos sindicalistas presentes, a deputada Érica Cocai, do PT do Distrito Federal, autora da proposta, disse que vai solicitar ao presidente da comissão, deputado Marcos Tavares, do PDT do Rio de Janeiro, a definição imediata de um relator para o projeto.
0: Quando você tem conquistas, muitas vezes, ano após ano, conquistas de décadas, que estão incorporadas já no cotidiano do trabalhador e da trabalhadora, e essas conquistas passam a não vigir mais quando chega o processo de database, você estabelece um processo de pressão imensa.
24: Em 2022, o Supremo Tribunal Federal considerou inconstitucionais as decisões da Justiça Trabalhista a favor da ultratividade. O projeto que permite a validade de acordos e convenções coletivas após o seu prazo de vigência até que uma nova negociação seja feita precisa ser aprovado na Comissão de Trabalho e na Comissão de Constituição e Justiça para ser enviado para o Senado. Da Rádio Câmara de Brasília, Silvia Minhato.
7: Meio Ambiente.
13: Deputados aprovaram urgência para um projeto que reduz a área de proteção do Pantanal de Mato Grosso. O repórter Antônio Vital explica a questão.
1: A Câmara dos Deputados aprovou o regime de urgência para projeto que susta a ampliação da Estação Ecológica de Taiamã, em Mato Grosso, localizada nos municípios de Cáceres e Poconé, no Pantanal. Decreto do governo publicado em março ampliou a área da reserva de 11 mil para 68 mil hectares, com base na importância ambiental da área e com o argumento de que não há conflitos de terra na região, que tem quase 70% de vegetação natural preservada. De acordo com o Instituto Chico Mendes de Conservação e Biodiversidade, o ICMBio, a estação ecológica possui um berçário de peixes vital para o Pantanal, é um corredor ecológico para espécies ameaçadas e está localizada em área alagável, sem atividade econômica consolidada. O projeto que susta o decreto de ampliação da área foi apresentado pela deputada Coronel Fernanda, do PL de Mato Grosso. Ela alegou que o aumento da área protegida ocorreu sem que os produtores rurais e a população local fossem ouvidos.
4: Essa reserva, ela já existia, ela é cuidada, ela é preservada pela população de Cáceres. E o governo federal, fazendo a sua mídia social, como sempre, dentro da sua ideologia, aumentou essa reserva, um tamanho inadmissível, sem trazer nada para ofertar à população, sem dar condições para aquela população continue preservando, sem dar condições para aqueles produtores que estão lá continuem fazendo o que eles sabem fazer bem, trazendo recurso e riqueza para o estado de Mato Grosso. Para o Brasil.
1: Estações ecológicas têm uso restrito, não podem ser exploradas economicamente e são destinadas apenas a pesquisas e conservação. Nessas áreas estão proibidas atividades agropecuárias ou de turismo comercial. O regime de urgência permite que a proposta seja analisada diretamente no plenário da Câmara, sem passar pela análise das comissões permanentes da Casa. O deputado Tadeu Venere, do PT do Paraná, criticou o regime de urgência e justificou a necessidade de proteção do Pantanal, um dos biomas mais ameaçados do país.
21: O Pantanal é uma das áreas, se não a maior, uma das áreas maiores áreas úmidas do mundo. Nós estamos vivendo uma crise climática sem precedentes. Eu acredito que todos, mesmo aqueles que acham que a Terra é plana, sabem que a crise climática é algo que está acontecendo de fato. E nós ampliarmos áreas como essa, e houve o debate, e depois disso votarmos aqui um projeto que dispensa, inclusive, que nós possamos ouvir as comissões dessa casa, nos parece extremamente perigoso, precipitado e inócuo, até porque nós sabemos que haverá depois contestações.
1: Ainda não há data para votação no plenário da Câmara do projeto que susta a ampliação da Estação Ecológica de Taiamã, no Pantanal de Mato Grosso. Da Rádio Câmara, de Brasília, Antônio Vital.
7: Desenvolvimento Regional.
12: Paulo Guedes, do PT de Minas Gerais, é favorável à criação da região integrada de desenvolvimento do litoral norte de Pernambuco e Paraíba. A ideia, segundo o deputado, é que União, estados e municípios se articulem para promover ações de desenvolvimento no local.
13: Paulo Guedes afirma que a criação da RIDE amplia também investimentos em infraestrutura e geração de empregos. Ele ressalta, por fim, que a integração favorece o planejamento compartilhado e a redução das desigualdades econômicas e sociais na região.
12: Termina agora o Jornal Câmara dos Deputados, produzido pela Rádio Câmara, com trabalhos técnicos de Wellington Teles, apresentação de Márcio Aquilissardi e Tércia Guimarães. Boa noite para você.
13: Uma boa noite. A Voz do Brasil volta amanhã.
7: 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Boa noite.
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3: 10 horas.
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2: Olá, gente, boa noite. Estamos mais uma vez em seu rádio com o Back in Time. Aqui você vai recordar canções que marcaram épocas. Eu sou Roger Pires e fico com você a partir de agora. Berlin, Take My Breath Away.

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Neste bloco ouvimos no Back in Time Zé Ramalho, Chão de Giz, Zizi Posse, Asa Morena. Vamos ao intervalo rápido e o Back in Time já já estará de volta.

Nesse bloco ouvimos no Back in Time, Blue Magic, Just Don't Want to Be Lonely, Vanusa, Paralelas. Vamos fazer uma pausa para o intervalo e daqui a pouco estaremos de volta com o Back in Time.

tocando as músicas que você gosta de ouvir. Boa noite para você que está ligado no Back in Time. Sandra de Sá, Bye Bye Tristeza.

nosso boa noite para você que está ligado com a gente. Aqui você recorda as canções que marcaram para sempre. É o Back in Time na sua noite.

0: No Back in Time, só as melhores. Ouvimos Fafá de Belém, Meu Disfarce, Fred Mercury e Montserrat Caballé, How Can I Go On? Vem aí mais um intervalo, o Back in Time volta daqui a pouco. Até já. 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
2: 10:57.
0: Aqui você recorda os maiores sucessos de todos os tempos. Jimmy Cliff, Now and Forever.

Nosso boa noite para você que está no carro ouvindo a gente. Muito obrigado pela companhia. O Back in Time segue em frente tocando o melhor da música.

Você ouviu no Back in Time, Brian Hyland, Sailed with the Keys. Brad, The Guitar Man. Uma excelente noite para você. Vamos a um rápido intervalo.

Uma viagem no tempo, recordando os grandes flashbacks das músicas nacional e internacional. Chicago, If You Leave Me Now.

Nesse bloco, ouvimos no Back in Time, Marvin Gaye, Let's Get It On, Carpenters, Sing. Vamos fazer uma pausa para o intervalo e daqui a pouco estaremos de volta com o Back in Time.

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0: Duduzão. Que honra demais poder estar aqui, viu?
1: Você tá doido.
0: Obrigado, gente. Obrigado. 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Oh!

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2: 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Meia-noite, 59.
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0: produção. Que honra demais poder estar aqui, viu?
1: Você tá doido.
0: Obrigado, gente. Obrigado.
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É o seguinte, como tem mulher solteira, eu tenho certeza que tem aquela rapaziada, os homens que gostam de beijar na boca, levanta o braço aí. Só rapaziada, maravilha. Então o negócio é o seguinte, eu vou ensinar um refrão pra rapaziada cantar pra mulherada solteira presente na Ed 10, que é o seguinte, eu vou dizer aqui em cima, uma namorada, e vocês aí embaixo tem que responder pra mim, linda e verdadeira, eu vou dizer pra ser minha amada e vocês minha companheira, o resto eu faço aqui em cima. Tá combinado? Eu vou dizer uma namorada, vocês aí embaixo, linda e verdadeira, eu vou dizer pra ser minha amada e vocês minha companheira. Tá valendo? Então canta juntinho comigo assim, no refrão, lá!

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4: 1:29.

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2: Alvorada. 2:58.

0: Produção. 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
1: Você tá doido.
0: Obrigado, gente. Obrigado.

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0: Produção. Que honra demais poder estar aqui, viu?
1: Você tá doido.
0: Obrigado, gente. Obrigado.

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2: Alvorada 3:56.
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1: 5:18.
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0: Paixão. Obrigado, viu?
1: Amém. Muito obrigada.
0: Paula Fernandes, uma salva de palmas.
1: Obrigada.
0: Obrigado.
2: Obrigado mesmo. Que bom.

0: 5:35.
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0: Olá, a informação já está no ar. Eu sou a Marilis Pequeno e este é o Acaerte Notícias desta quinta-feira, 16 de julho de 2026. Nos próximos minutos, você acompanha os fatos que movimentam Santa Catarina com informação e prestação de serviço. Vamos aos destaques?
1: O Prêmio Paz nas Escolas avança para a fase de avaliação dos vídeos inscritos e reforça o debate sobre a cultura de paz nas instituições de ensino catarinenses.
2: Governo, Câmara e FPA fecham acordo para renegociação de dívidas rurais. Expectativa é que 100 bilhões de reais em débitos sejam renegociados.
3: Inadimplência no campo sobe quase 9% e atinge maior nível da série histórica.
4: O volume de chuva registrado neste mês de julho em Lages acendeu o sinal de alerta e já ultrapassou, com folga, as médias históricas para o período.
5: Quinta-feira de tempo firme com predomínio do sol e temperaturas em elevação à tarde em Santa Catarina.
6: Ministério Público aponta: internações psiquiátricas de crianças e adolescentes aumentam mais de 130% em Santa Catarina.
7: Justiça Eleitoral convoca 80 mil colaboradores para as eleições em Santa Catarina a partir da próxima semana via WhatsApp. Voluntários devem ser maioria entre os participantes no estado.
0: 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O Tribunal Regional Eleitoral de Santa Catarina inicia na próxima semana as convocações de colaboradores para as eleições de 2026. Acompanhe os detalhes na reportagem de Cadu Reis.
7: Olá, Marilis. Um abraço a você e aos ouvintes. Cerca de 80 mil cidadãos devem receber o chamado para atuar como mesários ou em outras funções de apoio demandadas ao longo do pleito no estado. Pela primeira vez, as convocações serão feitas pelo Tribunal Regional Eleitoral de Santa Catarina por meio do aplicativo WhatsApp. As mensagens encaminhadas pela instituição vão informar a função a ser desempenhada, local de atuação, horários de trabalho, programação de treinamentos presenciais, orientações e canais disponíveis para esclarecimento de dúvidas. O contato será feito exclusivamente pelo número oficial do TRE catarinense, que é o 0800-647-3888. O coordenador de eleições da instituição, Paulo Dionísio Fernandes, ressalta:
8: está se aproximando das eleições e nessa fase está no prazo das convocações. Então, na próxima semana, possivelmente a partir do dia 20, serão iniciadas as convocações dos mesários que irão trabalhar nas eleições de 2026. 80 mil é uma estimativa do total de pessoas que serão convocados para auxiliar a Justiça Eleitoral na realização das eleições. Entre elas estão os mesários, administradores de prédio que cuidam dos locais de votação, recebem as urnas e entregam essas urnas para os mesários, motoristas e outros auxiliares. A maioria dessas pessoas são voluntárias, inclusive.
0: O Ministério Público de Santa Catarina acendeu um sinal de alerta para o crescimento de casos relacionados à saúde mental no estado. O número de internações psiquiátricas de crianças e adolescentes disparou na última década. A repórter Carol Denardi chega agora no seu rádio com os detalhes desse levantamento preocupante.
6: O número de internações psiquiátricas de crianças e adolescentes cresceu 131% em Santa Catarina nos últimos 10 anos. O dado faz parte de um levantamento do Ministério Público Estadual, que usa as internações e as notificações de tentativas de suicídio para mapear a saúde mental no estado. O promotor de justiça e coordenador dos Centros de Apoio Operacional da Saúde Pública e dos Direitos Humanos e Terceiro Setor do Ministério Público Estadual, Eduardo Sens dos Santos, detalha os dados desse monitoramento.
9: Em matéria de saúde mental, o Ministério Público e a saúde pública em geral tem dois marcadores. Um deles é o número de internações psiquiátricas e o outro é o das notificações de tentativas de suicídio ou de lesões que gerem a tentativa de suicídio. Nós temos os dados de 2015 a 2024 que mostram que, por exemplo, o número de internações psiquiátricas de crianças e adolescentes no estado de Santa Catarina cresceu 131%, mas nós temos regiões com mais de 250% de aumento das internações psiquiátricas de crianças e adolescentes.
6: O levantamento aponta um salto ainda maior quando o assunto são as tentativas de suicídio registradas pelo SUS na faixa etária até 19 anos.
9: A média em Santa Catarina em relação a crianças e adolescentes, e aqui o nosso recorte é um pouquinho diferente da noção tradicional de adolescentes, nós englobamos de 0 a 19 anos, é um aumento de 243% nos últimos 10 anos no número de notificações de tentativa de suicídio.
0: Moradores da Serra Catarinense devem continuar atentos ao clima nas próximas semanas. Julho já registra volumes de chuva acima da média e a segunda quinzena deve manter o tempo instável. O repórter Anderson Souza, da Rádio Clube Lages, traz os números e a previsão para Lages e toda a região serrana.
10: De acordo com o sistema AgroConnect da Epagre Sirã, a estação meteorológica do município acumulou exatamente 192 milímetros de precipitação até o momento. Com a tendência de retorno das frentes frias e áreas de instabilidade para os próximos 15 dias, a expectativa do mês de julho que feche um acumulado total de até 250 milímetros. Sob a forte influência do fenômeno El Niño na região, os meteorologistas apontam que agosto terá chuvas acima da média na Serra Catarinense. Há risco de temporais isolados, com granizo, vento forte e descargas elétricas. O foco deve ser atenção redobrada a qualquer sinal de inclinação de postes e árvores, rachaduras em muros ou estalos em terrenos próximos a encostas que indicam risco de deslizamento. Além disso, motoristas jamais devem tentar atravessar ruas alagadas ou pontes submersas. Em caso de emergência, a população deve acionar imediatamente a Defesa Civil pelo telefone 199 ou o Corpo de Bombeiros pelo telefone 193. De Lages, informou Anderson Souza.
0: O prêmio Paz nas Escolas, promovido pela Assembleia Legislativa de Santa Catarina, concluiu as inscrições e entra na fase de avaliação dos trabalhos. A iniciativa incentiva o combate ao bullying, à violência e o fortalecimento da cultura de paz no ambiente escolar. A reportagem é de Vanessa Carini.
1: O diretor-geral adjunto da Alesc, Diego Vira de Souza, explica como será esse processo de análise dos trabalhos.
11: Nessa segunda fase, nós vamos ter 7 avaliadores que vão olhar cada um dos vídeos, vão olhar principalmente roteiro, narrativa, a qualidade técnica, imagem, som e edição, não são os principais pontos avaliados agora. É principalmente o sentimento que esse vídeo traz com relação à questão da paz nas escolas, que é o tema da nossa premiação, né? Então, esses 7 jurados vão olhar esses vídeos, analisar e julgar o mérito de cada um deles atribuindo notas. Isso vai ser bastante transparente, né? Vai ser publicado em nosso site depois, o julgamento, né? De forma a garantir que todo mundo tenha acesso a esses resultados antes da premiação.
0: E daqui a pouco, Marco Aurélio Gomes explica por que a inadimplência entre produtores rurais brasileiros atingiu o maior índice da série histórica.
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0: A inadimplência entre produtores rurais brasileiros voltou a crescer e atingiu quase 9%, o maior patamar da série histórica da Serasa Experian. O aumento preocupa porque pode dificultar ainda mais o acesso ao crédito para o setor. O repórter Marco Aurélio Gomes explica o porquê desse avanço da inadimplência.
14: Olha, Marilis, a taxa de inadimplência dos produtores rurais chegou a 8,8%, no primeiro trimestre de 2026, alta de 1,2 ponto percentual em relação ao mesmo período do ano passado e de 0,6 ponto na comparação com o último trimestre de 2025. é o maior índice já registrado pela Serasa Experian. Segundo a empresa, esse crescimento acontece porque muitos produtores ainda enfrentam dificuldades para equilibrar as contas. Os custos de produção seguem elevados, houve oscilações nos preços de diversos produtos agrícolas e o crédito continua mais restrito. O norte do país apresentou a maior taxa de inadimplência, com 13,2%, enquanto o sul teve o menor índice de 6,2%. Entre os estados, o Amapá lidera o ranking e o Rio Grande do Sul registra o menor percentual. Além disso, a pontuação média do AgroScore, indicador que mede o risco de crédito dos produtores, também caiu, mostrando que as instituições financeiras estão enxergando o risco maior na concessão de financiamentos ao setor.
0: O cenário preocupa, mas uma medida anunciada em Brasília pode trazer alívio aos produtores rurais endividados. Governo Federal, Câmara dos Deputados e Frente Parlamentar da Agropecuária fecharam um acordo para viabilizar a renegociação das dívidas do setor. A repórter Rita Sardi explica como deve funcionar a proposta.
2: Olá, Marilis e ouvintes. Isso mesmo, Marilis. O governo federal e a Câmara dos Deputados fecharam um acordo histórico para a renegociação de dívidas rurais, que será oficializado via uma medida provisória. O anúncio foi feito pelo ministro da Fazenda, Dario Durigan, e pelo presidente da Câmara, Hugo Mota, após ampla negociação com a FPA, a Frente Parlamentar da Agropecuária. O plano substitui o projeto anterior, equilibrando o socorro aos produtores com a responsabilidade fiscal do governo. Os produtores afetados já podem procurar as instituições financeiras, com destaque para o Banco do Brasil, que declarou estar pronto para iniciar os atendimentos. O ministro da Fazenda, Dario Durigan, celebrou o acordo e disse que grande parte dos agricultores será contemplada.
15: Esse não é um acordo de semanas, é um acordo de um ano para que a gente acomodasse, não todo mundo, que é o que eu tenho dito, que não é possível, isso falo com o ministro da Fazenda do país, mas acomodar aqui a situação da grande maioria dos agricultores.
2: Durigan disse que a expectativa é de que sejam renegociados 100 bilhões de reais em débitos com juros que vão variar de 5 a 11% conforme a situação do agricultor, com prazo de até 8 anos para o pagamento, podendo chegar a 10 anos para estados afetados por crise climática.
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0: Daniele, as temperaturas vêm subindo ao longo da semana. Já dá para adiantar como será o tempo no final de semana? Será que tem chance de praia para os catarinenses?
5: Olha, Marilis, para quem já está de olho na praia, a notícia é boa. Tudo indica que teremos, sim, um fim de semana de sol e calor no estado. A única ressalva fica para o domingo, e tem uma chance de chuva nas áreas que fazem divisa com o Rio Grande do Sul. O dia começa com nevoeiros isolados e nebulosidade do litoral aos planaltos, e logo se dissipam dando lugar ao sol ainda pela manhã. As temperaturas sobem. As máximas podem atingir 26 graus em Maravilha e Tubarão. Concórdia, 24. Joinville e Caçador, próximo dos 22 graus, e Florianópolis e Lages, 19. O vento sopra de nordeste a norte, com rajadas no Grande Oeste, Grande Florianópolis e Litoral Sul. Na sexta-feira, o destaque será o vento norte, que ganha força em todo o estado. No extremo oeste e oeste, as rajadas podem chegar perto de 70 km por hora. O amanhecer de sexta terá mínimas entre 6 e 12 graus nos planaltos e meio oeste, e de 12 a 16 nas demais regiões, podendo iniciar já com 18 graus no extremo oeste. Será mais um dia ensolarado e com temperaturas em elevação. As máximas ficam acima dos 22 graus, podendo atingir até 30 graus no litoral sul. Aproveite o calorzinho que está chegando e tenha uma excelente quinta-feira.
0: O Acaerte Notícias termina aqui. Muito obrigada pela sua companhia. Continue acompanhando a programação da sua emissora e volte amanhã para conferir mais uma edição com os principais acontecimentos de Santa Catarina. Um abraço para você. Até lá.
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16: 6:03. 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
1: Tá começando, estamos chegando na nossa quinta-feira com o Matando na Alvorada. Hoje, dia 16 de julho de 2026. Já passamos aí do meio do mês, podemos dizer, né? Esse mês tem 31 dias. Começa o nosso dia um pouco menos frio, estamos com 8 graus de temperatura, o céu limpo, né? E hoje é o dia do comerciante, parabéns, todo o pessoal do comércio aí que sempre tá com a gente, com o rádio ligado aí todos os dias, né? Pessoal que ouve antes, depois do trabalho, durante o dia aí, né? Ou que ouve no carro, enfim, ouve em casa, a gente agradece demais o carinho da companhia de vocês aí, parabéns pelo dia, né? Hoje também é dia de Nossa Senhora do Carmo, a padroeira de diversas cidades brasileiras, como, por exemplo, padroeira do Recife, né? Legal. Você participa com a gente no 991063978, oferecimento de Agromaster, Facritex, Lojas Quero Quero, Tortelli Motores, Ótica Cristal, Centro de Eventos Milênio, Viveiro Florestal do Fato, Big Bom e também Cressol, né? Um ótimo dia para você aí, meu amigo, minha amiga. Tá se preparando aí para mais um dia de serviço, tomando um cafezinho já, né? Ô, coisa boa, despertar. Já mandar um abraço aqui lá pro meu amigo Marcelo Quitel, ele que sai cedo, né? Tá pedindo aqui a música Mãe Amorosa e mandando pra turma da Cooper Campos que está ouvindo no busão. Alô, Marcelo, um abraço para você aí, todo o pessoal que tá na sintonia. A Cleide Capistrano também já tá com a gente aí, né, Cleide? Um ótimo dia para você. Bom dia também, meu amigo Anilson Quadra e a Josina. Que o Espírito Santo esteja contigo e te abençoe. Bom dia. Amém, né, Josina? Obrigado pela audiência aí. Meu amigo Maico, lá do Centro de Eventos Milênio, já tá lá curtindo a gente também, viajando. Não sei para onde que tá indo, mas tá com o rádio ligado, né? Isso é bom. Meu amigo José Fogaça tá sintonizado também, já tá lá na firma, né, meu Deus do céu? Ô, coisa boa. Um abraço e um bom dia de serviço aí, meu amigo. O Anderson Borges está com a gente também. Isso aí. Ele diz assim, ó, que a Nossa Senhora desate todos os nós do seu caminho e derrame bênçãos abrindo portas e multiplicando vitórias em sua paz, em sua vida, né? Trazendo paz, prosperidade. Bom dia e feliz quinta-feira. Meu amigo Anderson Borges, que é um grande devoto aí da Nossa Senhora Aparecida, né? Vamos lá, 6:08, tá começando o nosso Mateando com os quatro Galdérios. E o João Chorão.

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0: Aí, o Abel e Caim, também os quatro Galdérios nesse bloco, aqui no nosso Matando Nova, lá do nosso primeiro bloco, né? Mandar um bom dia lá pro Gerson Silva também, que já tá sintonizado com a gente. Mandar um bom dia lá pra Hilda Silva, né, Hilda? Meu amigo Osni Almeida, bora pra Lida e tá pedindo aqui o Abacaxi Sem Freio. Bom dia pra Dani Sutil também, confirmando a audiência com a gente, né, Dani? Um ótimo dia pra você. A Daniela da Costa, tá participando com a gente aqui. Tá lá escutando com o esposo Silvio, tá pedindo a Florianda Cordiona. Um ótimo dia pra vocês aí, Daniela. Obrigado pela audiência. Terezinha também tá sintonizada com a gente, né, Terezinha? E o meu primo Mário dos Santos, lá de Rio do Sul, também já confirmando a audiência com a gente aqui no nosso Mateando na Alvorada.
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0: a Amor Virtual, oferecer para a Preta, para a Rose, para a Isarina, para todos os idosos lá do Centro da Convivência dos Idosos. E um bom dia para você, que lá nos idosos é uma família, sabe? E a Preta e a Isarina e a Iluir, elas estudam, nós estudamos junto, tá bom? Para as idosas e para os idosos, porque tem é uma família lá. Um bom dia para você, tudo é bom, que Deus te cuide, te abençoe. Se for atendido, eu agradeço.
1: Que bom, dona Celina, que bom. Né? Um abraço para todos os nossos amigos que se encontram lá sempre para se alegrar, né? Dançar umas modas, contar uns causos, comer uma comidinha boa, né? Tomar um negocinho ali, show de bola. E o pessoal sempre acorda cedo aí, ligado na nossa alvorada. Bom dia pro Rafael Silva, que tá com a gente também. Bom dia, meu amigo João Carlos, o Zangão. Já sintoniza a Alvorada FM aí também, né? Meu amigo Cláudio Tassir, bom dia aí, o Cláudio. Tá pedindo o retruco da Marcolina. Vamos preparar aí, vamos preparar. Um abraço, meu amigo, obrigado pela audiência.
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0: Na programação às 6h30, os quatro Galdérios, Florianda Cordione, o Santo Fole, Abacaxi sem Feiote. Bom, vamos lá, amanhecer ainda friozinho, né? De quinta-feira, 8 graus. Mas é assim mesmo, né, meus amigos? Deixa eu agradecer aqui o Carlão que tá com a gente lá pedindo uma música dos Fazendeiros, qualquer uma. Vamos preparar uma boa aí, né? O Sidney Rodrigues também tá sintonizado com a gente. Aí, o Sidney. Um abraço e um bom dia. Obrigado pela audiência de sempre.
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1: Maravilha, 6h36, já estamos de volta com o nosso Mateando na Alvorada. Manda um abraço lá pro Rosalvo também, que tá com a gente aí, né, Rosalvo?
2: Bom dia, meu amigo Marcelo. Que Deus abençoe seu dia. Vamos de música lá pro seu irmão, o Beto, o Sabiá, o Pidão, o Dércio, vocês na rádio aí. E vamos lá de Amor de Primavera hoje. E obrigado.
1: Amor de Primavera, então tá bom, homem do céu. Deixa eu preparar aqui já pra mim não me esquecer, né? Mandar um abraço também lá pro meu amigo Adriano de Souza, lá de Fraiburgo, que tá na sintonia, né, Adriano? Um abraço aí pra você e também os nossos amigos aqui da Faxinal dos Domingues, né? 1 e 2. Pessoal do Laumelo, ali também, interior de Fraiburgo, um abraço especial pra vocês. Bom dia pro Idegar, que tá sintonizado com a gente, meu amigo Luciano Guetem, o Adriano Lautério. Pessoal que vai acordando, já sintonizando a Rádio Alvorada. Meu amigo Toninho Pereira de Levon Regis. Alô, Toninho. Um abraço pra você aí, rapaz. Silvana Leite. Bom dia, Ti. Ô, Silvana. Bom dia também pro meu amigo Plínio, lá de Ponte Alta do Norte. Alô, Plínio. Obrigado pela audiência. E o meu amigo lá de Timbó Grande também já tá com a gente aí, o Alcir. Fala, Alcir. Tá pedindo a volta do Andarilho. Os filhos do Rio Grande aí, valeu meu amigo, um abraço e um bom dia pra você. Às 6h37, isso aqui vai lá pras minhas amigas da marmitaria também, né? Lá pra Rose, pra Dona Sueli, um ótimo dia pra vocês aí.

0: Maravilha, 6h34, Lourenço e Lorival, Cruel Destino, e o Zé Moraes, O Amor Virtual, nesse bloco.
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1: Olá, nosso Mateando na Alvorada. Bom dia pra você que sintoniza a nossa 94.5. Vou trazer uma música aqui lá pro meu amigo Carlão. Lá, Carlão, tá na sintonia aí. Os fazendeiros, ele pediu. Já deve estar indo pro serviço aí, meu amigo Carlão. Até mandar um abraço lá pro meu amigo José e Luir também, lá do Guilherme Raul, né? Da gente boa que sempre sintonizam, sempre que acordam aí, né, pra começar mais um dia, se despertar aí pro serviço, mas sempre o radinho é companheiro, né? Coisa boa. Meu amigo Giovanni Marafico tá sintonizado com a gente lá em Timbó Grande também, ô Giovanni. Um abraço aí, um bom dia, obrigado por lembrar de estar sempre escutando aí a nossa Rádio Alvorada, né? A gente fica muito feliz. Fazendeiros!

0: ele, tá eu de Paulo e Paulinho Locom, amor de primavera, aqui tá marcando com Gino e Gino, mas acho que não é, né? Chiro Missioneiro, Retruco da Marcolino e os Fazendeiros Coração Aventureiro nesse bloco aí. Bom, 7-2, vamos seguindo com o nosso Matando e você participando lá pra deixar o nosso programa ainda melhor, tchê.
1: Bom dia. Toca o relógio quebrado aí pra nós ir escutando, né?
0: Boa. Relógio quebrado, quem que canta essa? Lourenço Lorival também. Vamos trazer na versão do Nestor, deixa eu ver. Nestor, Nestorzinho, né? É mais antiguinho, parece que. Um abraço, Titica. Tá sintonizado com a gente também, meu amigo Titica lá de Timbó Grande, né? Asquetar, o bicho velho. Meu amigo Elson Moraes também já tá de pé na patrola lá. Um abraço, Elson. Bom dia pra você aí. Vamos, vamos.
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4: Minuto do Agro. Uma produção do Sistema CNA Senar.
5: O Sistema CNA Faesc alerta os produtores rurais sobre a prorrogação para janeiro de 2027 do prazo para a obrigatoriedade de inscrição no CNPJ. Apesar de ser um CNPJ, produtores enquadrados como pessoa física serão inscritos automaticamente no cadastro para emitir documentos fiscais. A exigência foi prorrogada pela Receita Federal e pelo Comitê Gestor do Imposto sobre Bens e Serviços. O novo prazo traz segurança e previsibilidade para que produtores com receita anual igual ou inferior a R$ 3.600.000 reais se adaptem às exigências. O produtor pessoa física precisará ter CNPJ para emitir documento fiscal no novo modelo do IBS e da CBS. Minuto do Agro, uma produção do sistema CNA, Faesc, Senar e sindicatos rurais.

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1: Estamos de volta com o nosso Machando na Alvoradita, nossa rádio preferida aí do sul do Brasil. Maior audiência, né, que tem as melhores programações, pode procurar em todas as rádios aí, rapaz. Baixa aquele aplicativo rádio.com lá e procure 400 rádios que você não vai achar programação boa igual a nossa Rádio Alvorada, né? Programação completa das 6 da manhã até as 7 horas da noite ao vivo. E aí tem as outras programações aí que seguem pra você também, preparadas com muito carinho, né, tchê? Sabadão, a programação especial. Domingo a gente tá ao vivo também por aqui, já a partir das 9:30 da manhã até as 13 horas. Dá tempo de você acordar, tomar um café, se espertar, colocar carne na churrasqueira e ficar curtindo a nossa programação com a família. Deixa eu agradecer a audiência da Ivone Leite. Ivone é uma figura, né, Ivone? Diga lá.
2: Eu pedi uma música, não. Não tenho quem lave a minha roupa e quem faça a minha comida. Enfertando para todas minhas irmãs, para meus irmãos e para todos meus amigos. Vem, nós escuta um bom dia, escutinho,
1: Ivone. Ivone Leite. Não tem quem faça... Como é que é? Não tem quem lave minhas roupas e quem faça minha comida. Eu procurei essa música com esse nome, né, no Google. Aí o Google falou assim: pois é, rapaz, mulher, morar sozinho é complicado, né? Aí viver sem apoio para fazer essa tarefa básica é desafiador. Mas existem serviços modernos e práticos em Santa Cecília que resolvem isso rapidamente. Aí você pode terceirizar a lavagem das roupas e garantir uma comida pronta de forma econômica. Eu pensei: ô, Google, tá certo, tá certo. Eu que me expressei mal. O nome da música é Solevante, Soleni, Amor de Minha Vida, vai sair daqui a pouquinho na programação.
3: Ciro desde guri.
1: A gente vai abraçando você e agradecendo o carinho da audiência, vocês que fazem o sucesso do nosso programa todos os dias.
4: Sua programação é a Teresa.
5: Bom dia, meu amigo.
1: Fala, bicho velho.
5: Um ótimo dia pro companheiro.
1: Opa.
5: Manda uma luma. A programação pros colegas de máquina pesada aí, seu Rinaldinho, o amigo Diego, popular Graxa, o Natan, seu Pedro, Daniel e todos os companheiros das caçambas, todo o pessoal da obra. Valeu!
1: Valeu, meu amigo Antônio Lopes, na sintonia da Alvorada. O Beto já tá sintonizado aqui também, né, Beto? Música lá pro tio Pide, Rosalvo, Silvani, quem estiver ouvindo, hoje ele quer as duas camisas. Se alguém tiver com frio, vamos com os filhos do Rio Grande que me pediram essa aqui, ó. Volta do

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1: Coitado do Dorvalino, né, piazada? Tá aí Nestor e Nestorzinho e os filhos do Rio Grande também, aqui a volta do Andarilho. Mas deixa eu mandar um abraço aqui antes de virar o bloco lá pro meu amigo Moacir Varela, que tá sempre na audiência lá, Moacir.
2: Olá. Bom dia, Gilmar. Tudo bom?
1: Opa, homem do céu. E aí?
2: Falou uma música bem boa do Renan e Raí pra nós. E
1: Renan e Raí.
2: Pra ser pra turma aí da Campo Alto, hein, cara? Nosso amigo Pipo Teixeira, Paulinho aí, os demais, já e o Arildão aí. E pra turma da MM, nosso amigo Júlio, nosso amigo Marcelo aí. E pro nosso amigo Carçudo aí. O nosso amigo Coelhinho aí, motorista aí.
1: Coelhinho.
2: Deve estar aí nós cuidando aí também. E pra turma do Macayama, já estamos indo pro trampo aí. E um abração e tudo de bom aí.
1: Valeu, meu amigo. Um abraço e obrigado pela audiência. Sempre, sempre aqui na Alvorada. Opa! Nossa programação número 1. Bom dia pra você.
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0: Ah, bom dia pra Sônia, que tá curtindo o nosso programa lá também. Sônia, meu amigo Giovanni Padilha.
3: Bom dia, meu irmão, a turma do Complicar, Marco Atriz, né? E o Rodo Fernandes e o Madeus Lopes e o Hermes. Um abraço.
0: Valeu, meu amigo, um abraço pra você aí também. 7h23. Dá um bom dia lá pra minha amiga Sandra também, né, Sandra? Tá mandando uma música lá pro João, né? O esposo João, que tá de aniversário hoje. Desejando tudo de bom pra ele, que Deus abençoe. Também pra mãe Olinda de Souza, que também tá de aniversário hoje. Que Deus derrame chuvas de bênçãos pra eles hoje, né? E sempre, quem tá mandando é a Sandra, a Sabrina e o Emerson. Parabéns então, meu amigo João, e lá pra dona Olinda, que Deus abençoe a vida de vocês aí, com muita saúde, alegrias, muitas bênçãos, né, e muitos anos de vida. Só levante e soleni, não tem quem rape minhas roupas é boa, né, não tem quem lave minhas roupas e faça minha comida. É o amor da minha vida, lá de 1981.

0: uma camisa minha, dá pra fazer duas, né, rapaz? Então, nossa senhora do céu, tomar um bom jarinho, né? Aí vou dar minhas roupas pra quem tiver passando fome. O problema é que quem cabe nas minhas roupas nunca quer estar passando fome, né? Tá aí o Sol Levante Soleni também com o Amor da Minha Vida lá de 1981. Ô Luciano, uma camisa minha, dá pra fazer umas quatro regatas pra você aí, rapaz. Um abraço lá, meu amigo Luciano da Luz no Cristo Rei, sintonizado com a gente. O Evaldo também tá curtindo lá, Evaldo. Intervalinho rapidão e a gente volta já.
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2: 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O número de internações psiquiátricas de crianças e adolescentes cresceu 131% em Santa Catarina nos últimos 10 anos. O dado faz parte de um levantamento do Ministério Público Estadual, que usa as internações e as notificações de tentativas de suicídio para mapear a saúde mental no estado. O promotor de justiça e coordenador dos Centros de Apoio Operacional da Saúde Pública e dos Direitos Humanos e Terceiro Setor do Ministério Público Estadual, Eduardo Sens dos Santos, detalhe os dados desse monitoramento.
3: Em matéria de saúde mental, o Ministério Público e a saúde pública em geral tem dois marcadores. Um deles é o número de internações psiquiátricas e o outro é o das notificações de tentativas de suicídio ou de lesões que gerem a tentativa de suicídio. Nós temos os dados de 2015 a 2024 que mostram que, por exemplo, o número de internações psiquiátricas de crianças e adolescentes no estado de Santa Catarina cresceu 131%, mas nós temos regiões com mais de 250% de aumento das internações psiquiátricas de crianças e adolescentes. E em relação aos adultos, no mesmo período, o aumento é de 66%. E vale lembrar que aí no meio desse caminho nós tivemos uma pandemia que reduziu bastante as internações psiquiátricas.
2: O levantamento aponta um salto ainda maior quando o assunto são as tentativas de suicídio registradas pelo SUS na faixa etária até 19 anos. O promotor de justiça alerta para a gravidade dos números.
3: A média em Santa Catarina em relação a crianças e adolescentes, e aqui o nosso recorte é um pouquinho diferente da noção tradicional de adolescentes, nós englobamos de 0 a 19 anos, é um aumento de 243% nos últimos 10 anos no número de notificações de tentativa de suicídio. O que é isso? Quando a unidade de saúde tem conhecimento de uma tentativa de suicídio, ela notifica o SUS, esse dado seja levado em conta nas políticas de assistência à saúde mental. Qualquer crescimento que seja nessa matéria já nos traz alertas. E um crescimento assim vertiginoso traz alertas também bem expressivos.
2: Ainda segundo o promotor Eduardo dos Santos, com base nesses indicadores, o Ministério Público notifica os promotores locais para que busquem soluções nas comarcas. As ações vão desde a criação de CAPs e contratação de psicólogos e psiquiatras até o fortalecimento geral da saúde mental nos municípios. De Florianópolis, da Rede de Notícias AKRT, Carol Denardi.
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1: Vamos lá, nosso Mateando está de volta às 7h49. Mandar um bom dia aqui pra Maria Sueli, né? Tá mandando toda a programação pra tia Olinda, que está de aniversário hoje, desejando a ela saúde e muitas felicidades. Valeu, Sueli, obrigado pelo carinho da audiência aí, né? Lá de Faxinal dos Domingues, a dona Maria Rosalinda, que é isso aí, dona Maria? Leitinho fresco de vaca, será? Um camarguinho?
2: Ia chamar.
1: Oi.
2: Tirando leite da Barroso, fazendo os queijos pra você vir comprar de mim aqui.
1: Opa.
2: Os queijos bonitos. Já tomou cafezoso com queijo. Tudo de bom, tirando a gripe.
1: Valeu, dona Maria Rosalinda, obrigado pela audiência. O que que tem lá atrás, lá? As bergamotas, eu acho, né? Coisa boa. Morar no sítio é bom por causa disso, né? Isso aí. Meu amigo Sebastião Grey também tá sintonizado aí 94.5.
0: 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Um
1: abraço lá pro Marcelão. E aí, Marcelão? Sempre na audiência, né? Vamos lá, mais um dia, né? Um abraço pra todo mundo. Renan e Raí, os encontros imperfeitos.

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0: Bom, nesse momento estamos com temperaturas em 8 graus, mesmo a temperatura do começo do dia, aí não subiu nem baixou nem um grau, né? Tá marcando aqui pra gente ensolarado, então quer dizer que o céu está limpo. Mas por enquanto ainda nada de sol, né? Para hoje temos dia de sol com névoa fraca ao amanhecer, mínimas de 7 com máximas de 20 graus. Para amanhã, sexta-feira, né? Sol o dia todo sem nuvens no céu, noite de tempo aberto ainda sem nuvens, mínimas de 13 com máximas de 22 graus.
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1: Vamos lá, nosso Mateando na Alvorada, bom dia pra você, 7h48. A dona Maria Sueli, ela diz que gosta muito dessa música aí do Renan e Raí, né? Parece que é uma das mais recentes deles, né? A Marlene de Ponte Alta do Norte, eu gosto de escutar essa rádio, escuto todos os dias. Oi, Marlene! Obrigado, viu? Bom dia pra você. A Ana Borsato tá pedindo aqui uma música do Amado Batista, Travesseiro Azul. Ô, Ana, eu procurei aqui, não achei essa música. Hoje eu não vou conseguir baixar ela e passar no sistema, tá? Vou ficar devendo, mas em outras edições do programa eu mando pra você. Ela tá oferecendo pras meninas lá na cozinha da Bonete. E também pra quem gostar da música. Valeu, Ana. Bom dia pra vocês aí. O Rafael, motorista da saúde, pediu uma música do Fundo da Grota. Estão indo lá pra Brusque. Um abraço. Valeu, meu amigo. Boa viagem pra vocês aí. A dona Maria Rosalinda diz que tem bastante fruta lá, né? Bergamota é o que não falta, né? O pocã, enfim. Ó, dois baldão, três baldão cheio lá. Eu fazia festa com as bergamotas aí. Deixa eu agradecer também aqui a companhia da Patrícia Rodrigues, né, Patrícia? Já tá lá no carro aí ao som da Alvorada FM. Bom dia também pra Janete Rosa. Deus abençoe nossa quinta-feira. Amém, né, Janete? Obrigado pela audiência aí. Vamos de Fundo da Grota então pra dar uma diferenciada assim, ó, com Fernando e Sorocaba. 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

aí, Fernandes Sorocaba, Baitaca do Fundo da Grota. E assim acabou, né? Vamos encerrando o nosso programa. Abraçando você, agradecendo a maravilhosa audiência. Minha amiga Cândia Pires também está na sintonia lá, Cândia. Abençoado dia para você aí, para o meu amigo Aldair. Sempre, sempre com a gente. Bom, vamos encerrando então, né? 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É, eu tava arrumando o esporte aqui, mas deu tempo de eu baixar rapidinho o Amado Batista, a Travesseiro Azul. A gente vai mandar pras meninas lá na cozinha da Bonete. A gente se fala daqui a pouquinho do comércio, também no Alvorada Notícias. E 17 horas ao vivo com Bailão da 94. Um ótimo dia para você. Tchau, tchau.

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6: 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Opa, vamos lá então pro nosso Estação Alvorada. Muito bom dia, bom dia, bom dia. Bom dia pra você, meu amigo. Bom dia pra você, minha amiga. Bom dia pra você que tá ouvindo a programação do nosso Estação Alvorada. Bom dia pra você que tá aí no seu trabalho, tá indo pro trabalho. Pra você que já chegou aí, né, no lugar onde você vai trabalhar. A você que vai ficar aí, né, ouvindo a programação na sua casa. 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
6: Muito bom dia pra você, né? Bom dia pra você que tá aí do outro lado do rádio. Eu tô feliz porque eu tô aqui na Alvorada, viu? Eu tô feliz porque eu tenho mais uma oportunidade de estar aqui trazendo essa programação maravilhosa pra você. E eu quero receber aquele bom dia mais animado do mundo. Cadê aquele bom dia, hã? Você sabe, né, que existe uma lei da vida, né? Você sabe que existe uma lei da vida. Tudo que a gente deseja pro nosso próximo, pros outros, né, normalmente volta pra gente e às vezes de forma dobrada. Então, eu desejo que você tenha um bom dia. Um bom dia maravilhoso, uma excelente, maravilhosa quinta-feira. Que seja um dia de muita luz, de muitas bênçãos, de muita paz e de muita tranquilidade, tá bom? Que seja um dia muito legal pra você e pra mim, aqui na nossa programação. Então, eu quero já receber aquela mensagem de bom dia, né? Você que tá aí do outro lado do rádio, vai mandando aí o seu bom dia. Cadê, hã? Cadê? Bom dia, bom dia, bom dia. É, tá chegando bom dia aqui. Já chegou alguns bom dia. Mas eu quero mais. Eu quero receber mais bom dia aqui dos nossos ouvintes, porque está no ar o nosso Estação.
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E quando toca essa trilha, você que tá aí na sua casa, você que tá no seu trabalho, você que tá, seja onde você estiver, já sabe, né? É o momento de pararmos um pouquinho e refletirmos. Pararmos porque vivemos em um tempo em que tudo parece urgente, né? As pessoas correm de um lado para o outro, preocupadas com o amanhã. Enquanto hoje passa desapercebido. Talvez você esteja aí tomando o café da manhã, talvez você esteja aí conversando com aquela pessoa tão especial para você, e você ainda nem se deu conta, né? Mais um dia você tá conversando com essa pessoa, mais um dia você tá tomando aquele cafezinho, mais um dia você está vivendo. A vida nos ensina que grandes conquistas começam com pequenos passos. Ei, não é preciso resolver tudo de uma vez, basta continuar caminhando, mesmo que devagar. Não compare sua jornada com a de ninguém. Cada pessoa tem seu tempo, seus desafios, suas vitórias. E o importante é não desistir quando o caminho parecer difícil. Se hoje você puder, faça o bem. Se você puder estender a mão para alguém, estenda. Se você puder recomeçar, se precisar recomeçar, recomece. Sempre haverá uma chance para quem mantém a esperança viva no coração. Que hoje seja um dia de coragem. Coragem para enfrentar os desafios. Que seja um dia de sabedoria para tomar as boas decisões. E que seja um dia de paz para você poder seguir em frente. E eu desejo que você tenha um excelente dia. Então, se você pode nesse momento, se você está aí, é que você está no seu trabalho, então não dá para você ir até alguém, desejar um bom dia. Quem sabe você está no seu trabalho e você não consegue pegar o celular e mandar um bom dia para mim aqui. Mas pelo menos dê um sorriso aí. Quem sabe você está sozinho no escritório, igual eu estou sozinho aqui no estúdio agora. Mas eu sinto aí que você está do outro lado do rádio, então por isso eu fico feliz. Porque eu sinto que eu tenho uma companhia maravilhosa nessa manhã de quinta-feira. Então, nesse momento, se você pode, se você está conversando com alguém, com aquela pessoa especial, dê um abração nessa pessoa, dê um sorriso para essa pessoa e diga o quanto você é feliz por ter mais uma oportunidade de viver. É preciso saber viver. Muito bom dia para você. É preciso saber viver. Ó, presta atenção na letra dessa música. Quem sabe você já ouviu mil vezes essa música. Mas agora preste atenção no que ela fala. Bom dia pra você. É preciso saber viver sem pressa.

É preciso saber viver. Você prestou bem atenção nessa música? Toda pedra do caminho você pode retirar. Numa flor que tem espinho, você pode se arranhar. Né? Então, temos que saber escolher, viver sem pressa. Né? Essa música do Titãs, né, foi escrita, né, foi composta por Roberto Carlos e Erasmo Carlos em 1968. E a canção ganhou uma roupagem rock mais crua e direta pelos Titãs, com destaque para o vocal principal de Paulo Miklos e o coro do grupo Fat Family. É preciso saber viver. Bonita essa música, bonita essa canção. Bom, hoje dia 16 de julho, né? É o dia de número 197. E aqui no Brasil é celebrado o Dia do Comerciante. E no calendário religioso, o dia de Nossa Senhora do Carmo. Então, a todos os comerciantes, né, a todos os comerciantes aí da nossa cidade, você do comércio, você amigo, você amiga que tem aí seu comércio, que tá nessa batalha diária, apesar de tantas dificuldades, né, de tocar um comércio hoje em dia, mas feliz dia do comerciante, viu? A Célia também tá ligada com a gente, bom dia, meu amigo Dioninho. Alô, Dioninho, um super abraço pra você, meu irmão. Bom dia também lá pro meu amigo Maradona. Quem mais? O Luciano, um super abraço. Quem tá ligado com a gente também, o meu amigo Anilson, o Adenir. Pra mim e pra todos, né? É um ótimo dia, né? Ele falou, não vou dar bom dia, eu vou desejar um ótimo dia pra todo mundo. Fica com Deus. Valeu, o Adenir Fernandes, né? Bom dia, que Deus abençoe nosso dia, amém. É a Ivonete, né, participando com a gente. Meu amigo Marcelo também, né, tá com o radinho ligado, sintonizado nos 94,5. A Cândia Pires também, né, um super abraço pra minha amiga Cândia, lá do Campo do Arião. Quem tá mandando bom dia pra mim aqui também é o Divael, né, um super abraço. Minha amiga Pretinha, né, a Pedrolina, um super abraço pra você. Desejando bom dia pra nós aqui. Enfim, né? Tem muita participação, gente. Muita participação. Que alegria receber as suas mensagens aqui, né? Que alegria receber sua mensagem. Daqui a pouquinho a gente vai mandando mais bom dia pra você, enquanto você vai mandando bom dia pra mim, tá bom? Daqui a pouquinho eu vou atualizando as mensagens que vão chegando por aqui, porque são inúmeras. 99106-3978. Enquanto isso, a gente vai atualizando nosso bloco aqui comercial.

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Agora 8 horas com mais 19 minutos. Eu quero mandar um super abraço lá pro Iloir, né? Tá ouvindo a programação. O Iloir, que é de Guaramirim, né? Também quem tá participando comigo aqui mandou uma foto, né? O Antônio Lopes. Tá trabalhando, né? Super abraço pra você, viu, Antônio? É, quem mais tá participando comigo aqui é a Vera Lúcia, né? É, tá mandando um super abraço lá pros alunos da PAI, né? O Juliano, o Léo, o Jean, o Wellington. Um super abraço pra essa galera, gente boa. Quem mais tá ligado com a gente aqui? A Elô, né? A Elô mandou aqui bom dia, né? O Anderson Borges também mandou uma figurinha de bom dia. Mandou bom dia por escrito aqui também. Um super abraço. Cláudio Itacir. Ô, meu amigo. É. O Cláudio Itacir ontem, né? Foi de carona, né? Foi de carona com o Igor no palpite, né? Os dois entraram ali no mesmo barco, né? E falaram 2-1 pra Argentina. E vou contar pra você, viu? Vou contar pra você que eu agora, né? Agora nessa altura do campeonato, depois que o nosso Brasil saiu da Copa, eu fiquei mais neutro, né? Fiquei mais neutro, sem demonstrar torcida pra ninguém. Mas, cara, vou contar pra você, viu? Vou contar pra você o que a Argentina fez ontem. É uma coisa impressionante, né? E daí eu tava vendo algumas pessoas comentando, e eu vou de carona nesses comentários também, que dá até um certo ciúme, né? Uma certa inveja dos hermanos, né? Tendo aí uma seleção que briga, né? Que vai pra cima, que não tem... sai perdendo e vira o jogo. Rapaz do céu, que demonstração de garra fez ontem a equipe da Argentina contra a Inglaterra. E agora não é à toa que está aí na final da Copa do Mundo contra a Espanha. Agora, eu digo que é um jogão, né? Que quem assistir vai com certeza...

0: participando com a gente. A Marilene Guetem também tá ligada com a gente. Um super abraço, bom dia. Bom dia especial também lá pra Dona Jorge, né? Ô, Dona Jorge, aquele super abraço pra senhora, tá bom? Muito obrigado pela sua audiência. Obrigado pela sintonia. Por aqui nós seguimos também. Quem tá ligadão aqui? Quem? Tem ouvinte pra falar comigo aqui?
1: Bom dia, que Deus abençoe.
0: Ah, tá ouvindo a programação aqui, né? Vamos lá, ouvinte.
2: Bom dia, que Deus abençoe o teu dia aí e todos os ouvintes. Valeu, meu amigo. Um abração.
0: Valeu, um super abraço, né, meu grande amigo, o Zé do Bento, né? Tá ligado com a gente, né? E eu desejo um excelente, um maravilhoso dia lá pro meu amigo Zé do Bento, né? Tá por Lebon Régio, Zé? Tá por Lebon Régio ou tá vindo aqui pra Santa Cecília? Conta pra gente aí. É, quem mais tá ouvindo a programação aqui? O José Hamilton, né? Tá ligado com a gente aqui na nossa programação também. Bom, vamos trazendo música por aqui, né? Até porque já mandamos bastante bom dia pra galera aí. E eu quero que você participe, né? Continue participando. Vai mandando sua mensagem aí. Enquanto isso, tem menos é mais.

0: produção. Que honra demais poder estar aqui, viu?
1: Você tá doido.
0: Obrigado, gente. Obrigado. Obrigado.
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3: Agora 8 horas com mais 27 minutos. E você, amigo ceciliense e da nossa região aí, né? Você, Norte Pontialtense, de São Cristóvão do Sul, você até de Rio do Campo, Leblon Regis, Monte Castelo. Você tá preparado para um mini verão que se

0: Aproxima por aí. Sim, hoje começa, né, uma temporada aí, né, uma mini temporada de dias mais quentes, né, com temperaturas em chegando a 21 graus, amanhã 23, na segunda-feira tá prevendo aqui, né, claro, previsão não é precisão, né, mas na segunda-feira deve chegar até 24 graus, o friozinho vai dar uma trégua, né. O frio vai dar uma trégua, a gente vai ter que dar aquela encostada na jaqueta, né? Na japona. Muito bom dia pra você, viu? Bom dia pra você. E eu fico até feliz, cara. Fico até feliz porque uns diazinhos de calor aí, quem sabe, sirva também pra dar uma restabelecida aí, né? Na saúde, né? Tomar um solzinho aí, uma vitamina D, né? Também, eu tava conversando esse dia com os amigos meus, né, e eu comentei a princípio, né, da imunidade, que não tá tudo aquilo, e os meus amigos falaram a respeito da vitamina C, né, e a vitamina C, ela tem fontes naturais, você sabia disso? Você que tá do outro lado do rádio aí, sabia que a vitamina C é um nutriente essencial para a imunidade? A produção de colágeno e absorção de ferro, o corpo não a produz, existindo aí ingestão diária cerca de 75 miligramas para mulheres e 90 para homens. Em excesso pode causar problemas renais e ou, né, gastrointestinais. Porém, é importantíssimo você consumir aí, né, a quantidade mínima. E você vai achar, né, aí em fontes naturais, como a acerola, a goiaba, a laranja, morango, o kiwi e pimentão, né? Ou também você encontra a vitamina C também em suplementação, né? Em farmácias e lojas de suplementos aí. Então, você amigo que tá ouvindo a programação, tá com probleminha de imunidade? Tá com problema de imunidade, a vitamina C vai ajudar e muito aí na sua saúde, tá bom? 991063978 para você participar comigo. E também tem a vitamina D, né? A vitamina D vem aí através também, né, do sol, pelo menos. Deixa eu confirmar aqui, né? Mas justamente, né? A vitamina D vem aí através também de exposição solar, alimento também como salmão e gema de ovo, ou também a suplementação, né? Para você obter a vitamina D, que é o hormônio crucial para absorção de cálcio, para a saúde óssea e também para a imunidade, tá bom? Então, aproveita aí que vai ter, né? Hoje um dia bastante ensolarado, né? Amanhã também um dia bastante ensolarado. No sábado também tá prevendo bastante sol e dá aquela saidinha no sol aí. Daqui a pouquinho eu até vou pedir, né, pro nosso Igor, né, que é o nosso, como que eu posso dizer, pesquisador aqui, né? Vou pedir pro Igor fazer aí até uma mini matéria a respeito dessas vitaminas para você, tá bom? Vamos pro rápido intervalo?
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0: Agora 8 horas com 32 minutos.
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0: Por aqui nós seguimos, né, com o nosso Estação Alvorada, primeira parte aqui na Melhor Rádio.
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0: E o nosso Estação Alvorada continua até as 10 horas da manhã com a parte 1. E depois tem a parte 2, né? A parte 2 do Estação Alvorada é com Julie Ferrari, né? Enquanto o Fabiano tá tirando suas merecidas férias, né? Um super abraço lá pro Fabiano Carlos. Deve estar com o radinho ligado também, né? Fabiano que é acostumado a acordar cedo, rapaz. Alô, Fabiano, aquele abraço pra você. Quem também tá ligado com a gente aqui é minha amiga Elis, né? A Elisângela. Pediu pra tocar música com Paulo Pires, MC Dani e Marcinho Sensação. Tentei localizar a música por aqui, não consegui por enquanto, mas vou tentando aí durante a programação, tá bom? Minha amiga Elisângela, super abraço pra você. Obrigado pela audiência e pelo carinho da sintonia. E você, já participou comigo? Já mandou sua mensagem aí? 99106-3978 é pra você participar comigo. Cadê os meus amigos, hein? Cadê as amigas que sempre participavam também aqui na programação, né? Na minha primeira passagem aqui, sempre mandavam um bom dia. Tô sentindo falta de alguns aí, de algumas mensagens, hein? Você que ainda não mandou seu bom dia, vai mandando aí. Manda um bom dia, manda uma figurinha, manda o que mais que dá pra mandar, hein? Um vídeo, né? Dá pra você mandar também simplesmente um joinha, né? Um emoji aí. Ou um rostinho de feliz, né? Ou simplesmente, bom dia. Já tá de bom tamanho, né? Bom dia. E eu desejo a você que sua quinta-feira seja abençoada, viu? Esse dia 16 de julho, né? Como já falei, dia do comerciante e também o dia de Nossa Senhora do Carmo. Temperatura nesse momento aqui em Santa Cecília, 9 graus, mas vai subir bastante a temperatura, tá bom? Daqui a pouquinho o Igor Marcondes falando pra gente a respeito das vitaminas, a respeito da imunidade, né? Também vamos bater aquele papinho especial aí sobre, né, Copa do Mundo, tudo aqui na melhor programação.

0: chama? Que bandeirinha gostosa.
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3: Vamos lá então, seguindo com a nossa Estação Alvorada. Tá faceiro, né? Faceiro não vou dizer, né? Mas o que se faz pra sempre estar certo, Igor?
4: Ah.
3: Bom dia.
4: Bom dia, Renan. Bom dia a todos os nossos ouvintes.
3: Foi no chutômetro ou não?
4: Hã?
3: Foi no chutômetro ou você tinha convicção?
4: Não, eu tinha convicção porque a gente tem que admitir, né, Renan, e falar a respeito da capacidade técnica da seleção argentina e do amor que eles têm pela camisa. Né? Mais uma vez, eles saíram atrás, a Inglaterra tinha aberto o placar, mas a Argentina mais uma vez surpreendeu, foi lá e virou o jogo, né? Então, assim, quando eu falei 2-1 ontem, não foi com felicidade no coração, não. Mas foi porque a gente conhece a capacidade técnica da Argentina e principalmente o amor que eles têm pela camisa, que é um time que tem garra e vai até o final, né?
3: Justamente, né? Cara, faltavam 10 minutos pra acabar o jogo, tava 1-0 pra Inglaterra, né? Faltava
4: exatamente
3: 10 minutos pra acabar o jogo, cara.
4: E aí tá a importância, né, Renan, de ser uma seleção que não desiste do jogo. O que que aconteceu ontem? A Inglaterra jogou bem, até o primeiro gol, né, que foi o que deu a liderança no placar pra eles. Quando fizeram o gol, o que que houve?
3: Retrancar.
4: Se retraíram, sumiu do jogo. Aí, isso não se faz contra uma Argentina, né? Que não desiste e que vai até o final. Então,
3: ontem, inclusive, né? Eu tava conversando com uns amigos meus, assim, né? Num grupo. E na hora do segundo gol, né? Um grande amigo meu, né? O Nano, né? Inclusive, não sei se o Nano não tá ouvindo, né? O Nano, um esportista. Um dos maiores esportistas que eu já conheci, cara. Pessoalmente, né? Então, o Nano, ele comentou, cara, a Argentina jogou contra o Egito, tava perdendo, o Egito foi lá, começou a se retrancar, a Argentina virou. A Argentina jogou, foi contra quem que a Argentina jogou mesmo?
4: Cabo Verde,
3: né? Tava perdendo, foi lá, Cabo Verde se retraiu, a Argentina foi lá, começou a tocar bola, virou. E ontem...
4: novamente.
3: Eu digo assim, ó, cara, né, sinceramente... Se eu fosse o treinador, isso que eu não entendo bolhufas, né? Não entendo nada de futebol. Mas se eu fosse o treinador, a última coisa que eu ia fazer, vendo o retrospecto, né? Algo lógico que aconteceu 3-4 vezes durante uma Copa, eu não queria esperar, né, cara?
4: Não.
3: Fica dando chutão, dá no meio, enfim, né? Mas a Argentina é finalista e o Igor acertou o placar. Igor, mas agora, né, mudando de assunto...
4: Sim.
3: Eu estava conversando, até falei aqui no ar agora há pouco, estava conversando com alguns amigos meus, e daí, né, falando ali a respeito desse clima que muda, enfim, né, agora vai vir um calor, e eu falei a respeito da minha imunidade, né, cara?
4: Sim.
3: Esse ano, cara, tá bem, bem, bem difícil, né, tá bem difícil, a minha imunidade, pelo menos, cara, não tá muito fácil, não. E daí me bateu essa curiosidade, né, a respeito das vitaminas, a respeito de como cuidar da imunidade. E por isso eu pedi pra você separar aí, né, Igor? E você já tem aí, com certeza, separado? Eu vou pra um rápido intervalo, Igor. E depois do intervalo, então, você vai aí, então, nos esclarecer, né? Vai nos trazer aí, é claro, através de pesquisa, né? Através de pesquisa, você vai nos trazer, então, daqui a pouquinho, a respeito das vitaminas, a respeito da imunidade. E também já fica até um tópico pra gente, né, procurar, quem sabe, alguém especializado também, né, pra no decorrer da semana, quem sabe amanhã ou semana que vem, a gente também trazer aí dicas de imunidade. Pode ser, Igor?
4: Combinado, Renan.
3: Fechou, então. Vamos pro rápido intervalo, voltamos já já.
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0: 8h45.
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0: Tá na 94, tá na boa, na mais ouvida da cidade, de toda a nossa grande região. Seja bem-vindo, seja bem-vinda. Quem sabe você ligou o radinho agora? Quem sabe você tá aí no caminhão, tá? Você é representante comercial, tá passando pela região aqui e colocou na sintonia automática aí. E daí caiu nos 94,5. Você tá na melhor rádio de toda a grande região. Seja bem-vindo, participe aqui. Vamos seguindo por aqui então, agora 8h49, Igor.
6: Diga lá, Renan.
0: Vamos falar um pouquinho a respeito de imunidade, a respeito de vitamina, pode ficar à vontade aí.
6: Bora lá então, né? Vamos falar então das duas vitaminas importantes para o nosso corpo, que é a vitamina C e a vitamina D. A vitamina C, Renan, ela ajuda a fortalecer a imunidade, auxilia na cicatrização e ainda contribui para a saúde da pele. Ela pode ser encontrada em frutas como laranja, limão, acerola, kiwi, morango e também na goiaba. Já a vitamina D é essencial para fortalecer os ossos, dentes, além de ajudar no funcionamento dos músculos e do sistema imunológico. A principal fonte é a exposição ao sol, ou seja, aquele sol da manhã, né, você tomar um solzinho. Logicamente que de forma moderada, mas a principal fonte é tomar sol, a exposição ao sol. Aí também ela pode ser encontrada em peixes, gema de ovo e alguns alimentos. Peixe e gema de ovo também são alguns alimentos ricos em vitamina D. Mas a principal fonte da vitamina D é a exposição ao sol. Então tá aí, Renan, a importância da gente ter uma alimentação equilibrada, saudável e também se expor por alguns minutos todos os dias ao sol.
0: Justamente, né? Você falou, Igor, a respeito dessa exposição ao sol, né? Que tem que ser de forma moderada.
6: Isso.
0: O melhor sol, eu até estou olhando aqui, o melhor sol para produzir a vitamina D ocorre entre 10 e 15 horas. Mas é claro, esse sol, ele como dizem os antigos, né? E eu sempre ouvi muito falar, né? Esse sol é o sol mais forte, né? É a exposição um pouco mais forte. Então, exponha braços e pernas,
6: isso,
0: né, com protetor solar,
6: lógico,
0: claro, né, por 10 a 15 minutos, né, ou até mesmo, né, 30 minutos, é o limite, né, 30 isso. minutos ali, após esse período, você deve aplicar o protetor solar. Deixa eu só corrigir, que é sem protetor solar por 10 a 15 minutos, e a partir de 15 minutos, você deve usar o protetor solar aí, né, porque também muita exposição pode ser prejudicial e trazer danos, né? Então, uma dica valiosa, né, Igor? Hoje, o clima já é ensolarado.
6: Isso.
0: Né? Amanhã, temos uma semana toda aí, né? Praticamente, são 5 dias de clima ensolarado. Então, para quem tá na sua casa, tá com problema de imunidade, né? Qual que é a dica, Igor?
6: Comer fruta, alimentação saudável e tomar o sol, né, Renan, para repor as vitaminas.
0: Justamente, Igor, muito obrigado, tá? Muito obrigado. E sempre que tiver alguma informação, alguma coisa que seja bom a gente repassar aqui na hora pro ouvinte, você pode ficar à vontade, você sabe disso.
6: Beleza, Renan. E legal que são frutas que todo mundo, né, gosta.
0: Acessíveis também, né?
6: Isso, pelo menos maioria gosta dessas frutas, como o morango, a laranja, o limão para você, né? Então, assim, são frutas que a maioria gosta e acessíveis. Então, não é difícil cuidar da saúde, não é difícil cuidar da imunidade e faz toda a diferença, né, Renan? Principalmente nessa atual situação do clima que a gente vive hoje, muita chuva, aí outro dia já esquenta, já dá sol, aí outro dia já tá frio. Então, assim, a gente precisa cuidar da nossa imunidade para não sofrer tanto com as gripes, porque tanto eu quanto você, né, Renan, a gente sofreu aqui essa semana com gripe e sabe como é difícil. Então, assim, a gente tá aqui para ajudar, para trazer dicas e incentivar os nossos ouvintes a ter hábitos saudáveis, né, Renan?
0: Com certeza. Falando em vitamina C, deixa eu localizar aqui. Lembrei de uma música, cara.
6: Ah, já sei que música você lembrou, viu?
0: Cadê aqui? Vitamina C. Será que não... Mas tem que ter, né?
6: Tem.
0: Tem que ter. Tem. Aqui, ó.
6: Aí, rapaz.
0: Lá vai, então. Uma dose de vitamina C pra você.
6: Um abraço, Renan.
0: Valeu.

0: Obrigado pelo seu mais.
1: Pô do céu, tamo junto, meu compadre.
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3: 8 horas mais 56 minutos. Tô precisando vitamina C. É. Pra quem tava precisando de uma vitamina aí, foi a vitamina C, com o grupo Menos é Mais e também Suel. Aqui na programação. A Cida tá participando comigo, bom dia. Mandou aqui uma caneca, né? Uma xícara de café. Ah, quem tá lá em Itaiópolis, né? Um super abraço. É o Eloy. Um super abraço pra você, né? É, abençoada quinta-feira, Moema, né? Um super abraço também lá pra Lourdes, né? A minha amiga Lourdes. Ô, oh, dona Lourdes, tudo certo? Tudo tranquilo? Um abraço pra você e pra toda a família aí, viu? É, bom dia, Renan. Quero a música com Nando Moreno. Choro, choro. É, ofereço pra minha amiga Eliane e Sueli. É, quem tá participando comigo é a Leoni. É um super abraço, obrigado pela audiência. É, bom dia, meu amigo. Fiquei feliz por ter você de volta na rádio. Lembro da visita que fizeram pra nós em Rio do Campo, almoçaram com a gente. Lembro sim. Esses dias ainda tava falando, viu, o Getilde? Esses dias eu ainda tava falando, né? A respeito desse almoço, né, que a gente teve aí em Rio do Campo, né? Estivemos na casa de vocês aí, né, almoçando. Também estivemos em mais 4 casas, né? É, aí, durante a volta, a gente chegou lá na casa do Jean, né, com a Malu, é isso, né? Estivemos lá tomando um cafezinho também. Tava lembrando esses dias, falei aqui no ar, inclusive, que tava sentindo falta da sua participação, né? Muito obrigado por ter participado hoje com a gente aí, né? Muito obrigado por ter participado comigo aqui na programação também. Quem mais tá participando?
4: Bom dia, eu peço a próxima música. O nome da música é Mala Amarela. Se der pra trocar nesse horário, eu fico grato. E se não der, fico grato, a mesma coisa. Bom trabalho.
3: Vou procurar aqui, viu? Vou tentar localizar por aqui, né? Eu sempre tento localizar essas músicas aí, tá bom? É, a Doraci Graneman também, né? Tá ouvindo a programação. Ô, dona Doraci, super abraço, viu? É, quem tá mandando bom dia pra mim, pediu Tudo Que Vai Um Dia Volta com Gustavo Lima, é o meu amigo Gilberto, né? Daqui a pouquinho tem essa música também, viu? É, bom dia pra Cida Oliveira também. Quem mais tá participando comigo? Vai lá.
5: Eu gostaria de ouvir a música bem morena do Corpo e Alma.
3: Valeu, super abraço, obrigado pela audiência, pelo carinho da sintonia. Quem mais tá participando? O Antônio Pereira, né, mandou bom dia. É muita mensagem, gente, é muita mensagem de bom dia. O Ricardo Souza também tá participando por aqui, muito obrigado. 991063978 para você participar comigo, para você interagir e mandar a sua mensagem aqui na nossa programação. Vamos atualizando? Volto já já.
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7: 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O Prêmio Paz nas Escolas, promovido pela Assembleia Legislativa de Santa Catarina, encerrou o período de inscrições e inicia agora uma nova etapa. Os vídeos produzidos por estudantes e comunidades escolares passam a ser avaliados por uma comissão formada por representantes de instituições que integram o Comitê Integra. O diretor-geral adjunto da Alesc, Diego Vieira de Souza, explica como será esse processo de análise dos trabalhos.
8: Agora nós começamos a segunda fase dessa premiação, Prêmio Paz nas Escolas, que é uma iniciativa realizada pela Assembleia Legislativa em parceria com o Comitê Integra. Nessa segunda fase, nós vamos ter 7 avaliadores que vão olhar cada um dos vídeos, vão olhar principalmente roteiro, narrativa, a qualidade técnica, imagem, som e edição, não são os principais pontos avaliados agora. É principalmente o sentimento que esse vídeo traz com relação à questão da paz nas escolas, que é o tema da nossa premiação, né? Então, esses 7 jurados, que são de instituições que fazem parte do Comitê Integra, nós temos aí indicados de vários órgãos, né? Por exemplo, Secretaria da Educação e entre outros, vão olhar esses vídeos analisar e julgar o mérito de cada um deles atribuindo notas. Isso vai ser bastante transparente, né? Vai ser publicado em nosso site depois, o julgamento, né? De forma a garantir que todo mundo tenha acesso a esses resultados antes da premiação.
7: A mobilização reuniu centenas de equipes de diferentes regiões do estado, que abordaram temas como respeito, inclusão e prevenção da violência no ambiente escolar.
8: Essa mobilização, ela nos diz muito, ela mostra que esse tema, paz nas escolas, ele não é uma pauta que vem imposta de cima para baixo, ela é uma preocupação real, viva dentro das comunidades, sabe, dentro das comunidades escolares. Esse concurso é um trabalho do Comitê Integra que reúne 27 instituições. E nesse relatório final desse comitê que nós colocamos lá atrás, nós observamos que a segurança nas escolas não é uma tarefa apenas administrativa ou legislativa. Ela é uma missão coletiva de pais, professores, alunos, de toda a sociedade, né? Então, quando a gente junta toda a sociedade para debater esse tema, essa mobilização, a gente observa que isso traz frutos positivos, né? Então, essa mobilização mostra para nós duas coisas. Em primeiro lugar, que esse tema é importante, e em segundo lugar, que ele precisa sim ser debatido, e é para isso que esse prêmio serve, né? Para garantir que ele chegue na ponta nas escolas.
7: De Florianópolis, para a Rede de Notícias Acaerte, Vanessa Carini.
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0: Agora 9 horas com mais 5 minutos aqui no nosso Estação Alvorada. Deixa eu mandar um super abraço aqui, né? Lá pra Fátima Goethe, né? Tá com o radinho ligado. Quem mais tá ouvindo a programação, hein? Quem mais?
1: Bom dia, Rian. Tudo certo?
0: Bom dia.
1: Marisete Rodrigues, Ponte Alta do Norte. Então eu queria pedir uma música pra mim. É, com Rick e Juliano, Amor dos Outros.
0: Uhum.
1: Hoje eu vou homenagear eu mesmo, que eu sou de aniversário hoje.
0: Olha que legal.
1: Eu quero pedir música o dia inteiro na rádio.
0: Opa!
1: Se eu for atendido, agradeço. Meu Deus te abençoe e que você tenha um bom dia.
0: Amém, que você tenha um bom dia também, minha amiga. Parabéns, muitas felicidades, muitos anos de vida, muita saúde principalmente, né? É o que eu desejo pra você. Que bacana, né? Completando idade nova e se homenageando. Mas fique tranquila, tá? Eu também aqui já vou rodar a música que você pediu, né? E aproveite bem o seu dia, né? Aproveite bem o seu aniversário, aproveite bem aí, completando idade nova, né? E curta bastante, porque é uma dádiva, né? É um presente de Deus aí, a gente completar mais um ano de vida. Que bacana, parabéns. A Terezinha Melo também tá participando comigo. Quem mais? Mandou um vídeo aqui, né, trabalhando lá. Ô, meu amigo Wilson, né, tá ouvindo a programação e trabalhando, né? Um super abraço, né, tá lá no açougue, né? Parceiro, feliz da vida. Quem mais tá ouvindo a programação aqui? Um super abraço lá pra Clarice, né? Tá ligada com a gente também aqui na nossa 94,5. Quem mais tá ouvindo? Tem ouvinte? Vai lá.
2: Bom dia, Renan, tudo bom?
0: Tudo certo.
2: Um bom dia pra vocês, tudo aí da rádio.
0: Amém.
2: E pra todos nós também. Hoje tá lindo o dia.
0: Verdade, hoje o dia tá maravilhoso, né? O dia tá especial, o dia tá daquele jeito mais lindo possível, né? Vamos seguindo por aqui então. Bloco musical agora, vamos tocar duas músicas? Pode ser? Vamos tocar duas músicas agora. A primeira é comemorando o aniversário da nossa amiga Marisete, né? De Ponte Alta do Norte. É isso, né? Marisete, né? É, vamos confirmando. Isso, a Marisete completando idade nova. Então a gente vai tocar Henrique e Juliano, Amor dos Outros. E também tem um pedido aqui do Gilberto, né? Que é a música do Gustavo Lima, Tudo Que Vai Um Dia Volta. Vamos ouvir essas duas então? É a nossa Estação Alvorada, primeira parte.

0: Seguimos por aqui, agora 9 horas com mais 14 minutos. Ouvimos duas músicas aí, né? Ouvimos duas músicas muito bonitas, por sinal. Vamos para áudio do ouvinte, vai lá.
1: Bom dia!
0: Bom dia!
1: Tudo certo? Que tal? Tudo legal, graças a Deus. Um bom dia para você, para a família. Uma quinta-feira, meu amigo, abençoado. Um bom dia para todos os ouvintes. Que seja um dia abençoado para cada um deles, tá bom, Fabiano?
0: Valeu, né? Um super abraço lá pro Artêmio, né? Ouvindo nossa programação, Artêmio Michailoff, né? Fabiano tá de férias, meu Deus do céu. Fabiano tá curtindo, né? Umas férias merecidas aí, né? Trabalha bastante, né? O Fabiano Carlos, um grande comunicador, né? Pra quem não sabe, né? Às vezes, eu sempre comento, né? Tem muita gente que não sabe, mas eu sou bem novo de idade, né? Completei 26 anos no dia 3 agora, né, de julho. Completei 26 anos. E os comunicadores aqui da 94.5, né, o Gilmar Santos e o Fabiano principalmente, né? Alguns que já passaram por aqui também, mas são referências verdadeiramente, né? Aí nessa carreira que eu tô construindo, né? Nessa carreira que eu tô iniciando aí, né? São 10 anos. 10 anos nesse mês de julho completa aí que eu tô seguindo, né? Trilhando esse caminho da comunicação. Aqui na Alvorada eu passei por 3 anos e meio entre 2020, né? 2021. E também, né? Agora, voltando novamente aqui para a programação da Alvorada FM, e eu fico muito feliz, me sinto muito honrado de trabalhar ao lado do Gilmar Santos, ao lado do Fabiano Carlos, que muitas vezes eu ouvi, né, ouvi a programação deles sonhando um dia estar, né, trabalhando com rádio. E é uma situação que serve até como um exemplo para você que tá na sua casa, né, para você amigo, para você amiga, e pra gente, que eu sempre falo em gratidão, eu não falo da boca para fora não, né? Quando eu falo de gratidão, eu falo com o coração cheio de gratidão e de alegria mesmo, porque um dia eu sonhei com isso que eu tô vivendo, né? Um dia eu orei, né? Um dia eu pedi intercessão, né, para estar trabalhando da forma que eu tô trabalhando hoje. Então, para ter a realidade que eu tenho hoje, uma família abençoada, tendo um trabalho bacana. Então, isso que eu falo para você que tá do outro lado do rádio também, às vezes a gente é ingrato, às vezes a gente não lembra, mas a realidade que a gente vive hoje, a gente um dia já pelo menos torceu para viver. Né? A gente pelo menos um dia pediu para viver, a gente esperava viver essa realidade, e muitas vezes a gente nem se dá conta hoje em dia, né? Eu tenho vários amigos meus que são operadores de máquinas pesadas, e esses dias eu tava conversando com um amigo meu que é operador de máquina pesada, ele falou para mim: Renan, isso aqui é o que eu sonhava quando eu era criança, cara. Isso aqui eu brincava de máquina pesada e hoje eu tô podendo realizar esse sonho. Cara, então é uma dádiva a gente poder viver a vida realmente, né? Com gratidão. Então eu sou grato por trabalhar ao lado de pessoas tão conceituadas no rádio, que são aí os meus companheiros de trabalho, Julie Ferrari também, né? A gente se conheceu há pouco tempo, né? No meu último ano aqui na Rádio Alvorada, a Julie chegou e é uma referência também aí, sempre. Vamos seguindo por aqui?
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0: Agora 9 horas com mais 19 minutos aqui na nossa programação e você fique ligado com a gente.
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0: Vamos então para o nosso Boletim do Tempo com Leandro Puchalski aqui na nossa programação. Eu já recebi, inclusive, né, o boletim dessa super quinta-feira. É o primeiro boletim, lembrando, daqui a pouquinho tem mais informação do tempo também no Alvorada Notícias. Mas agora, o Leandro Puchalski vai trazer pra gente informações do tempo. Leandro, muito bom dia pra você.
2: Bom dia para todos os nossos ouvintes aqui da Alvorada. Pessoal, tivemos um amanhecer mais uma vez com frio aqui na região. Apesar de boa parte das cidades aqui do meio oeste terem registrado algo entre 7 e 10 graus, tivemos as áreas ali entre Fraiburgo, região de Tangará, região de Monte Carlo, região mais de Frei Rogério, temperaturas mais perto do zero grau, variou entre menos 0,7 e 1 grau, foi aonde baixou mais a temperatura. Mas agora nós temos a presença do sol, né? Ele vai continuar, chega até a predominar aí ao longo das próximas horas, as temperaturas elas vão mudando, elas vão subindo, e a gente tem uma máxima prevista para a tarde de hoje, variando na faixa de 20, 22 graus. Veja a grande diferença, né? Na amplitude térmica que a gente vai ter. Bom, faz frio ainda no amanhecer dessa sexta-feira, né? A cada amanhecer vai esfriando menos, mas ainda baixa. O sol volta a aparecer nessa sexta-feira, tem momentos que ele chega até a predominar e as temperaturas da tarde sobem um pouquinho mais, vão para casa de uns 23, 25 graus. Tardes em aquecimento, tá? Tardes do fim de semana, com sol presente entre nuvens. Tardes com um aquecimento, nesse turno. Bom, vento, pessoal, é importante, já falei sobre isso e continua valendo. Rajadas do vento norte e nordeste vão acontecer entre quinta e sexta-feira, na verdade, entre quinta, sexta, sábado e domingo. A gente vai ter alguns momentos de rajadas, tá? Então, atenção em relação a isso. Abraço a todos, informações do tempo, da Puchalski, meteorologia.
0: Valeu, Leandro, obrigado pelas informações do tempo.

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Agora 9 horas com mais 25 minutos aqui na nossa programação. Deixa eu mandar um super abraço lá pro meu amigo Elson, né? Tá ouvindo a programação, super abraço. É, um bom dia pra você, ótima quinta-feira, tudo de bom. A Roseli Terezinha, né? Participando com a gente. 991063978 pra você participar e interagir comigo aqui. Agora tem Matheus e Cauã.

0: Agora 9 horas com mais 31 minutos.
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2: A final da Copa do Mundo 2026 está definida. A Argentina carimbou a vaga ontem contra a Inglaterra. Em mais um jogo de superação, em mais um jogo onde a Argentina conquistou uma virada épica e vem fazendo história dentro desta Copa. A Argentina perdia para a Inglaterra até os minutos finais, mas foi buscar, é um time que se recusa a perder. Fez um bom jogo ontem a Argentina contra a Inglaterra e com duas assistências de Lionel Messi, buscou a virada. 2-1 para a seleção argentina. A Argentina está na grande final. A Inglaterra fica pelo caminho. O sonho inglês acabou. A Inglaterra vencia por 1-0. O treinador Tuchel acabou recuando muito o time, colocando zagueiros, trouxe a Argentina para dentro do seu campo. E aí a Argentina virou o jogo 2-1 e vai enfrentar a Espanha no próximo domingo. A final está definida. Domingo, 16 horas, horário de Brasília, teremos Espanha e Argentina. Argentina e Espanha. Quem leva o título da Copa do Mundo 2026? Com as informações para o Giro do Esporte, Jean Andrade.
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2: 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E o nosso baú da 94 de hoje é com Raça Negra, né? A música Cheia de Manias, né? Aqui na nossa programação. Deixa eu localizar por aqui, né? A música Cheia de Manias é um dos maiores sucessos do grupo, lançado em 1992, composta por Luiz Carlos. A canção marcou época pelo seu refrão chiclete, e por narrar a história de um homem apaixonado por uma mulher de gênio forte. A música original foi composta em 1978 pelo vocalista Luiz Carlos. Vamos ouvir!

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Tá na 94, tá na boa, na mais ouvida da cidade, de toda a grande região. Nós vamos seguindo por aqui, trazendo pra você sempre as melhores músicas, a melhor programação. E agora tem Lucas Fernandes.

0: Agora 9:47 aqui na nossa programação. Nós vamos seguindo, né? Trazendo pra você um rápido intervalo agora.
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9 horas com 47 minutos aqui na nossa programação. Seja muito bem-vindo, seja muito bem-vinda. Esse é o nosso Estação Alvorada.

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Bom, por aqui nós seguimos com nossa Estação Alvorada, primeira parte, no oferecimento de Erva Mate Mazuti, Agromaster, Samar Presente Papelaria, JH Móveis, Supervisa, Supermercados Urbano Casa e Jardim, Joalheria e Ótica Limar e Cifra Empréstimos. 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

Agora 9 horas com mais 57 minutos, faltando 3 minutinhos aí pro final do nosso Estação Alvorada, né? Daqui a pouquinho tem a oração da manhã com o padre Reginaldo Mazotti. E eu já vou aqui encerrando então, né, o nosso Estação Alvorada parte 1. Na sequência, oração da manhã com o padre Reginaldo Mazotti, depois Giulio Ferrari e o Estação parte 2. Mari Fernandes.

0: em Fortaleza. Muito obrigado, galera!
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5: 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Quem pede oração para sua netinha, a Camille Aparecida Sutil, que está internada, e para todos é a Terestuber, né? Tá colocando aí então a sua família na oração. 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Nossa oração da manhã com o padre Reginaldo Manzotti. Quem está participando com a gente aqui também é a Silmara Veiga, colocando a família, os seus pais, na oração de hoje. Quem mais está participando por aqui?
6: Bom dia, tudo certo? Aqui é o Ismael do Rio do Campo. Estou passando aí pedindo oração pela minha filha financeira, pela minha causa na justiça, pela minha família, por todos que precisam de oração, para a minha família inteira, para todos os amigos, para você aí da rádio.
5: Valeu, um super abraço, obrigado pela sua participação. Por aqui nós seguimos. Vamos então para a nossa oração da manhã, padre Reginaldo Manzotti, intercedendo por nós.
7: Louvado seja nosso Senhor Jesus Cristo e louvada seja nossa Mãe Maria Santíssima, com o título de Nossa Senhora do Carmo. Hoje, dia de Nossa Senhora do Carmo, salve a Mãe do Escapulário. Ao despertar nessa manhã, faça comigo esta prece. Peça à Mãe que o Filho atende, que a Virgem do Escapulário nos proteja de todos os males. Em nome do Pai, do Filho e do Espírito Santo. Amém. Obrigado, Senhor, por ter nos dado Nossa Senhora como intercessora e mãe. Nossa Senhora, que exaltamos com o título de Nossa Senhora do Carmo, que deixastes o Santo Escapulário como sinal do vosso amor e proteção. Nossa Senhora, sois reconhecida como assistência na vida, e consoladora amável na hora da morte. Nossa Senhora do Carmo, Mãe do Santo Escapulário, eu, como vosso filho e devoto, pronto a vos servir, disposto a vos amar, nesta manhã, me coloco em oração e faço o meu pedido. Nossa Senhora do Carmo, nestas primeiras horas do dia, venho pedir favores, intercessão, pois sei que nunca se ouviu dizer que alguém necessitado, tendo recorrido a vós, tenha ficado desamparado. Com confiança filial, Mãe do Escapulário, intercedei junto ao vosso Filho Jesus Cristo, por mim, por aqueles por quem devo rezar sempre, e por aqueles que se confiam às minhas orações. Nossa Senhora do Carmo, no início desta manhã peço, sede-nos propícia e rogai por nós a Deus, para que sejamos dignos das promessas de Cristo. E como teu Filho nos ensinou, nosso Senhor Jesus Cristo, chamamos Deus de Pai e apresentamos as nossas necessidades nesta manhã. Pai nosso, que estais no céu, santificado seja o vosso nome, venha a nós o vosso reino. Seja feita a vossa vontade, assim na terra como no céu. O pão nosso de cada dia nos dai hoje. Perdoai-nos das nossas ofensas, assim como nós perdoamos a quem nos tem ofendido. E não nos deixeis cair em tentação, mas livrai-nos do mal. Amém. Dai-nos a graça, Senhor, de um dia abençoado. Amém.
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4: Olá, olá, olá, muito bom dia pra você. Eu sou a Julie Ferrari, estou chegando para mais uma edição do Estação Alvorada na segunda parte. Nesta quinta-feira, dia 16 de julho de 2026. Olá, bom dia. Sejam todos muito bem-vindos. Sinal de fumaça pra mim, mande seu bom dia, participa 99106-3978. 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A temperatura neste momento, ué, fugiu daqui. Cadê? Achei. 13 graus e a temperatura, vou dizer pra vocês, hein? Que quinta-feira maravilhosa de linda. Oxi, tudo de bom pra você interagir e participar comigo, então vem.
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4: Eu começo com Ana Castela, Olha Onde Eu Tô. Achei que era um ritmo gostoso pra essa quinta-feira linda. Agora só falta você comigo. Manda o seu sinal de fumaça, participa. Bom dia!

0: E aí, como é que deu? Todo mundo preparado pra participar? Porque aqui já foi o primeiro bloco. Fidumijeque, Julie. Nossa! Essa foi boa. Fidumijeca cortando as BR com Fernando e Sorocaba. Passou por aqui Nando Moreno, Chapeludo, Rio Negro e Solimões, a participação. E na primeira, Ana Castela, olha onde eu tô. É, eu falei que o dia tá lindo e está. Eu adoro dias assim. Hoje a temperatura até nem tá tão judiando, né? Sabe que eu já fiquei feliz que eu tava vindo trabalhar na BR Borocochô, ouvindo a rádio e tal, né? Mas pensando na vida. Aí quando eu olhei no espelhinho ali do carro, chama-se retrovisor, né? Tinha alguém atrás num carro branco que eu não reconheci. Se estiver ouvindo, mande para mim. Era um carro branco dando tchauzinho, fazendo coraçãozinho. Se essa pessoa estiver ouvindo, participa aqui comigo para dizer quem era, porque eu não reconheci, só sei que era um carro branco. E fez meu dia começar melhor, tá? Foi bem legal, eu vinha dando risada, dando tchauzinho lá, eu dava tchauzinho aqui, foi bem legal. Ai, ai, vocês, eu amo muito tudo isso, sabia? Vamos começar então, gente! 10 horas e 23 minutos e as primeiras participações, primeiros sinais de fumaça aqui comigo. Artêmio, bom dia! Nossa, quer ver se ligar o canal aqui fica bom, né? Agora sim, bom dia!
1: Olá, Fabiano!
0: Ah, não,
1: manda um alô aí pro Claudinei Barão, que ele tá sempre na sintonia da Rádio Alvorada, beleza? Ele?

0: E a música de Alana Tavares, Eu Vou Dar um Tempo na Minha Paixão.
1: Oxi.
0: Se você puder tocar pra mim, eu te agradeço. Um ótimo dia pra você. É a Maria aqui do Bairro Novo.
1: Tá bom, Maria.
0: Fica com Deus.
1: Fica com Deus você também. Excelente quinta-feira. Eu vou procurar essa música pra você. Maria Borges, bom dia pra você, lindona. Obrigada por confirmar a sua audiência aqui conosco no nosso Estação Alvorada na segunda parte. Bom dia, quem está comigo?
2: Bom dia, Júlio. E aí, tudo certo? Quinta-feira maravilhosa. Maravilhosa, linda, que tá essa quinta-feira hoje. Como é que você tá? Tudo bem?
1: Eu estou
2: então,
1: bem.
2: Então, hoje eu quero me homenagear, que hoje estou de idade nova.
1: Oxi.
2: E quero pedir uma música com Maiara Maraíza, Fragrância. Se eu for atendido, eu agradeço. Hoje é eu e Deus. Obrigado se eu for atendido. Tenha um bom dia. E que o Papai do Céu derrame as bênçãos sobre você e tua família.
1: Amém.
2: Fique com Deus.
1: Marisete, fixei a sua participação aqui para a hora do aniversariante do dia. Com certeza a gente vai fazer uma homenagem bem legal para você que está de aniversário hoje, queridona. Cida Oliveira, bom dia, sua linda. Seja bem-vinda à programação. Beijos para você. Jane, bom dia. Janete Rodrigues, um beijo. Abraços para você e obrigado por confirmar a sua audiência. Você aí na sua casa, mande para mim também o seu bom dia. Oi, bom dia, Julie, para você. Uma boa quinta-feira. Roseli Terezinha Gomes, do Ubatã. Bom dia, linda. Seja bem-vinda. Bom dia, Julie. Peço a música com Zezé de Camargo e Luciano, Viajante. Tá bom, quem está comigo? É a Leone, é o Leone Gonçalves de Souza, que linda ela. Se eu não tocar, por favor, bote um ponto que sobe a participação ali, tá? Bom dia, tudo bem? Bom dia, Wilson. Bom dia a você, a sua esposa, toda a galera em Ponte Alta do Norte. Bom trabalho pra vocês. Quem comigo? Bom dia, Luiz do Dia. Acho que ele quis dizer Luz do Dia, mas botou Luiz. Tudo bem, Coração Vagabundo, toca, toca. Adenir Fernandes, bom dia pra você, bom trabalho. Olá, tudo certo? Tudo certo por aqui. E aí, Josias Ribeiro. Olá, Josias. Seja bem-vindo. Quem comigo? Bom dia, que Deus abençoe seu dia. Ótima quinta-feira e o sinal de fumaça que eu adoro. Quem está comigo? É o Gilson Divino Andrade. Bom dia, meu querido. Luz do Dia. Saiu Luiz ali, né, Adenir? Aí eu dou risada. Aí é que eu rio. Ai, bom dia, Luiz do Dia. Corretor maluco, diz ele. Corretor faz coisas. Corretor faz coisas. Fátima Guetem, bom dia. Deus abençoe sua vida, a sua também. Seja muito bem-vinda, tá bom, lindona? E assim nós vamos agora para o nosso momento Tempo e Temperatura. Clima 94 chegando na sua Rádio Alvorada.
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0: Alvorada FM 10h27, bom dia.
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0: Tempo e temperatura chegando para você aqui na Rádio Alvorada. Neste momento em Santa Cecília, atualizando a temperatura, é de 14 graus. A máxima hoje, que delícia, chega a 21 graus. A mínima foi 8 e a temperatura, já falei, vai chegar até 21 graus. Agora estamos com 14. Nenhuma chance de chuva, a umidade relativa do ar em 74%, vento em 8 km por hora. O tempo fica ensolarado, amamos muito tudo isso. Quem gosta comigo, levanta a mão. Amanhã, sexta-feira, a mínima é de 12, a máxima é de 23 graus. A probabilidade de chuva para amanhã, sexta-feira, é de 10%. A umidade relativa do ar em 70%. Vento amanhã fica em 18 km por hora. O tempo fica ensolarado. Para o sábado, nós ficamos com uma mínima de 14, uma máxima de 23. Nenhuma chance de chuva para o sábado. A umidade relativa do ar em 64%. Vento em 19 km por hora. O tempo fica ensolarado. Combinação de sol e vento é seca a roupa na certa, né? Dá para lavar aí cobertor, dá para lavar roupa de cama, roupa pesada que vai secar com certeza. No domingo, uma mínima de 14. Uma máxima de 23 graus. Até 24 vai chegar. A probabilidade.

0: Umidade de chuva em 10%, a umidade relativa do ar em 62%, vento em 19 km por hora. Esse é o resumo aí de hoje até domingo, final de semana, portanto. Ainda na segunda-feira nós teremos tempo ensolarado e temperatura até 24 graus. De terça-feira em diante aí teremos chuva, mas aí nós deixamos mais detalhes com o Leandro Puchalski no Alvorada Notícias. Tempo e temperatura a qualquer momento no nosso Clima 94 na Rádio Alvorada.
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0: E aí, tá bom pra você até aqui? Conte para mim, mande aí o seu sinal de fumaça, mande se tá bom pra você até aqui. Se não tiver, dá tempo de fazer ficar muito melhor. Nós fazemos a trilha sonora do seu dia. E eu já estou de volta para mais um bloco dentro do nosso, da nossa programação da Estação Alvorada na segunda parte. E a sua participação é claro. Bom dia! Gostaria de ouvir a música Fim de Noite da cantora Adriana Ribeiro. Eu tenho com a Adriana e rapaziada. É a mesma coisa, né? É a Silmara Veiga que está conosco. Bom dia, Sil! Quem mais? Salete! Oi, Julie! Ótima quinta-feira para você e ouvintes, sempre sintonizada nesta rádio, que adoro de montão. Manda um sinal de fumaça para mim. Beijos, Salete do Adolfo Corrêa. Eu já mandei, mas eu vou enviar de novo. Esse é o nosso sinal de fumaça, tá bom? Beijos! Bom dia, boa quinta-feira, se possível. Céus e Cantos, Morena Misteriosa. Da Liane para as amigas Débora Juliana de Curitibanos. Valeu, obrigada, estamos juntos. Queridona, banda não toca agora, Liane. Você pode pedir outra? Eu toco para você, um beijão. Alô, galera de Curitibanos. Bom dia. Me perdi, agora sim. Bom dia. Julie, um dia cheio de paz para você, obrigada. E para todos nós, Clarice Dreyer, do Rio Bonitinho. Olá, Clarice, seja muito bem-vinda. Muita paz para você, para nós, né? Que sejamos, tenhamos um dia de muita paz e alegria. Edilene de Florianópolis, bom dia.
2: Bom dia, Julie. Bom dia, ouvintes da rádio. Mandando meu sinal de fumaça. Quintou. Bora aproveitar o dia. Bom dia, bom dia, bom dia.
0: Bom dia, lindona. Aproveita seu dia, sim, da melhor maneira possível. E de preferência aqui, na Rádio Alvorada, que nós fazemos a trilha sonora. Ela está pelo aplicativo em Florianópolis. E você, está onde e como ouvindo a rádio? Conte para mim. Ai, ai, agora que chegou o sinal de fumaça dela aqui. Estranho esse teu sinal de fumaça, Edilene do céu. Bom dia, quem está comigo? É a Sônia Souza. Bom dia, Sônia. Excelente quinta-feira para você. Seja muito bem-vinda na nossa programação aqui da Alvorada FM. Juntos, até o meio-dia, no Estação Alvorada, na segunda parte.
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0: Alana Tavares, Coração Vagabundo, chegando para você. 25 minutos, faltando para as 11. Também conhecido como 10h35.

0: E assim foi mais um bloco dentro do nosso Estação Alvorada na segunda parte. Adriana e rapaziada, fim de noite. Passou por aqui também a Alana Tavares, Coração Vagabundo. E assim eu vou fazendo ouvintes felizes, porque você pede e eu toco. Vou encaixando cada um dentro do seu momento aqui, hein? Pode ir pedindo a sua. 991063978. Quem está comigo? João David está conosco. É o João da Escavadeira. Ontem ele até mandou pra mim que parece que a máquina dele tá no conserto e logo ele voltaria a participar. Será que isso já aconteceu? Hoje ele tá aqui, ó. Felizão que tava tocando a Alana Tavares, é isso? Bom tê-lo, que bom que você chegou. Maria Enedir, não, mas espera lá, vamos pela ordem. Vamos pela ordem. Adenir Fernandes mandou uma foto para mim aqui, ó. Primeiro ele tá felizão porque tocou a Alana Tavares, né? Mas ele insiste que é lá. Falei? Assim que eu gosto. Aí ele mandou pra mim uma foto e disse assim: ontem minha esposa me surpreendeu com um jantar. Mandou a foto, delícia. Delícia de jantar. Era dia do homem e aí ela resolveu, a Lourdes, fazer algo diferente para o Ademir. Que delícia, que bom isso, hein, gente? Amo muito. Quando acontecer isso e eu tiver algum tipo de influência sobre, mande para mim. Ricardo, Passo Fundo, pelo aplicativo. Bom dia, Julie. Quintou e que seja uma ótima quinta-feira para todos nós. Igualmente, meu amigo. Bom saber que você está conosco. E para hoje, onde quer que você vá, Deus já foi na frente, abrindo o caminho para você, que seu dia seja mais que abençoado. Bom dia, quem está comigo? É a Mary, é isso? Oi, Mary, bom dia para você. Bom ter você por aqui, queridona. Maria Enedir, bom dia, Julie. Manda uma música para mim e para minha mana Hilda, Hilda Mara, e para Sueli, obrigada. Sinal de fumaça, adoro. Bom dia para você, queridona, para vocês aí, então. Tá indo o próximo bloco pra todos vocês aí. Olha quem está conosco. Opa, bom dia, Fritz. Bom trabalho a todos. Aqui o trem tá fluindo. Olha lá. Máquina pesada, né, gente? Tá preparando o solo, eu acho. Não, tá no plantio, eu acho. Não sei o que ele tá fazendo. Mas, coisa boa. Que diazão, hein, gente? Acho que é preparo do solo. Uhum. Acho que é assim. Poxa! Preparar o solo com esse dia é plantio de trigo, ele falou pra mim aqui, ó. Tá bom, Altamiro Fritz, obrigado pela sua participação. Beijos e beijos e beijos. Débora de Lages chegando conosco pelo aplicativo. Ó, o João da Escavadeira mandou pra mim aqui, ó. Essa estrada é da polpa? Eu acho que toda estrada de interior é da polpa. Que é a única que eu conheço. Obrigado pela carona, meu amigo. Sil Novaes, Ponte Alto do Norte, chegando por aqui. Julie, bom dia. Pode tocar Cama e Coração? Posso. E aí ele vem com sua mensagem para nós. Sou uma pessoa simples, aprendi que a felicidade quase nunca está nas coisas grandes, mas nos detalhes que muita gente nem percebe. Valorizo quem permanece, as conversas sinceras e os momentos que fazem a vida valer a pena. Nem tudo deu certo no meu caminho, mas foi justamente o que não aconteceu que me ensinou a escolher melhor o que merece ficar. Hoje sei que a paz de viver com verdade vale muito mais do que qualquer aparência. Sil Novaes, sendo muito cirúrgico conosco, seja muito bem-vindo na programação. Bom dia inteiro pra você. Cama e Coração já sai pra você, sim. Bom dia, quem está comigo?
1: Bom dia, bom dia, bom dia, Júlia. Tudo certo? Opa! Que é o Leonardo do Campo, estou ouvindo a programação aí. Teria como se tocar Zezé de Camargo, Irmão da Lua. Ofereci minha esposa Salete, filho de Cauã, Cauane, torcida São Paulina. Aos amigos do campo, amigo do campo, amigo Sancília, parente Sancília. Para você aí da rádio, para meu irmão Rafael, conhecido como O Garotinho. E para todos que estiveram ouvindo. E dizer que essa rádio não tá indo pra louco. Tamo aí. Valeu, abraço, obrigado.
0: Abraço, meu querido, obrigada. Sim, vai tocar sim. Eu tenho uma programada do Zezé que a nossa ouvinte pediu, mas em seguida eu já toco a sua. Tá bom, meu querido? Obrigada, bom dia para você.
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0: Eu já estou de volta com você, trazendo mais músicas aqui na programação para encerrar a primeira hora do Estação. Bom dia, toca para nós curtirmos. Hugo e Guilherme, meu número, obrigada. É o Gilberto, São Cristóvão do Sul está conosco. Alô, São Cristóvão. Aliás, que cidade você está ouvindo a Rádio Alvorada? É pela frequência modulada no seu rádio? É pelo aplicativo, pelo site ou pela Alexa? Conta para mim.
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0: Você está me levando de carona no seu carro, no seu caminhão? Na sua máquina pesada. Alô, comércio de Santa Cecília, bom dia! Zezé de Camargo e Luciano, vida de viajante.

Ô, batidinha boa dessa música, não é, gente? Gustavo Lima, Cama e Coração. Fechando por aqui a primeira hora dentro do Estação Alvorada na segunda parte. E que delícia ter você. Aí eu pergunto, que cidade você está ouvindo a Rádio Alvorada? E como? Pelo rádio, pelo aplicativo, pelo site ou pela Alexa? Que bairro você está ouvindo a Rádio Alvorada? Você está no seu trabalho assim como eu ou está em casa? Mande para mim, mande seu sinal de fumaça e confirme a sua audiência aqui na 94.5.

0: Eu não vou mais cantar. Deixa o instrumental do Gustavo Lima fazer o resto, né? Cama e Coração, Gustavo Lima fechando por aqui. Ainda rodou Léo Nascimento, Cada Minuto. Zezé de Camargo e Luciano com Vida de Viajante. Aí o Alex, lá de Rio do Campo, confirmou pra mim. Bom dia, Julie, tudo certo? É o Alex curtindo teu programa aqui de Rio do Campo. Que delícia saber disso. Obrigada, Alex. Um abraço pra você, pra Joe, pras crianças que já não são mais tão crianças assim. Família maravilhosa, meus amigos queridos. Eu sempre fico dizendo pros ouvintes aqui... Ah, inclusive, alô Rio do Campo, porque temos uma grande audiência em Rio do Campo. Aí eu fico dizendo aqui que hora dessa eu vou em Rio do Campo, pra passar aí casa por casa, visitar, tirar o dia. E aí eu não tiro esse dia, né? Tá ficando feio pra mim, mas hora dessa eu faço isso. Então pro Alex vai meu abraço, pra Joe e pras crianças lá, pra Isadora também e pro Léo. São os queridos, são meus amigos de, ó, longa data. E agora a gente tá morando tão perto, e por que a gente não faz isso, né? Poxa, mas que bom que tem um rádio que nos aproxima. Olha quem chegou por aqui, bora que bora. Sinal de fumaça, Thiago Fraiburgo chegando por aqui. Alô, Fraiburgo, bom tê-los por aqui. Bora que bora representando. Bom dia, tudo certo? Ótima quinta-feira pra nós. Toca Bololô com Falcão e DJ Ari SL. Bora que bora. Boremos, então? Boremos. Valeu, Thiago. Obrigado pela confirmação de sua audiência. Só na conversa, então, a Denir mandou pra mim. Só, você quer dizer que eu só tô passando a conversa nas pessoas? Acho que é muito isso, né? Parar de passar a conversa, parar de falar, agir mais. Acho que é isso. Giro de notícias. E a gente entra na segunda hora do nosso Estação Alvorada, na segunda parte. E no segundo bloco tem o aniversariante do dia. Quem está fazendo troca de idade e você quer homenagear hoje, dia 16 de julho?
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3: 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O Tribunal Regional Eleitoral de Santa Catarina inicia na próxima semana as convocações de colaboradores para as eleições 2026. Cerca de 80 mil cidadãos devem receber o chamado para atuar como mesários ou em outras funções demandadas ao longo do pleito no Estado. Conforme o calendário eleitoral, as convocações ordinárias ocorrem até 4 de agosto, com publicação dos editais de nomeação das pessoas que vão trabalhar nas mesas receptoras de votos até 5 de agosto e definição dos colaboradores que vão atuar no apoio logístico até 28 de agosto. O coordenador de eleições do Tribunal Regional Eleitoral de Santa Catarina, Paulo Dionísio Fernandes, ressalta.
4: Está se aproximando das eleições e nessa fase está no prazo das convocações. Então, na próxima semana, possivelmente a partir do dia 20 de julho, serão iniciadas as convocações dos mesários que irão trabalhar nas eleições de 2026. 80 mil é uma estimativa do total de pessoas, né, eleitores que serão convocados para auxiliar a Justiça Eleitoral na realização das eleições. Entre elas estão os mesários, administradores de prédio que cuidam dos locais de votação, recebem as urnas, entregam essas urnas para os mesários, motoristas e outros auxiliares. A maioria dessas pessoas são voluntárias, inclusive.
3: A legislação eleitoral estabelece impedimentos para evitar conflitos de interesse e assegurar a neutralidade no dia da votação, não permitindo que candidatos e familiares, por exemplo, possam atuar como mesários. O coordenador de eleições do Tribunal Regional Eleitoral de Santa Catarina, Paulo Dionísio Fernandes, detalha.
4: Existem alguns impedimentos na legislação, né, em relação ao exercício da função de mesário e demais auxiliares. As mais comuns, o próprio candidato, né, ou seus parentes até o segundo grau não podem ser mesários. Pessoas que são membros de diretórios de partidos políticos, que exercem a função de direção ou função executiva, integrantes das forças policiais, são exemplos de pessoas que não podem ser mesários. Se ela for convocada, ela deve entrar em contato com seu cartório eleitoral para apresentar sua justificativa e ela vai ser analisada pelo juiz eleitoral.
3: Pela primeira vez, as convocações de mesários e demais colaboradores para as eleições serão feitas pelo Tribunal Regional Eleitoral de Santa Catarina por meio do aplicativo WhatsApp. As mensagens encaminhadas pela instituição vão informar a função a ser desempenhada, local de atuação, horários de trabalho, programação de treinamentos presenciais, orientações e canais disponíveis para esclarecimento de dúvidas. O contato será feito de forma exclusiva pelo número oficial do TRE catarinense, que é o 0800-647-3888. De Florianópolis, da Rede de Notícias Acaerte, Cadu Reis.
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0: Onze horas e 9 minutos, esta é a hora certa, a temperatura neste momento em Santa Cecília, atualizando 16 graus. Parece que chegamos aos 21 graus hoje, gente. Adoro. Bom dia, Julie. Estou escutando você no rádio aqui em São Cristóvão do Sul. Quem está confirmando para mim é a Rosane Chagas. Bom dia, Rosane. Excelente quinta-feira para você e obrigado pela confirmação. Seguimos por aqui trazendo mais músicas para você que nos ouve. Aqui na 94.5, quem chegou também? Furlan Borges. Ele manda a Chucky pra mim, que ela é ruiva, né? Que o cabelo alisado. O Furlan é uma figura. Eu dou muita risada com o Furlan, gosto muito. Participa mais, né, Furlan? Você vai, some, daí, né, volta. É um querido. Participa você também. O que você tá esperando? Vamos lá, 991-06-3978. Tô aqui por você. Então mande para mim a sua confirmação. Que bairro você está me ouvindo?
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0: No próximo bloco tem um aniversariante do dia. Quem você vai homenagear que faz troca de idade hoje, dia 16 de julho? Ou é você o aniversariante? Conte para mim, então. Vamos fazer uma homenagem bem legal. Meu número, Hugo Guilherme Jorge Mateus.

0: Jads e Jadson, linda senhorita, participação de Paula Fernandes. Aí passou por aqui Hugo e Guilherme, meu número. Que recado, hein? A participação é de Jorge Matheus. Recado de hoje é esse aqui, ó. É curtinho, é rápido. E ele diz assim, ó. Na verdade, eu digo assim pra você, ó. Sabe o que eu amo mesmo? Eu amo pessoas que naturalmente têm princípios. Educação, autoconsciência, bom senso e consideração pelos outros. Eu amo aquelas pessoas que não precisam ser ensinadas a ser gentis. Que caminham pelo mundo com leveza, sem transformar tudo em um grande problema, sabe? Sem transformar tudo um problema para os outros. Eu gosto de pessoas que acham uma solução. Pessoas que pensam antes de falar, que não falam tudo que vem na boca. Eu gosto de pessoas que se importam sem ficar cobrando em troca. Eu gosto de pessoas, elas, que não fazem alarde sobre a própria bondade. Elas simplesmente são. Eu gosto dessas pessoas. E nós continuamos por aqui com o nosso quê? Estação Alvorada na segunda parte, que traz a sua participação e o aniversariante do dia, que vai começar agora no próximo bloco. Comigo, confirmando a sua participação, a sua audiência, Antônio Lopes, em Fraiburgo. Obrigada pela foto. Que lugar lindo, hein? Mas isso é o quê? É uma nascente ou é um resultado da chuva que formou isso aí? Porque aí tá pegando a luz nessa água, ficou lindão com essas pedras em volta. Ou eu vejo o lado bom de todas as coisas em tudo? É da minha percepção isso aí, Antônio? Fale para mim. Bom dia, Antônio Lopes, obrigada pela sua participação. Leandro Puchalski por aqui, tô brincando, ele mandou a previsão do tempo. Aí quem está comigo também? Ah, já tem aniversariante do dia. E quem será que está aqui com a sua vozinha gostosa, maravilhosa, que eu adoro?
1: Oi, Julie. Vou mandar um abraço, um beijo para vocês ali, para minhas irmãs que estão aqui.
0: Uhum.
1: Eu, a Lisete, né? Direto.
0: Sim.
1: Tá bom? E que Deus abençoe vocês, tá? Que vocês são muito queridas, tá bom?
0: Tá bom, amadinha.
1: Amo vocês, tá bom?
0: Linda.
1: Tá, beijo. Fica com Deus.
0: Beijo.
1: Tudo de bom.
0: Beijo, Lisete. Lisete linda, do Rio do Campo. Eu tô prometendo uma visita lá pra ela também. Beijos e beijos, tá bom? Continue aqui na Alvorada e curte as irmãs que estão aí visitando. Roseli Carlin, bom dia, mandou um boa tarde pra mim, mas pra mim ainda é bom dia, querida. Bom dia pra você, lindona. É nascente, o Antônio Lopes me respondeu, é uma nascente. Gente, que coisa linda. Um dia eu falei que ele tava cavando tanto ali nessas pedras que ele ia chegar no pré-sal, né? É uma nascente e a forma que ele bateu a foto tá pegando a luz do sol ali. Nossa, muito legal mesmo. Obrigado por compartilhar conosco o seu trabalho, meu querido Antônio Lopes, em Fraiburgo. Nós vamos agora entrar no nosso bloco do aniversariante do dia. Quer homenagear alguém? Mande para mim.
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0: 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Bom dia para você.
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3: 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Bom, primeiramente vamos homenagear a nosso ouvinte que já mandou cedo aqui a sua mensagem, o seu áudio. Hoje é aniversário da Marisete de Ponte Alta do Norte. Feliz aniversário para você, querida, que está sempre mandando o seu áudio, a sua mensagem aqui para nós. Então, que você tenha um dia maravilhoso. Todos os dias são seus. Desejamos que sejam maravilhosos. Mas hoje, em especial, é o dia do seu nascimento, que você comemora o dia em que você nasceu. Eu tô brincando, que você nasceu. Então comemore, tire o dia pra você, faça uma comida que você gosta, assiste um filme da sua escolha, ou melhor ainda, fique na Alvorada FM, escolha a sua música, a sua trilha sonora, que essa nós garantimos pra você. Entretenimento, informação e música boa. Quem mais comigo? Bom dia, quero homenagear minha mãe Rosa Fogaça. Desejo muita saúde, amor, muitos anos de vida. Assina sua filha Janaína. Feliz aniversário para Rosa Fogaça. É o que deseja sua filha Janaína e nós da equipe da Rádio Alvorada. Parabéns para Rosa Fogaça.

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1: Parabéns pra você, feliz aniversário.
0: Bom dia, Julie. Tudo bem? Hoje é dia de homenagear minha amiga querida Marisete, que está colhendo mais uma rosa no Jardim da Vida. Desejo a ela muita saúde e felicidades sempre. Quem está oferecendo, parabenizando, é a Glaciane Lima, lá de Ponte Alta do Norte, a sua amiga Marisete, que todos os dias está fazendo seu oferecimento musical para ela, então... Desejamos a Marisete um feliz aniversário em nome da Glaciane, lá de Ponte Alta do Norte. Parabéns para Marisete!
1: Feliz aniversário!
0: Quem mais por aqui?
2: Tem Z?
0: Peraí que eu perdi.
2: Como é que eu tenho Z? Ô, Julie, te amo, tá?
0: Ô, linda.
2: Beijos, fica com Deus. Deus te abençoe, tá?
0: Amém, minha
2: tá bom,
0: linda.
2: Então. Beijo, fica com Deus.
0: Beijo, linda, tá. Amém. Querida lá do Rio do Campo. Vamos lá, quem mais? Aniversariante do dia.
3: Bom dia, Julie. Tudo bem?
0: Tudo bem.
3: Eu quero homenagear minha cunhada, Tereza Grança. Ela fez aniversário terça-feira.
0: Uhum.
3: Tudo é bom pra ela. Muita felicidade.
0: Tá bom, então. A Janete Pereira tá parabenizando aí, então, a Tereza. Feliz aniversário. Muitos anos de vida. Quem mais conosco? Olá.
4: Bom dia, Julie.
0: Oi.
4: Hoje eu quero parabenizar a minha filha Celiane Vidal Miranda, que está no aniversário. Desejo a ela muita felicidade, muitos anos de vida, muito sucesso na vida. Eu amo muito ela.
0: Parabéns para ela, feliz aniversário, que Deus abençoe e ilumine sempre a vida, que seja longa e abençoada por Deus. Sinal de fumaça, bom dia Leandro, seja muito bem-vindo na programação. Assim, nós encerramos mais uma edição do Aniversariante do Dia, na edição, portanto, desta quinta-feira, dia 16 de julho, amanhã, sexta-feira, tem mais. 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
1: 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Julie, ótima quinta-feira para todo mundo, voltamos para os estúdios.
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0: linda, minha rosa. Fechando por aqui mais um bloco dentro do nosso Estação Alvorada, na segunda parte. João Carreiro Lua passou por aqui também. E a sua qual vai ser? Dá tempo? 99106-3978. Quem está aqui comigo?
1: Obrigado, gente.
0: É a Sandra. Acho que ela chegou atrasada para o aniversariante do dia, né, Sandra?
2: Bom dia, Julie, viu? Queria mandar pra minha mãe, Olinda de Souza, que tá de aniversário hoje. E quero mandar também pro meu marido, que tá de aniversário hoje, João Antônio dos Santos. Que Deus abençoe eles.
0: Feliz aniversário pros dois, então. Que Deus abençoe grandemente. A Sandra oferecendo pra mãe, pro esposo e a equipe da Rádio Alvorada também.
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0: Onze e 42, chegando cogumelo Plutão, beijar na boca. Bom dia pra você.

0: É Anjos do Hangar, Fusca Azul, fechando por aqui mais um bloco dentro do Estação Alvorada na segunda parte. Nelson Vieira, bom dia pra você, obrigado pela carona, obrigado por confirmar a sua audiência aqui na 94.5. Passou por aqui também Cogumelo Plutão, beijar na boca. E assim nós seguimos, vamos de show de intervalo e aí trazemos para você a última parte, a finaleira do Estação Alvorada na edição desta quinta-feira, dia 16 de julho. Em seguida, entra no ar para você com Renan Caetano, o Alvorada Notícias.
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0: E assim nós finalizamos, portanto, mais uma edição do Estação Alvorada, na segunda parte, na edição desta quinta-feira. Amanhã tem mais, depois da oração do Padre Reginaldo Manzotti. Deixa eu mandar um abraço aqui para um ouvinte querido que chegou agora, é o Murilo Pereira. Murilo Pereira. Bom dia, Julie, tudo bem? Estou trabalhando em Santa Cecília, estou acompanhando a rádio desde segunda-feira, porém aqui não pega área de telefone. Quero pedir uma música para todos os motores. Ele pediu, vai ficar para depois do meio-dia e 30, depois do Alvorada Notícias. Adoro sua risada. Pode ser depois do almoço, pode sim. Mandei sinal de fumaça para ele, tá acompanhando. Obrigada por isso, Murilo. Que seja a primeira de muitas participações, não só comigo, mas em toda a programação aqui da Alvorada FM. 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Vem aí o Alvorada Notícias com Renan Caetano. Eu volto ao meio-dia e 30 no nosso Frequência 94. Até lá.
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4: Muito boa tarde para você que está ouvindo a nossa Alvorada FM. Hoje, quinta-feira, dia 16 de julho de 2026, em Santa Cecília, neste momento, a temperatura na casa dos 17 graus. Eu sou Renan Caetano e a partir de agora apresento para você o Alvorada Notícias no oferecimento de Agromaster, Supervisa, StarTech e Loja Casa Nova. Vamos aos destaques dessa edição. Eleições 2026. Saiba como se preparar para votar em 6 cargos. Informação daqui a pouquinho. Vitamina C e D ajudam a fortalecer a imunidade no tempo instável. Estados Unidos confirmam tarifas sobre produtos brasileiros. Essas e outras informações a partir de agora aqui no nosso Alvorada Notícias. DNA indireto garante reconhecimento de paternidade após morte do pai. A informação é com Marcelo Fernandes.
5: A segunda vara da família da comarca de Joinville, no norte do estado, julgou procedente uma ação de investigação de paternidade post-mortem e reconheceu a paternidade de um homem já falecido. O autor buscava a declaração judicial de sua filiação e a inclusão do nome do pai e dos avós paternos em seu registro de nascimento. Como o suposto pai já havia falecido, não foi possível realizar o exame de DNA diretamente. Para esclarecer a origem biológica, foi feita a perícia genética, que usou como referência o material genético de um meio-irmão do autor. O laudo pericial apontou probabilidade superior a 99,99% de vínculo genético de meia irmandade entre os dois homens. As amostras foram analisadas por duas equipes distintas em prova e contraprova que confirmaram os mesmos resultados. A partir desses dados, os especialistas concluíram que o falecido era o pai biológico do autor. Na sentença, o magistrado ressaltou que o direito à investigação de filiação é personalíssimo, indispensável e imprescindível e que pode ser exercido mesmo após a morte do suposto pai ou em face de seus herdeiros. Destacou ainda que, embora a legislação admita diferentes meios de prova, o exame de DNA é o instrumento mais eficaz para esclarecer a verdade biológica em ações dessa natureza. Ao julgar procedente o pedido, o magistrado declarou a paternidade biológica e determinou a retificação do registro de nascimento do autor com a inclusão do nome do pai e dos avós paternos. A decisão assegura a atualização do registro civil com os efeitos decorrentes da filiação reconhecida judicialmente.
6: É isso então, Fabiano.
5: do Tribunal de Justiça de Santa Catarina, em Florianópolis, Marcelo Fernandes para Alvorada FM.
4: Valeu, Marcelo Fernandes, obrigado pelas informações. Agora tem Giro Rural, tudo sobre o agro, com Genauro Stefanski.
6: A partir de agora, estamos chegando com mais um programa Giro Rural. E hoje eu vou trazer como destaque esta nova tarifação dos Estados Unidos contra o nosso Brasil. Mas antes, eu quero cumprimentar você, meu amigo, cumprimentar você, minha amiga do agronegócio, você que está aí ligado com a gente, que acompanha a programação na Rádio Fraiburgo FM e também na Rádio Alvorada FM, onde diariamente, em três horários diferentes, eu estou aqui junto com vocês falando das notícias e dos assuntos que interessam ao agronegócio. Sabemos da força, sabemos do quanto é importante você que salta na madrugada para trabalhar, que vai dormir tarde e que faz realmente o agronegócio ser a base do nosso Brasil, que é. E vamos falando sobre isso, porque os Estados Unidos anunciaram a imposição dessa nova tarifa de 25% sobre certas importações que saírem aqui do Brasil, com destino, portanto, aos States. E isso vai acontecer a partir do dia 22 de julho. É o que informou, na noite da última quarta-feira, o escritório do representante de comércio dos Estados Unidos, USTR, na sigla em inglês, sendo a primeira medida no âmbito da nova estratégia tarifária do governo Trump, que poderá vir a afetar dezenas de países. O presidente do Brasil tem dito que essa decisão foi tomada após ter sido anunciada, portanto, uma investigação, mas que o Brasil teria feito todos os trâmites para evitar isso. Segundo fontes do governo brasileiro, mais de 30 contatos presenciais, virtuais e por telefone, desde o anúncio do tarifaço original, teriam sido feitos. Inclusive, o governo brasileiro chegou a anunciar que não teria tarifaço, mas se enganaram ou foram enganados, porque o tarifaço está rodando sim. Rubio, que é o principal nome que representa o governo dos Estados Unidos, foi acusado por Lula de ser anti-América Latina quando as tarifas americanas foram propostas em junho, culpou o presidente brasileiro e disse que Lula e seu governo não negociaram com os Estados Unidos de boa fé. Isso foram palavras divulgadas por toda a imprensa nacional e internacional. Bom, gente, o que pode-se dizer com relação ao agronegócio é que as tarifas se aplicariam a milhares de importações brasileiras, ou melhor, vão ser aplicadas. Inclui o açúcar, maquinário agrícola, vestuário, maquinário, elétrico, papel, o aço. As isenções incluem, falando do agro, carne bovina, café, terras raras, produtos energéticos, aí vem aeronaves e peças de aeronaves. Já os Estados Unidos adicionaram ainda o mel orgânico, o ferro guza, café instantâneo sem sabor e alguns outros produtos à lista de isenções ontem. Então, portanto, estes são os novos produtos que também não serão tarifados. Eu repito, o mel orgânico, ferro guza, café instantâneo sem sabor e alguns outros produtos aí que também estão, portanto, nesta lista nova e que tem tudo a ver com o nosso agronegócio. Durante as investigações, o Brasil negou todas as alegações. Inclusive, o Brasil foi incluído uma investigação separada da seção 301, que é conduzida pela USTR, como eu falei, e tem conclusão prevista para 24 de julho, sobre ligações com o trabalho forçado nas cadeias de suprimentos de dezenas de países. Então tem mais problema para vir pela frente. A investigação poderia resultar em uma tarifa adicional de mais 12,5%, elevando a carga tributária total para os produtos brasileiros a 37,5%. Eu, sinceramente, fico na torcida de que isso não aconteça, porque sabemos que esse impacto vai acabar mexendo no bolso do povo brasileiro. Ah, mas o grande vai ser atingido e eu não tenho nada a ver porque eu não vendo nada. Pera aí, se o grande empresário, se o grande produtor for atingido e ele não tiver condições mais de vender ou para vender ter que pagar uma taxa muito alta de impostos para poder vender lá fora, automaticamente isso vai se refletir aqui no nosso bolso, nós da cidade, nós que compramos no supermercado, nós que abastecemos o posto de gasolina, nós que giramos a economia, vamos acabar sendo atingidos sim. Sem contar que diminuindo a produção, porque se não vende lá fora e não vale a pena vender lá fora, é óbvio que pode também trazer desemprego, tanto na cidade quanto no campo. Vamos aguardar para ver. Para o Giro Rural, Genauro Stefanski.

0: Vitaminas C e D ajudam a fortalecer a imunidade no tempo instável. Com a alternância entre frio, calor e chuva, especialistas reforçam a importância de manter a imunidade fortalecida. As vitaminas C e D, aliadas a hábitos saudáveis, ajudam a proteger o organismo contra infecções respiratórias. A reportagem foi preparada por Julie Ferrari.
1: Com esse tempo maluco que estamos vivendo, um dia frio, no outro calor, depois chuva forte, nosso organismo fica mais exposto a vírus e infecções. Manter a imunidade em dia nunca foi tão importante. E duas vitaminas se destacam neste momento, a C e a D. A vitamina C é uma das grandes aliadas do sistema imunológico. Ela atua como antioxidante, ajuda na produção de glóbulos brancos e melhora a absorção de ferro. Frutas cítricas como a laranja, limão, acerola e kiwi são fontes excelentes. Uma dica prática: tomar um copo de suco de laranja fresco pela manhã já faz a diferença. Além das frutas, pimentão vermelho, morango e brócolis também são ricos em vitamina C. Já a vitamina D, conhecida como a vitamina do sol, é essencial para ativar as defesas do corpo. Ela ajuda a modular a resposta imunológica e reduz os riscos de infecções respiratórias. O principal jeito de obter a vitamina D é através da exposição solar, 15 a 20 minutos por dia, com braços e pernas descobertos. Já é suficiente. Quando o sol não aparece, alimentos como salmão, sardinha, ovos e cogumelos ajudam. Em caso de deficiência, o médico pode indicar uma suplementação. Para ter uma imunidade forte neste período de tempo estável, especialistas recomendam manter uma alimentação equilibrada, rica em frutas, verduras e proteínas, praticar atividade física regular, dormir bem, pois o sono é fundamental para a recuperação do sistema imune, beber bastante água, evitar o estresse excessivo. Lembre-se, antes de começar qualquer suplementação de vitaminas C ou D, consulte um médico ou nutricionista, pois o excesso também pode trazer problemas. Cuide bem da sua saúde. Com pequenas mudanças diárias, você consegue enfrentar melhor esse clima variável e se manter forte. Para o Alvorada Notícias, Julie Ferrari.
0: Vamos para um rápido intervalo, daqui a pouquinho mais informações para você sobre eleições e também sobre o tarifaço.
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0: Eleições 2026. Saiba como se preparar para votar em 6 cargos. Nas eleições de 2026, os eleitores escolherão 6 cargos e a votação deve levar mais tempo que em pleitos anteriores. A Justiça Eleitoral orienta que os eleitores levem uma colinha com os números dos candidatos para agilizar o processo nas urnas. A reportagem especial de Igor Marcondes.
5: Nas eleições de 2026, o eleitor brasileiro vai ter uma missão mais longa nas urnas. Serão 6 cargos em disputa: presidente da República, governador, senador, deputado federal, deputado estadual e, no Distrito Federal, deputado distrital. Por causa do maior número de cargos, a votação deve demorar um pouco mais que o habitual. A Justiça Eleitoral estima que o tempo médio por eleitor pode aumentar significativamente. Para não ter dor de cabeça e agilizar o processo, a principal dica é: leve sua colinha, anote com antecedência os números dos seus candidatos em todos os cargos. Isso evita esquecimentos e filas maiores. A ordem da votação nas urnas não segue uma lógica tão clara. Ela será a seguinte: primeiro cargo, presidente da República; segundo cargo, governador; terceiro cargo, senador; quarto cargo, deputado federal; quinto e último cargo, deputado estadual ou distrital no DF. Muitos eleitores se confundem porque esperam votar primeiro em cargos locais e depois nacionais. Mas não é assim. A ordem é definida pela Justiça Eleitoral. A votação em primeiro turno acontece no dia 4 de outubro. Quem não votar e não justificar terá que regularizar a situação para evitar multas e restrições. Organize-se com antecedência para exercer seu direito de forma tranquila e consciente. Para o Alvorada Notícias, falou o repórter Igor Marcondes.
0: Disparam as internações psiquiátricas de crianças e adolescentes em Santa Catarina. Dados do Ministério Público revelam aumento de 250% nas hospitalizações desse público e alta nas tentativas de suicídio. A reportagem é de Carol Denardi.
6: O número de internações psiquiátricas de crianças e adolescentes cresceu 131% em Santa Catarina nos últimos 10 anos. O dado faz parte de um levantamento do Ministério Público Estadual, que usa as internações e as notificações de tentativas de suicídio para mapear a saúde mental no estado. O promotor de justiça e coordenador dos Centros de Apoio Operacional da Saúde Pública e dos Direitos Humanos e Terceiro Setor do Ministério Público Estadual, Eduardo Sens dos Santos, detalhe os dados desse monitoramento.
7: Em matéria de saúde mental, o Ministério Público e a saúde pública em geral tem dois marcadores. Um deles é o número de internações psiquiátricas e o outro é o das notificações de tentativas de suicídio ou de lesões que gerem a tentativa de suicídio. Nós temos os dados de 2015 a 2024 que mostram que, por exemplo, o número de internações psiquiátricas de crianças e adolescentes no estado de Santa Catarina cresceu 131%. Mas nós temos regiões com mais de 250% de aumento das internações psiquiátricas de crianças e adolescentes. E em relação aos adultos, no mesmo período, o aumento é de 66%. E vale lembrar que aí no meio desse caminho nós tivemos uma pandemia que reduziu bastante as internações psiquiátricas.
6: O levantamento aponta um salto ainda maior quando o assunto são as tentativas de suicídio registradas pelo SUS na faixa etária até 19 anos. O promotor de justiça alerta para a gravidade dos números.
7: A média em Santa Catarina em relação a crianças e adolescentes, e aqui o nosso recorte é um pouquinho diferente da noção tradicional de adolescentes, nós englobamos de 0 a 19 anos, é um aumento de 243% nos últimos 10 anos no número de notificações de tentativa de suicídio. O que é isso? Quando a unidade de saúde tem conhecimento de uma tentativa de suicídio, ela notifica o SUS, esse dado seja levado em conta nas políticas de assistência à saúde mental. Qualquer crescimento que seja nessa matéria já nos traz alertas. E um crescimento assim vertiginoso traz alertas também bem expressivos.
6: Ainda segundo o promotor Eduardo dos Santos, com base nesses indicadores, o Ministério Público notifica os promotores locais para que busquem soluções nas comarcas. As ações vão desde a criação de CAPs e contratação de psicólogos e psiquiatras até o fortalecimento geral da saúde mental nos municípios. De Florianópolis, da Rede de Notícias AKERT, Carol Denardi.
0: Agora 12 horas com mais 21 minutos, nós vamos para mais um breve intervalo.
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2: Esporte é com Jean Andrade.
6: A grande final da Copa do Mundo está definida. É, de um lado teremos Espanha, que eliminou a França, e do outro lado a Argentina, que vem mostrando superação, garra, determinação dentro do Mundial. Ontem, de virada, nos minutos finais, novamente, com aquele toque argentino que vem acontecendo dentro dessa Copa, venceu a seleção da Inglaterra pelo placar de 2-1, com 2 assistências de Lionel Messi. A Argentina está na final e vai defender o título, né? É a atual campeã e entra para defender o título no próximo domingo, às 16 horas, horário de Brasília. Também no sábado tem a adição do 3º e 4º, França e Inglaterra. Aqui no Brasil, a bola volta a rolar pela Série A do Campeonato Brasileiro. Hoje, 19h30, tem Vitória e Vasco da Gama, Botafogo e Santos. 2 jogos aí no retorno do Campeonato Brasileiro. Os clubes, na pausa, né, alguns deram folga para os jogadores, né, um período de folgas. A maioria deu folga, né, para os atletas e depois voltaram a treinar, voltaram a se preparar, voltaram a se organizar para essa retomada. Contratações, sim, alguns clubes fizeram contratações, acabaram tentando...

0: 40 milhões para contratar Gabriel Peck, Rojas e, ou melhor, Gabriel Rojas e também Gabriel Peck. Esse foi o investimento da Raposa. No que diz respeito ao comando técnico, apenas uma mudança. O Vasco, que demitiu Renato Gaúcho, né, nessa pausa, aproveitou e acabou rescindindo o contrato com o treinador e trouxe o português Pedro Emanuel, é o novo treinador da equipe vascaína. A pausa para a Copa do Mundo rendeu para o Grêmio, né, um reforço diretamente do Mundial. O clube contratou Giovanni Cabral, reforço que veio aí da seleção de Cabo Verde e jogava no futebol português. Então, os clubes também aproveitando, né, a oportunidade de negócio para essa situação. Sem reforços até o momento, Bragantino, Botafogo, Corinthians, Flamengo e Santos. Não anunciaram nenhum jogador até agora. Claro, ainda a janela está por abrir na semana que vem, né? Tem negociações que podem acontecer. O Corinthians está punido por atrasos no pagamento de 3 negociações, tem o transfer ban, então impedido de fazer contratações, e isso foi o que deixou o Timão, então, inativo dentro da janela. A segunda janela de transferência abre, então, no próximo dia 20 e vai até o dia 11 de setembro. Com mais de um mês e meio pela frente, os clubes da Série A ainda vão movimentar muito o mercado de transferência. As informações de hoje eram essas. Desejo a todos uma ótima tarde. Volta amanhã com o Boletim do Esporte. Jean Andrade.
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2: Informação do tempo, você já sabe, é com Leandro Puchalski. Olá, Leandro. Boa tarde.
3: Boa tarde, Renan. Boa tarde a todos os nossos ouvintes aqui da Alvorada. Vamos para uma tarde onde o ar seco continua nos influenciando. Por isso, garante aí a manutenção da presença do sol e vamos assim durante todo o turno, com temperaturas bem diferentes do amanhecer frio que tivemos, máximas um pouco mais agradáveis, em torno de 20, 22 graus na maioria das nossas cidades. Pessoal, temos a manutenção desse ar seco para o decorrer da sexta e do fim de semana. Nós vamos continuar com a presença do sol. Alguns momentos ele vai predominar, outros menores, mas com a companhia das nuvens, só que a gente vai desta forma à medida que temos a sequência dos próximos dias, sempre diminuindo um pouco a temperatura nas madrugadas e início das manhãs, mas a cada dia isso acontece menos, a cada tarde a temperatura sobe um pouquinho mais, então a gente deve ter ali na tarde de sexta e de fim de semana algo em torno de 25, 26, daqui a pouco uns 27 graus em algumas áreas, nós vamos um pouco com esse aquecimento. Vento, pessoal, vento norte, vento seco, vento mais aquecido, isso começa a acontecer. Então, chamando a atenção de vocês, a gente já tem no final dessa quinta, mas principalmente entre sexta e sábado, um período mais ventoso, tá certo? Então, um vento mais contínuo, a gente vai perceber esse vento, mas alguns momentos ele tem rajadas mais fortes, então atenção em relação a isso também. Na faixa aí de 50, 70 km por hora, as rajadas nesses momentos mais ventosos, mas chamando a atenção para isso. Abraço, até a próxima. Informações do tempo, da Puchalski, Meteorologia.
2: Valeu, Leandro, obrigado pelas informações do tempo aqui na nossa programação. Estados Unidos confirmam tarifa extra sobre produtos brasileiros. Os Estados Unidos oficializaram uma tarifa adicional de 25% sobre diversos produtos brasileiros, com início previsto para 22 de julho. Informação com Gilmar Santos aqui no nosso Alvorada Notícias.
4: Os Estados Unidos oficializaram a aplicação de uma tarifa adicional de 25% sobre diversos produtos brasileiros. A medida, confirmada após recomendação do escritório do representante comercial americano, aumenta a tensão nas relações comerciais entre os dois países. A tarifa entra em vigor no dia 22 de julho e poderá ser revista caso o Brasil não adote medidas de retaliação. Café e carnes bovinas, importantes itens da pauta exportadora brasileira, foram mantidos fora da cobrança. O governo norte-americano justificou a decisão com base em 7 pontos, entre eles o funcionamento do PIX, decisões do Supremo Tribunal Federal sobre plataformas digitais, política tarifária brasileira, proteção à propriedade intelectual, tarifas sobre etanol e questões relacionadas ao desmatamento. o Brasil já sinaliza resposta. O ministro da Fazenda, Dário Durigan, afirmou que o governo deve retomar o processo previsto na Lei da Reciprocidade Econômica após consulta ao presidente brasileiro. Apesar da nova tarifa, a Secretaria de Política Econômica do Ministério da Fazenda avalia que o impacto sobre a economia brasileira deve ser limitado, principalmente porque produtos importantes

0: como café, carne bovina, petróleo, aeronaves e autopeças ficaram de fora da lista. Especialistas, no entanto, alertam para o aumento da insegurança jurídica e possíveis prejuízos a setores da indústria manufatureira, como máquinas, equipamentos, têxteis, calçados, móveis e produtos siderúrgicos. A medida representa mais um capítulo de tensão na relação comercial entre Brasil e Estados Unidos e deve gerar impactos diferenciados conforme o setor produtivo. O governo brasileiro segue monitorando a situação e deve definir nos próximos dias quais medidas de reciprocidade serão adotadas. Com informações para o Alvorada Notícias, Gilmar Santos.
1: O Alvorada Notícias, com oferecimento de Agromaster, Supervisa, StarTech, Loja Casanova, fica por aqui. 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A seguir, o Frequência 94 na apresentação de Julie Ferrari. Eu volto a partir das 15 horas com o nosso Sertanejo Bom Demais. Tchau, tchau.
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0: 12:31.
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5: Olá, olá, olá. Muito boa tarde para você, sejam todos muito bem-vindos. Eu sou o Júlio Ferrari e estou chegando agora para mais uma edição do nosso Frequência 94. Quinta-feira, 16 de julho de 2026, e o patrocínio comigo é de quase tudo por R$1,99. 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Meio-dia e 33, bom almoço, bom início de tarde. Participa comigo no 991-06-3978. Vamos juntos até às 15 horas. Bora comigo então? A temperatura atualizando neste momento em Santa Cecília é de 18 graus. Já já tem clima 94, a sua participação. Vamos juntos comigo, me leva de carona, me traga de volta. 94.5.
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5: Tem indicação, eu vou colocar já já. Vamos começar com Kleber e Cauã Sonho. Ainda tem Hungria Preta e muito mais pra você. Boa tarde de quinta-feira.

0: Bad Boys fechando por aqui, portanto, o primeiro bloco dentro do Frequência 94, atendendo a pedidos. Eu gosto assim. Aí passou por aqui também o som de Hungria Preta, a participação de João Carlos Martins, e na primeira, Kleber e Cauã Sonho. Quem participou conosco aqui pediu Bad Boys, portanto, foi o nosso ouvinte, que é o que me consta, Murilo Pereira. Foi a primeira vez que ele participou por aqui. Né, Murilo? É isso? Aí ele mandou assim, Ihu, obrigado. Não estamos na rodagem por conta do imprevisto, mas estamos ligados, ouvindo a rádio. Positiva. Primeira vez participando, que ele manda. Muito bem, o imprevisto foi o pneu, né? Como tem dado imprevisto com pneus? Né, gente? Que coisa! Sil Novaes participando conosco, gostou do que ouviu também, né, Sil? Pedindo pra nós pra curtir Anjos do Hangar, Estrela Guia, já toco pra você. A Débora em Lages também, com seu hiperfloco em Imperfeitos, vou rodar pra você, já volto.
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1: 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Um abraço para vocês em Ponte Alta do Norte. Quem mais comigo? Ah, mandando sinal de fumaça que eu adoro. É o nosso querido Osni Almeida. Obrigada por isso, Osni. Seja sempre muito bem-vindo na programação do nosso Frequência. Até às 15 horas, portanto, vamos juntos com muitas músicas legais. Ah, lembra que nós temos o Dose Dupla às 13 horas e 45 minutos? O que vamos hoje, hein? O que seria, o que faríamos de Dose Dupla hoje? Alguém quer fazer indicação? Boa tarde para você, Andréia Fernandes. Sinal de fumaça, adoro. Seja bem-vinda na programação.
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1: Essa é boa demais.

Michael Jackson, nossa, sem retorno não dá, deixa eu aumentar aqui, agora sim. Michael Jackson, Black or White, fechando por aqui mais um bloco e a primeira meia hora do Frequência 94. Uau, foi bom pra você? Está bom pra você até aqui? Conte para mim, mande o seu sinal de fumaça. Vem cá, gente, atualizando a temperatura, tá dizendo pra mim que está 19 graus e com sol, está ensolarado. Confesso a vocês que depois que eu entrei aqui pro estúdio, eu não saí mais. E aqui tá muito gelado, eu estou com muito frio, eu tô congeladíssima. De verdade mesmo. Assim, meu termostato assim tá menos 3 graus. Eu não sei se tem sol. Tá ensolarado ainda, gente? Tá um dia lindão? Condiz com o que o gráfico mostra pra mim? Nesta quinta-feira? Eu recebi o sinal de fumaça da nossa querida Eliana, do interior de Fraiburgo. Obrigada, Eliana. Que bom ter você por aqui na sintonia, hein? Gosto. Principalmente quando confirma a audiência. A Cleri está comigo. Mandou sinal de fumaça. Bora cantar gritado. É, foi a música do Trilha do Sol, não. Estrela Guia com Anjos do Hangar. Ela cantou gritado, será? Sim. Adoro!

0: Põe frio nisso.
1: Não. Lindona.
0: Tá brilhando. Minha estrela guia.
1: Ela não só canta, ela narra a música. Entendeu? Ah, eu adoro! É a nossa querida Cleri, não tem como fazer esse dose dupla, minha amiga, não tem duas dela, só tem uma. Mas eu toco ela pra você. Quem mais? Comigo, Andréia Fernandes. Sim, tem sol ainda. Oxe, coisa boa então pra quem pode estar lá fora. Né? Eu vou um eito aqui ainda. Tem flashback, vou programar, hein? Se alguém quiser pedir alguma. Antoninho Pereira, boa tarde. Obrigado pela confirmação de audiência, meu querido. Sinal de fumaça temos. Quem está mandando para mim? É a Janete Ferreira Simão. Beijo para você, lindona. Aqui em Fraiburgo está 25 graus. Voltou o verão, glória a Deus por isso. 25 graus, partiu Frai. Partiu Fraiburgo. Adoro, aproveita aí, lindona. Aproveita. Quem mais? Sinal de fumaça recebendo de Andréia. Oi, Andréia, tudo bem, linda? Seja muito bem-vinda. Obrigado pela confirmação da sua audiência. Nós vamos agora para o giro de notícias e voltamos trazendo muito mais para você. Quer pedir uma? Quer pedir a sua música? Eu faço a trilha sonora.
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1: 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Boa tarde.
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4: 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Com a proximidade do início da campanha eleitoral, as regras da pré-campanha ganham ainda mais importância para garantir o equilíbrio da disputa. Neste ano, além das normas sobre propaganda antecipada, a Justiça Eleitoral também estabeleceu regras para o uso da inteligência artificial. A coordenadora de orientação e gestão processual do Tribunal Regional Eleitoral de Santa Catarina, Aline Paola de Gouveia de Godoy, explica quais são as principais restrições.
5: Tem que ter um aviso obrigatório da utilização do conteúdo gerado por IA, então tem que ter uma tarja, uma identificação de que foi utilizada aquele conteúdo, é a rotulagem que fala, tanto no conteúdo de áudio, de vídeo ou de foto. Há uma proibição absoluta de deepfakes, que é aquele uso de conteúdo sintético para criar, substituir ou alterar a imagem ou a voz de uma pessoa viva, falecida, ou mesmo fictícia, com a intenção de seja de prejudicar ou de favorecer uma candidatura. E nesse caso, o descumprimento ele pode configurar até um abuso de poder político ou uso indevido dos meios de comunicação, que é algo mais sério, assim, até que vai além da questão da propaganda eleitoral.
4: Além da proibição de deepfakes, a legislação também estabelece limites para o uso de chatbots e avatares durante a comunicação com os eleitores.
5: Também temos as restrições ao uso de chatbots e os avatares. Os avatares são aquelas figurinhas, aqueles bonequinhos que simulam uma pessoa, como seria aquela a Ludo Magalu, por exemplo. O uso desses chatbots, avatares, para intermediar a comunicação com pessoas, também pela o aviso do uso de IA, e também é vedado qualquer simulação de interlocução que faça o eleitor ou a eleitora acreditar que a pessoa está conversando com a própria pessoa candidata ou com uma outra pessoa real. É permitido o uso, só que tem que ficar claro que a pessoa está conversando com o chatbot ou com um avatar, né? Ela não pode achar que ela está conversando com o candidato ou com a candidata.
4: A coordenadora também chama a atenção para uma restrição específica nos dias que antecedem a votação.
5: Ali, 72 horas antes do pleito, ficam proibidas a publicação, republicação e o impulsionamento de novos conteúdos produzidos ou alterados pela IA. Mesmo que tenha regulação, fica proibido, para a gente evitar a disseminação desse tipo de conteúdo.
4: De Florianópolis, para a Rede de Notícias Acaerte, Vanessa Carini.
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0: 13 horas e 10 minutos, esta é a hora certa, seguimos com o nosso Frequência 94 até, portanto, às 15 horas. Aí então começa o Sertanejo Bom Demais com o Renan Caetano. Até lá nós temos muita coisa para curtir, aproveitar aqui no Frequência, inclusive Dose Dupla, às 13 horas e 45 minutos, com a sua indicação. O que você quer indicar para o Dose Dupla? Duas músicas do artista preferido.
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0: Kátia, De Qualquer Jeito, chegando para você.

E o Rolling Stones fechando por aqui, portanto, mais um bloco dentro do nosso Frequência 94 na edição desta quinta-feira. Excelente quinta-feira. Diga-se de passagem para você que está nos ouvindo na sua casa, me levando de carona ou no seu trabalho, assim como eu. Passou por aqui também o som de Taylor Swift, The Fate of Ophelia, e Kátia Qualquer Jeito na primeira. Aí as manifestações, Antônio Lopes manifestando por aqui. Olá! Boa tarde! Seja muito bem-vindo, vamos juntos nessa tarde, portanto? Obrigada, Antônio, lá em Fraiburgo. Oi, menina, é nós, estamos juntos, um abraço a você também, meu querido Adão dos Santos. Boa tarde para você, obrigado pela companhia, por confirmar a sua audiência conosco. E você, faça isso também. 13 horas agora, 23 minutos, tá indo pro trabalho? Tá chegando nele, como é que tá fazendo aí? Hã? Conte para mim, se é na sua casa, no seu trabalho, me levando de carona, que você está ouvindo nas máquinas pesadas, nas empresas, no seu transporte, seja ele de carga viva, tô brincando. É porque pode ser? Não pode, gente. De tora, né? Sider. Enfim, tô aprendendo, não tô não?

0: 13 horas e 23 minutos, eu me supero a cada dia.
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0: eu já estou de volta com você. Alguém me chamou, o Murilo. Murilo Pereira me chamou a atenção aqui para os caçambeiros. Positivos, caçambeiros também. Estou esquecendo de alguém? Mande para mim esses profissionais aí do qual respeito muito e que estão sempre muito ativos aqui nos ouvindo. Tem os motoristas da saúde, não só aqui de Santa Cecília, mas das cidades que rodam por aí, cortam uma BR e sempre mandam para mim. Oi, Júlio, sou motorista da saúde aqui do Rio do Campo, de Caçador, sabe? Eles sempre mandam para mim. Então aí, esses profissionais também. E a todos os outros dos quais talvez eu esteja esquecendo. Mande para mim, mande o seu sinal de fumaça. Quem mais eu quero dar recado aqui? Avisos paroquiais. Ah, deixa eu mandar um alô para Rosane. Olá, Rosane, tudo bem? Que saudade, quanto tempo. Bom ter você por aqui interagindo e participando. Agora, na dúvida se você está ouvindo realmente a 94.5. Tá por aqui? Me manda um sinal de fumaça se você realmente está ouvindo aqui. Rosane, um abraço para você. Tudo de muito bom na sua vida, tá? Meu amigo Toco, conte para mim, não me esconda nada. Toco de Fraiburgo por cá.
1: Hello, my friends. Queria mandar um abraço aí para essa classe que você fala tanto dos motoristas. Ah. Os meus motoristas aqui. Ah. Tem um que é o mais graduado, que é o motorista da Bitorneira. E tem três motoristas de carreira de mão. Tudo profissional.
0: E eles são habilitados devidamente? Ô Toco, um abraço pra você em Fraiburgo e pra toda a sua equipe. E que eu respeito muito esse trabalho de vocês também. Aliás, todo e qualquer tipo de atividade de CLT ou não, desde que seja trabalho honesto, respeito. E mandem para mim qual é a sua atividade, para que eu possa mandar aquele abraço para vocês e aquela trilha sonora também, porque sem música a vida não teria a menor graça. Estou ouvindo aqui na Polpa Papéis. Ô, Rosane da Polpa, um abraço para você, lindona. Um beijo, querida. Seguimos? Hã?
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0: É DJ Ari SL e Corpo e Alma, Nós no Bailão. Tá bom assim para você? Conte para mim.

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1: Muito bem, fechando por aqui mais um bloco e nós ouvimos aí o som de Titãs Enquanto Houver Sol. E que tenha por muito tempo. Rafa e Júnior Amo Maloqueiro, a participação de Hugo e Guilherme e DJ Ari. Na primeira, DJ Ari e Corpo e Alma, nós no bailão. Nós temos daqui um pouco para começar o Dose Dupla. Estou esperando uma indicação bacana. Se não houver, aí eu vou escolher aqui por mim mesma. E hoje estou pensando em algo bem... Será que alguém adivinha o quê? Não, né? Eu gosto muito. Gosto bastante.

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0: Bora que bora! Estamos de volta para mais um bloco dentro do nosso Frequência 94. Antes de entrarmos com o Dose Dupla, duas músicas do artista preferido. Eu recebi duas indicações pro Amado Batista. Já adianto que hoje não será, mas terá. Entenderam? Não terá. Amanhã, vamos marcar para amanhã o Amado Batista? Duas músicas do Amado Batista no Dose Dupla amanhã, sexta-feira. Eu acho que tem tudo a ver, sextou, aí a gente vai sextar com o Amado Batista no Dose Dupla. Combinado? Pode ser, Claudio Tassir. Meu amigo, boa tarde para você. O Murilo Pereira, Murilo é o nome do meu filho também, já falei isso, né? Ele também sugeriu Amado Batista. E aí, uma das músicas que ele escolheu, inclusive, é Secretária. Vamos combinar para amanhã? Ai, tá acabando a minha trilha aqui, gente. Não, pronto. Então, combinamos para amanhã. Hoje já tenho Dose Dupla. Ótimo, para amanhã, ainda mais que é sexta. Pois é, sextou, Amado Batista no Dose Dupla, combinado. Me cobrem, me lembra amanhã. E ele está conosco, que mandou o sinal de fumaça que eu adoro, nosso amigo Rossi de Fraiburgo. Tamo junto, abençoada, Julie. Adoro. Rode uma da Paula Fernandes para todos os seus ouvintes de carona comigo. E mandou a foto, claro. Nossa, que nave, adorei. Vamos de Paula Fernandes, sim, depois dessa do Henrique Juliano que vai tocar agora. Nossa, me perdi quanto à participação. Adoro Maradona. Boa tarde para você, Maradona. Seja bem-vindo. Ah lá, veio foto. Estamos mudando de mato. O Osni mandou pra mim, o Osni Almeida. Eu já sou fofoqueiro. Adoro uma fofoca. Vamos compartilhar, tá indo pra onde agora? Nem sei que moto vocês estavam. Eu acho que você já falou, mas estão mudando pra onde agora? Aí a máquina vai em cima do caminhão ali. Não é um caminhão, gente. Isso é uma Julieta? Passa a fofoca inteira pra gente, garoto. Giovanni Pires, boa tarde, meu querido.
5: Boa tarde, Júlio. Estou esquentando a comida aqui no fogarão de sítio. É um pouco de álcool com uma latinha. Entendi. Um abraço pra você, pra quem já viu na Rádio Morada.
0: Não façam isso em casa. Álcool numa latinha pra esquentar comida, pelo amor de Deus. Cuidado aí, Giovanni do céu. Bom apetite, bom almoço. Boa tarde, Júlio. Poderia ser TNT no Dose Dupla. Oxa. Abraços pra mãe Georgina no Cristo Rei. Abraços, Mário Ribeiro de São José, Grande Florianópolis. Me cobra TNT na segunda-feira pra gente fazer, Mário? Pode ser? Faz isso pra mim, então me cobra. Eu poderia deixar marcadinho aqui, mas você sabe que é tanta correria. Segunda-feira a gente faz TNT no Dose Dupla. Hoje eu só contei pra uma pessoa. O que vai ser no Dose Dupla? Quem me conhece sabe, de uma banda internacional irlandesa, não, eles são... O que eles são, gente? Não lembro, mas eu só contei pro Murilo, nosso ouvinte, o que vai ter no Dose Dupla hoje. Ah, eu acho que vocês vão saber. Ah, cadê a nossa participação que pediu aqui, ó. Oi, toca uma do Henrique Juliano, beijos, Cristiane. Oi, Cris, tudo bem? Ó quem tá chegando.
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0: Se é pra ir de Henrique Juliano, vamos com os dois pés. 5 km, 7 sinais. Não sei quantas esquinas, mas é por aí. 13 horas e 45 minutos, boa tarde pra você.

Então, combinado, combinado, né? Combinado não sai caro. Paula Fernandes, anota aí a pedido do Rossi, que está nos ouvindo. Ele que é de Fraiburgo, tá me levando de carona. Aí passou por aqui também o Henrique Juliano, 5KM. E agora nós vamos pro nosso Dose Dupla.

0: 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Muito boa tarde para você.
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0: 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Eu falei que eu ia tocar um grupo e eu não lembrava, mas aí eu falei que eu talvez fosse irlandês, e sim. U2 é uma banda de rock com nacionalidade irlandesa. Todos os integrantes são de lá. O Bonovox, o Dead, o Adam, Clayton, o Larry, são todos irlandeses. E é com U2 que nós ficamos, o meu grupo preferido da vida, que nós ficamos agora no Dose Dupla. Duas músicas do artista preferido que eu trago agora com U2, Sunday Bloody Sunday e Stunken Moment. You, quem curte, levanta a mão. Eu falei, quem curte comigo, levanta a mão. 13 horas e 55 minutos. Boa tarde de quinta-feira pra você. Quinta-feira não é bem o que a gente quer, mas tá logo ali. É pesão no final de semana, né, gente? U2 com esse sol. Tarde linda de quinta-feira. Aumenta o som aí.

0: You Two Stankin' Moment You. Fechando por aqui, portanto, Dose Dupla de hoje, duas músicas do artista preferido, e a primeira foi Sunday Bloody Sunday. Tá bom. Eu vou tocar uma música pro meu amigo Murilo, Apaga, Apaga, Apaga. Não é agora, é depois. Agora nós vamos num rápido intervalo, é nosso show do intervalo. 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Dose Dupla amanhã com o Amado Batista, combinado com a geral aí, com o patrocínio de Best 10.
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0: 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Agora tem o giro de notícias.
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4: 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O governo federal e a Câmara dos Deputados fecharam um acordo histórico para a renegociação de dívidas rurais, que será oficializado via uma medida provisória. O anúncio foi feito pelo ministro da Fazenda, Dário Durigan, e pelo presidente da Câmara, Hugo Mota, após ampla negociação com a FPA, a Frente Parlamentar da Agropecuária. O plano substitui o projeto anterior, equilibrando o socorro aos produtores com a responsabilidade fiscal do governo. Os produtores afetados já podem procurar as instituições financeiras, com destaque para o Banco do Brasil, que declarou estar pronto para iniciar os atendimentos. Hugo Mota destacou a capacidade de negociação e de concessão de todos os lados envolvidos.
5: Nem sempre, quando a gente senta mesmo, o acordo sai do jeito que só um lado quer. Às vezes sai todo mundo um pouquinho incomodado, mas a gente consegue construir a solução que foi possível e que foi melhor para o país. Então eu penso que esse é o resultado deste dia, mas de antemão dizer que essa construção é uma construção, na minha avaliação, muito positiva para que o nosso agronegócio continue a produzir, a gerar emprego, a gerar renda e a colaborar com o desenvolvimento do nosso país.
4: Na mesma linha, o ministro da Fazenda, Dário Durigan, celebrou o acordo e disse que grande parte dos agricultores será contemplada.
6: Esse não é um acordo de semanas, é um acordo de um ano. Todo o processo que foi iniciado na Câmara, que avançou para o Senado, foi acompanhado por muito diálogo, e eu acredito que é assim que a gente tem que avançar. Nós não chegaríamos no acordo que nós chegamos hoje, não fosse o trabalho de sensibilização, o trabalho técnico da FPA, da Frente Parlamentar da Agropecuária, de modo que vocês nos sensibilizaram para que a gente saísse de uma posição, que era uma posição mais dura, para que a gente acomodasse, não todo mundo, que é o que eu tenho dito, que não é possível, isso falo com o ministro da Fazenda do país, mas acomodar aqui a situação da grande maioria dos agricultores.
4: Durigan disse que a expectativa é de que sejam renegociados 100 bilhões de reais em débitos, com juros que vão variar de 5 a 11%, conforme a situação do agricultor. A renegociação prevê um prazo de até 8 anos para o pagamento, podendo chegar a 10 anos para estados afetados por crise climática. O ministro ainda anunciou a criação de um fundo garantidor destinado ao financiamento de médio e longo prazo do setor agropecuário no valor de 2 bilhões de reais. Para o vice-presidente da Frente Parlamentar da Agropecuária, deputado Arnaldo Jardim, o acordo para a renegociação trava o processo de inadimplência do setor e impulsiona o Plano Safra.
7: Se a pergunta for o seguinte, vocês estão completamente atendidos? Não, mas nós estamos seguramente atendidos de que isso deslancha, de que isso cria uma parada em todo o processo de inadimplência e faz rolar o desenvolvimento do Plano Safra, que é algo que estava nos preocupando muito. O ministro sabe e o presidente Hugo Mota tem acompanhado isso. O Plano Safra está aí, essa rediscussão de garantias e os outros instrumentos vai fazer com que flua.
4: De Brasília, da Rede de Notícias Acaerte, repórter Rita Sardi.
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0: Entramos na última hora do Frequência 94, na edição desta quinta-feira, pesão no final de semana. A gente já fica felizinho na quinta-feira, não fica não? Na sexta fica felizão, depois cata o motivo, nem sabe por quê. Até porque no sábado ainda se trabalha, né? Eu, pelo menos. Mas sexta é legal, eu gosto do dia de sexta-feira. Gosto mesmo. Aí amanhã tem tudo pra ser um programaço, tanto no Estação de manhã, quanto no Frequência à Tarde. A gente faz aquela trilha sonora de sexta-feira. Aí vocês escolhem se vocês querem uma trilha sonora mais baladinha, baladinha rural, ou então aquela sofrência da sexta-feira. Fica com vocês, aí a gente decide isso amanhã. Participação temos. Boa tarde, Julie. Estamos na escuta. Opa, tem foto. Por cá. Quem? Quem comigo? O gordo! O gordo! Mãe, gordo, olha a coincidência. Você não sabe a música que eu tenho na segunda do bloco aqui que você gosta tanto? É Panda. Pra cantar junto. Quero que você cante junto, grave e me mande de volta. Sabia que você ia aparecer por aqui hoje, gordo? Gordo e Otacílio Costa. Eita, mas é uma sintonia, né, gordo? Prazerzaço ter você aqui, meu amigo, na boleia. Tapetão preto, tô aprendendo tudo com vocês. Prazer ter você aqui, meu amigo. Boa tarde, tudo bem com você? Tamo na lida e ouvindo você, um abração e tudo de bom. Quem fala tudo de bom é o Barba. Oi, Barba, boa tarde pra você, bom trabalho, meu querido. Bom tê-lo, hein? Agora vamos falar com ele. Zé do Bento, qual é o palco do momento, meu amigo?
1: Julie.
0: Oi.
1: Boa tarde.
0: Tarde boa.
1: Olha que som, que beleza.
0: Delícia.
1: Um céu velho, azul, coisa mais linda. Do jeito que você gosta.
0: Do jeitinho. Oh.
1: Julie, às vezes eu não peço música pra não estragar, né, a vontade dos outros ouvintes. Porque eu gosto de todas as músicas. Todas, né? Eu sou tipo daquele que não enjeito nada. As três coisas, por exemplo, é uma música, uma oração e um sorriso. Valeu, um abração pra você. Ó, nós aqui em Freiburgo, beleza?
0: Meu querido Zé do Bento. Aí quando ele manda uma foto dessa pra mim, porque tá lindo. Gente, que céu é esse azul de brigadeiro? Ao som de U2 no fundo. E aí o Zé tem as melhores palavras, ele tem uma oratória, um vocabulário incrível, que eu adoro. Um abraço pra você, ao som da Alvorada FM, em Freiburgo, meu querido. Quem está comigo mandando seu sinal de fumaça, olha só, é ele, José Hamilton. E José Hamilton, entre outras músicas, ele gosta de Imagine Dragons. Vou dar um jeito de tocar pra ele, é isso que você quer ouvir hoje? José Hamilton, quem está comigo também? Oi, Julie, tudo bem? Deus te abençoe, amém, Sil, lindona. Como você está, Sil? Conte para mim, tudo certo? Bora que bora! Bora agir! Então, bora que bora. A música que você pediu com o DJ RSL, Falcão, toca bolobolô, bololô, não tem aqui, não encontrei, por isso que eu não toquei. Mas eu sei que você está por aí, então, um abraço para você e obrigada pela sintonia. Por que seu azul de brigadeiro, seu brigadeiro não é azul, Julie? Explica Louway. A expressão céu azul de brigadeiro é uma gíria militar que descreve um céu perfeitamente azul, sem nenhuma nuvem, considerado ideal para deslocagens e voos. Em sentido figurado, é usado para indicar um dia sem qualquer obstáculo, com tudo correndo total tranquilidade, sem problema à vista, que não é a nossa... O objetivo aqui, nós falamos céu azul de brigadeiro pelo sentido mesmo de não ter nenhuma nuvem no céu, como era usada aí pelos brigadeiros. O brigadeiro é a patente mais alta do... Ah lá, eu querendo explicar uma coisa que eu já esqueci. A patente mais alta da hierarquia militar. Então eles só voavam se o céu tivesse muito azul como está hoje, sem nenhuma nuvem. Então a expressão, o termo surgiu na aeronáutica brasileira nos anos de 1940 e 1950. Brigadeiro é uma das patentes mais altas. Daí surgiu assim, ó. É necessário para que o brigadeiro voasse que o céu tivesse muito azul. Então, usava esse termo aí, ó. O céu hoje está para brigadeiro. O céu está azul de brigadeiro. E aí, os brigadeiros faziam seus voos, porque o céu estava perfeito. Ele só levantaria o voo para pilotar seus aviões se o céu estivesse impecável e sem qualquer risco climático. Daí surgiu céu azul de brigadeiro, porque só assim os brigadeiros, essa alta patente, faziam os seus voos como o céu está hoje na foto em que o meu querido Zé do Bento mandou para mim aí, ó. Incrível. Sem nenhuma nuvem. Hoje o céu está azul de brigadeiro. Ficou claro para você, meu querido, que perguntou aqui? A Sil respondeu para mim na correria, mas bem, graças a Deus, e ouvindo você sempre. Aí eu me refiro. Tá na alvorada? Tô fazendo sentido para você? A trilha sonora tá boa demais da conta?
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0: Aí o resto é bora que bora, como disse Thiago. Vitor Clay, Anjo ou Mulher? 14 horas e 17 minutos.

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2: Tailândia, fechando por aqui mais um bloco dentro do nosso Frequência 94 com Luísa Martins, Pandeu Te Seguro e Vitor Clay Anjo Mulher. Foi bom esse bloco, hein? Ah, foi ótimo, foi maravilhoso. Aí nós temos as participações por aqui, que começa pelo Thiago. Fala comigo, Thiago.
3: Jolie, se quem voava somente com o céu azul eram os brigadeiros, quando o tempo estava ruim, quem voava daí? Eram os cajuzinhos bem casados? Como que fica daí?
2: Bom, fazendo uma explicação bem lógica, dentro da sua pergunta seriam aí os beijinhos, os cajuzinhos. Dando uma explicação correta, para chegar ao cargo de brigadeiro, era necessário muito tempo de estudo para alcançar esse posto. Os oficiais geralmente eram bem velhos, mais velhos. Em tom de brincadeiros, cadetes e pilotos mais jovens diziam que, devido à sua alta patente e idade, um brigadeiro só levantaria voo a pilotar o seu avião em dias de céu impecáveis e sem riscos climáticos. Ou seja, brigadeiros com céu azul de brigadeiro. Cadetes podia ter nuvens, porque eles tinham que aprender.

0: Tiaguinho, Thiago. Bora que bora. Quem mandou pra mim é o Gordo. Fala comigo, Gordo.
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2: Ê, mundão, acabarão.
1: Sem até desfeitiados.
0: É linda de... Ê, Gordo. Muito obrigado por devolver, fazer a sua devolutiva. Meu querido, obrigada pela sua audiência e pela sua participação. Vamos lá. Com o mau tempo, daí eram os mal casados. O Leandro mandou pra gente aqui, Thiago. Gostei, gostei, Leandro. Ó, o Leandro tá falando aqui que com o mau tempo, aí não era, né? Eram os mal casados que voavam no lugar dos brigadeiros. Gostei, Leandro. Bora rir, gente. Quem mais comigo?
3: Eu vou te falar. 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
0: Porque eu amo. Eu amo. Eu amo você. Patrícia. Patrícia do céu. Conte para mim. Cadê o filtro deste carro? Aquele filtro do sonho que você tinha pendurado ali. Mulher do céu, fico aflita. Tá faltando filtro. Obrigado pela participação, Pati. Pra ficar bem baguá, tinha que sair um Anjos do Hangar. Já pensou? É o Gordo participando conosco. Pois agora, até que tem, será que não? Será que sim? Será que vamos? De Anjos do Hangar de novo aqui? Eu acho que eu tô devendo música pra alguém aqui, não tô no... Ah, Imagine Dragons. Vou tocar. Vou providenciar um. Vá, Patrícia, quando você manda o seu vídeo para mim, eu sei que você tá ouvindo. Aí você manda o seu vídeo e não tem aquele filtro do sonho, eu sei que foi com outro carro. Mas aí, mulher? Vou ficar esperando. Na escuta positiva e operante, Ezequiel comigo. Deu boa, chegou.
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acho que está tudo ok por aqui. Já coloquei o que me pediram, Imagine Dragons chegando. Nossa, quase não saiu Dragons. 14 horas e 31 minutos, a temperatura neste momento em Santa Cecília é de 21 graus.

Anjos do Hangar, Trilha do Sol. Passando por aqui, fechando mais um bloco do Frequência 94. E ainda passou por aqui o som de Imagine Dragons, Thunder. Aí, deixa eu falar do meu amigo. A melhor rádio do mundo, ele falou pra mim. É o Gordo, de Otacílio Costa. Você gravou também, Gordo? Não tá reproduzindo, mas daí... Daí, né? O que que eu faço? Não faço? Pera, deixa eu fechar aqui. Bora tentar de novo. Uma hora vai ter que rodar esse troço. Não vai rodar, Gordo. Que deu? Não é possível reproduzir este vídeo. Mas daí... Agora eu entendi por quê. Entendeu, gente? É com alegria, com emoção, tem que sair lá do pulmão de verdade. Agora eu entendi porque que não tava abrindo. É que a hora que vem no meu fone aqui com força, quase estourou meu tímpano. É isso, alegria, Gordo, obrigada. Amanhã tem mais, hein? Amanhã espero por você. Pedindo a sua, cantando alto no meu fone aqui. Eita, deixa eu tirar um pouquinho aqui. Grudou. Tô brincando, Gordo. Feliz por isso, hein? Quero você felizão e cantando. Meu filtro está na caminhonete do pai do Eurico. Do pai do Eurico? Ou do pai Eurico? Ah, então te golpearam no filtro, Patrícia do céu. Então tem que providenciar outro pra você. Né?

0: Alvorada FM, 14 horas e 40 minutos. Boa tarde.
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4: Este é o Mundial dos Recordes para a Argentina. Depois de mais uma classificação, os nossos vizinhos alcançaram uma marca emblemática que pertencia de forma isolada ao Brasil. Agora, a seleção argentina se iguala aos brasileiros em número total de finais disputadas no maior torneio de futebol. São 8 decisões para cada seleção. A Argentina reforça o momento da equipe, que agora busca a quarta estrela. Os argentinos terão a chance de transformar mais uma final em título e ampliar uma das fases mais vitoriosas da história da escaloneta. Eu sou Melina Calduro, de Atlanta, indo para Nova York para o Acaerte em Campo.
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4: Legal não, eu gosto que seja ótimo. Pra mim, se não for pra ser ótimo, eu nem saio de casa. Tô brincando! Tá bom pra você até aqui, porque nós estamos indo pra reta final. Mas antes de ir no último bloco, do qual eu trago as últimas e me despeço de vocês. Ah, tem Clima 94 ainda? Eu devo essa música pro Murilo.
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0: Alvorada FM, 14 horas e 48 minutos, clima 94. Mas antes, deixa eu passar um recado aqui do ouvinte. Quer ver se estiver com o fone no ouvido, então. Boa tarde, minha amiga. Aqui, Vitor Soares, Jocely Costa. Já estava com saudade de escutar a melhor rádio da região. Hoje está chegando bem as ondas da Alvorada por cá. Abraços, minha amiga. Vitor, boa tarde para você, obrigada por isso, por confirmar a sua audiência. E sim, sempre que chegar aí a frequência modulada limpinha em Otacílio Costa, mande para nós que você está ouvindo, mande o nosso sinal de fumaça que eu estou enviando para você. Um abraço, meu querido. 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
0: Tempo e temperatura para você aqui na Alvorada FM, neste momento em Santa Cecília. 21 graus é a temperatura. Nenhuma chance de chuva, a umidade relativa do ar em 53%, vento em 10 km por hora, o tempo, o dia está ensolarado. Para amanhã, sexta-feira, a mínima é de 12 graus, a máxima de 23. A probabilidade de chuva é de 10%, a umidade relativa do ar em 70%, vento em 18 km por hora, ensolarado. Fica para amanhã, sexta-feira. A diferença é que vamos ter aí um vento mais acentuado, né? Para sábado, nós temos uma mínima de 14 e a máxima de 23 graus. Nenhuma chance de chuva, a umidade relativa do ar em 65%, vento em 19 km por hora, ensolarado também para sábado, portanto. Final de semana bom, hein? Tempo bom para estender a roupa, para abrir a casa, para fazer aquela faxina ou pura e simplesmente curtir ao ar livre. E assim nós seguimos com o nosso, para a reta final do nosso Frequência 94.
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0: Muito bem, 14 horas e 52 minutos, é a reta final do nosso Frequência. Eu não sei se eu coloquei no ar a participação do Antônio Lopes lá de Fraiburgo. Ele registrou também a música do Panda.

tomadas. Porque o melhor, gente, é que os ouvintes, eles não só gostam das músicas, eles gravam e mandam de volta para confirmar a sua audiência aqui na Alvorada FM, a sua 94.5. Faltando 7 minutos para as 3 da tarde, eu trago mais músicas para você. Volto para dizer tchau, então não sai daí. Curte comigo, porque as últimas eu estou trazendo e agora com Marshmello, Nambi, com Kennedy. Boa tarde de quinta-feira para mim, para você, para nós. O importante é que seja bom. 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Aumenta o volume pra curtir comigo essa e manda um sinalzinho aí pra mim.

0: Eu amo muito vocês, já falei isso, né? A galera aqui mandando pra mim seu sinal de fumaça, confirmando que estão ouvindo Nambi em volume alto.
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0: Eu recebi aqui o sinal de fumaça, confirmando, do Gilson Andrade. Boa tarde pra você, meu amigo. Andréia Fernandes até gravou um pedacinho, não vou conseguir rodar. A Terezinha mandou pra mim aqui, ó, na produção, trabalhando e ouvindo. Beijo, querida. Murilo, obrigado pela sua companhia. Murilo Pereira vai continuar na companhia, mas sem área agora. Bom trabalho pra você, me leve de carona. Obrigado por ter ficado comigo até aqui. O nosso amigo, o Seco, tá de volta, é isso?
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0: O Seco tá de volta, mandou sinal de fumaça. Boa tarde, senti sua falta, que Deus abençoe você sempre. Boa tarde pra você, Seco, obrigado pela sua companhia. A todos que estiveram comigo até aqui, muito obrigada pela audiência, pelo carinho de vocês. Isso tudo é muito delicioso, eu amo muito tudo isso. Nós temos um encontro marcado às 19 horas com o flashback. Eu tô trocando de estúdio agora e vou fazer um flashback com muito carinho, muito gostoso pra gente curtir a partir de 19 horas aqui na sua rádio Alvorada. 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Amanhã, a partir de 10h15, eu estou de volta ao vivo no nosso Estação Alvorada Parte 2. Renan Caetano está chegando aí com o Sertanejo Bom Demais. Fique bem, um bom final de tarde, boa tarde de quinta-feira para todos. Tá bom, Cláudio e Tassir, vou mencionar você no flashback sim, tá bom? Um abraço pra você, meu querido. Fica bem, tá, gente? Aproveita muito tudo aí, tá? Tudo que a vida tem pra te oferecer, trabalho, folga, enfim, perrengue, todo mundo tem. Ninguém falou que ia ser fácil. Agora, se você está com saúde pra correr atrás, faz teus corre, também vou fazer os meus, ó. Beijo, nem foi vinheta, foi o meu mesmo. Tô deixando o Coração de Aço, Hungria, pra gente curtir juntos. Aí eu troco de estúdio, vou fazer o flashback, sempre pensando em vocês, tá bom? Beijo, tchau, fui.
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5: 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Vamos lá então pro nosso sertanejo bom demais, no oferecimento de Agromaster, Luper Pneu, Supermercado Medeiros, Medeiros Farma, JH Variedades e Dema Tintas. Sim, o nosso sertanejo bom demais está no ar. Vamos juntos, eu de cá, você de lá, vamos fazer a melhor programação aí da sua tarde nessa super quinta-feira, dia 16 de julho. Dia do comerciante, né? E nós vamos juntos a partir de agora. Você já tem a tua preferida aí? Já tem aquela preferida que você vai pedir aqui no nosso sertanejo? Pede aí. Vamos interagindo, vamos fazendo essa programação ficar ainda melhor com você. 94,5. E pra começar muito bem, tem Cleito e Romário.

0: Vamos lá, esse é o nosso sertanejo bom demais. E aí, tudo certo? Tudo tranquilo? Tudo beleza? Manda aí a sua mensagem, manda um boa tarde, manda um alô. Vamos juntos fazer essa programação do nosso sertanejo bom demais. Você que ainda não mandou seu boa tarde, vai mandando aí. Daqui a pouquinho eu vou já mandar abraço pra quem tá mandando já, né? Tá chegando mensagem por aqui. Mas eu quero você participando também, viu? Agora um rápido intervalo, voltamos já já.
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0: Agora 15 horas com mais 14 minutos.
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Neste momento, 15 horas mais 16 minutos aqui na programação do Sertanejo Bom Demais. A temperatura neste momento aqui em Santa Cecília, na casa aí dos 21 graus, né? Um clima agradável, um clima muito bom, né? Lembrando que durante a madrugada deve ficar em 12 graus, né? Então já não é também tão frio, né? O Nelson Vieira tá junto com a gente. Super abraço, obrigado pela audiência, pelo carinho da sintonia. Quem mais está aqui na nossa programação? Super abraço lá pro meu grande amigo Edson, né? Tá com o radinho ligado. E por aqui nós seguimos com Marília Mendonça.

0: agora 15 horas com mais 30 minutos aqui na nossa programação. Deixa eu mandar um super abraço lá pro meu amigo Bassoura, né? O Bassoura fez uma figurinha minha, rapaz. Ô Bassoura, o que é isso, meu Deus do céu? Mestre Cuca, o que achou? Aí foi bem demais, né? Um abraço lá pro Bassoura, pra toda a galera lá do Dema, né? Pessoal lá da Dema Tintos, que é nosso patrocinador aqui na programação de Sertanejo Bom Demais, tá lá curtindo a nossa programação também. Vamos seguindo por aqui? 991063978, participe. Vamos com um rápido intervalo, voltamos já já. Tem giro do esporte no intervalo.
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0: Agora 15 horas com mais 31 minutos.
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2: A Copa do Mundo ainda não terminou, mas o Brasileirão da Série A está de volta. É isso, estava com saudade, torcedor? Aquele torcedor que acaba sofrendo com o seu time, será que vai voltar a sofrer? Será que a pausa fez bem? Enfim, a partir de hoje a bola volta a rolar na elite do futebol brasileiro. 19 horas e 30 minutos tem Vitória e Vasco da Gama. No mesmo horário hoje também tem Botafogo e Santos, o jogo no Rio de Janeiro. Já amanhã tem Bahia e Chapecoense, é um jogo atrasado lá da rodada de número 4 para as duas equipes. Amanhã também tem Fluminense e Bragantino e também Mirassol e Grêmio. Esses são os jogos aí do retorno da Série A do Brasileirão. E aí, claro, na sequência, na semana que vem, a bola volta a rolar para o Brasileirão da Série A e volta para a normalidade, né? Série A, Copa do Brasil, a Libertadores também já tem data para voltar, Sul-Americana. Enfim, o calendário para os times do futebol brasileiro volta a acontecer. E para o torcedor, né? Para o torcedor fiel, quer sim que seu time tenha melhorado nessa pausa, tenha treinado, tenha feito contratações e as contratações tenham acontecido e tenham dado certo.

0: e deem certo encaixe no seu time. A partir de hoje, tem bola rolando na elite do futebol brasileiro. Com as informações para o Giro do Esporte, Jean Andrade.
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0: Agora 16 horas com mais um minutinho aqui na nossa programação, né? Pessoal, os amigos motoristas aí, né? Os amigos motoristas que estão aí na 116, aqui na proximidade, na reta, né? Aqui de acesso a Santa Cecília, né? Conseguem confirmar pra mim aí, né, se o trânsito tá ok? Eu recebi uma foto aqui agora, né? Do trânsito parado ali. Parece que aconteceu um acidente ali, né? Pelas fotos não tem tanto estrago, né? Parece que foi mais algo, mais material. Mas se alguém conseguir me atualizar por aí pra gente também repassar aqui na nossa programação, né? No trecho aqui da reta, né? Trecho da reta aqui eu recebi uma foto. Não sei se é uma foto recente, né? Mas se alguém conseguir me atualizar aí a respeito desse, parece que um veículo tá batido por ali, né? Tem mais gente mandando aqui foto, né? Eu acho que aconteceu mesmo próximo à ponte do Menegatti ali, né? Parece que aconteceu mesmo um acidente ali, né? Vamos torcer para que não seja nada mais grave, né? Porque pelo menos pelas fotos aqui o que parece é que foi algo mais danos materiais, né? Mas vamos seguindo por aqui, daqui a pouquinho eu vou me inteirar aqui, né? O pessoal fez um desvio, né? Então, quem tá falando comigo aqui é a Patrícia, né? Um abraço lá pra Patrícia. A Patrícia falou que o pessoal fez um desvio ali, né? Para os carros conseguirem estar passando. Daqui a pouquinho eu vou trazer mais informação para você, tá bom? A gente vai apurar primeiro para depois falar a respeito disso.
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0: Agora 16 horas com mais 3 minutos.
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3: 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O estado catarinense registrou o melhor resultado da série histórica para as exportações de carne de frango no mês de junho. Apesar da queda em relação a maio, os embarques cresceram mais de 36% na comparação com o mesmo período do ano passado. O analista de socioeconomia e desenvolvimento rural da Epagri-Sepa, o engenheiro agrônomo Alexandre Luiz Gil, detalha os números e explica esse desempenho.
4: Em junho, Santa Catarina embarcou pouco mais de 103 mil toneladas de carne de frango. Esse volume representa uma queda de 9,3% na comparação com maio, mas olhando em relação ao junho do ano passado, a alta é de 36,6%. Em termos de receitas, foram 220 milhões de dólares, uma queda de 10,8% frente ao mês anterior, mas um salto de 40,1% em relação a junho de 2025. E esse resultado, aliás, é o melhor da série histórica, iniciada em 97 para o referido mês. Vale lembrar o contexto. Em maio de 2025, tivemos o primeiro foco de influenza aviária em uma granja comercial no Rio Grande do Sul. Isso derrubou as exportações na época e deixou uma base de comparação muito baixa, o que ajuda a explicar esses crescimentos anuais tão fortes.
3: No acumulado do primeiro semestre, o estado também alcançou um resultado histórico em receitas com as exportações.
4: No primeiro semestre, o estado acumula um volume de 646 mil toneladas de carne de frango embarcadas, com receitas de 1 bilhão e 370 milhões de dólares, que representa altas de 13% e de 17,1% em relação ao mesmo período de 2025.
3: Os principais destinos da carne de frango catarinense no primeiro semestre foram os Países Baixos, Japão, China e Arábia Saudita. Santa Catarina respondeu por quase um quarto das receitas das exportações brasileiras de frango no período. De Florianópolis, da Rede de Notícias Acaerte, Carol Denardi.
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1: Agora 16 horas com mais 9 minutos, né? A gente vai trazendo atualização por aqui, né? A Julie Ferrari passou ali pelo local onde aconteceu esse acidente, né? Segundo o que a Julie nos passou por aqui, né? Extraoficial, né? É que foram apenas danos materiais, não tem ninguém com graves ferimentos, né? E nós vamos seguindo por aqui também. Quem mandou uma mensagem por aqui foi o Rodrigo de Oliveira, né? O Rodrigo também falou, né, que tá por lá. E o pessoal do resgate também já chegou, né, por ali. Na reta que dá acesso aqui a Santa Cecília, né? Próxima ponte do Menegatti. Quem mais que tá ouvindo a programação mandou por aqui? A Patrícia, né, falou também, né, tá congestionado, né? A Marginal também, né, tá congestionado, então... você, amigo, você é motorista aí, que tá com o radinho ligado, aguarde, né, a sinalização aí, né, da concessionária, aguarde, né, tudo ser normalizado, porque o melhor a se fazer é aguardar, né, esperar o pessoal liberar a pista, ou quem sabe se o pessoal fizer um desvio aí, né, você seguir o que a concessionária da BR-116 for organizando, até para não acontecer nenhum contratempo, né, além desse acidente que aconteceu aí, tá bom? Então você que tá aí na boleia, tenha calma, tenha tranquilidade, daqui a pouquinho já normaliza, tá bom? Zé Neto Cristiano,

Bom, deixa eu mandar um super abraço lá pro meu amigo, né, tá ouvindo a programação aí, o Antônio Lopes. Também quem tá ouvindo é lá em Rio do Campo, né, o Ismael de Rio do Campo. Pediu a música Barulho do Foguete, né, só pra curtir. É, e também a galera aí, né, mandando aí as suas mensagens, né, fotos aí também a respeito dessa paralisação que tá acontecendo, né, por conta de um acidente na reta da Ponte do Menegatti, ali, né, pra cima da Ponte do Menegatti, que dá acesso aqui a Santa Cecília. Vamos para um rápido intervalo, eu volto já já.

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0: Eu te amo! É, que romântico, né, Jean e Giovanni? Deixa eu mandar um abraço lá pro meu amigo G, né? O Gesmito tá ouvindo a programação lá, né? Faceiro. É, tá lá ouvindo, né? Gravou até um áudio aqui. Que achou, né? Alô, Gesmito! Abraço pra você, meu irmão. Obrigado pela audiência, pelo carinho da sintonia aí. Mandar também um super abraço lá pro meu amigo Crica, né? Tá ouvindo também. Né, sempre, né? Um super abraço, obrigado pela audiência, pelo carinho da sintonia. E por aqui nós seguimos com as melhores músicas pra você, o nosso Sertanejo Bom Demais, que segue até às 17 horas. Temos mais meia hora de programação aí e vamos juntos aqui na Alvorada FM.
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3: A Guerra dos Malvinas.

0: Malvinas volta a ser pauta no confronto entre Argentina e Inglaterra. Essa guerra é uma polêmica, é uma grande rivalidade entre os dois países. E a Argentina não perdeu tempo. A comemoração pela vaga na finalíssima pode acabar custando caro para a seleção sul-americana, porque logo após o apito final, os jogadores estenderam uma faixa fazendo a alusão às Ilhas Malvinas, o que é um assunto estritamente proibido pela FIFA devido às manifestações políticas. A comemoração pode sim trazer uma punição tanto para a seleção argentina quanto para os jogadores que estavam comemorando com a bandeira, inclusive o próprio Messi. Eu sou Melina Calduro, de Atlanta, a caminho de Nova York, para o Acaerte em Campo.
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Agora 16 horas mais 35 minutos, nós vamos ouvindo por aqui Bia Frazzo.

por aqui nós seguimos, né? Deixa eu mandar um super abraço lá pro meu amigo Elson, né? Tá ligado aqui com a gente sempre na escuta. Também quem tá ligada com a gente, um super abraço lá pra Neuza Bianek, né? Ela tá mandando um abraço lá pra sua filha Marcela, também pra sua neta Maria Helena, que estão passando as férias lá na casa dela, né? Que legal, né? Que alegria receber, né, a família nas férias aí, né? Que bacana que é, né? A gente receber aí os filhos, os netos nas férias. Eu, né, quando entrava em férias também, né? Eu sempre ia ficar um tempo, né, com a vovó, com o vovô, né? Passava o dia, né, na casa da avó pra mãe trabalhar e depois voltava pra casa, né? Que bacana que é, né? Que legal. Agora nós vamos ouvindo mais música por aqui com Eduardo Costa. Pode ser Eduardo Costa? Deixa eu ver, essa aqui não tocou ainda, né? Não, essa aqui já tocou sim, né? Então vamos de Simone e Simaria. Regime fechado.

0: Seguimos por aqui com o nosso sertanejo bom demais na nossa programação. Vamos para um rápido intervalo? É o último intervalo aqui comercial do nosso sertanejo bom demais.
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0: 16h45.
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0: 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Vamos seguindo por aqui, agradecendo sempre, é claro, né? 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Quem tá pedindo o Zezé de Camargo e Luciano? Cada volta um recomeço, é do Zezé de Camargo, né? É, quem que tá lá? Rian, né? Rian, Ângelo, Juan, super abraço pra galera que tá sintonizada aqui na nossa programação, estão lá mexendo na obra, né? Aí sim, um super abraço pra essa galera, gente boa! Vamos localizando aqui então, né? Cada volta, vamos ver se eu já... Se eu acho por aqui, eu achei com o Gustavo Lima, né? Pode ser? Então lá vai!

0: som de Luan Santana, Aparências, a gente vai seguindo por aqui. Tem áudio do ouvinte? Vai lá, pode colocar no ar, vai.
1: Boa tarde, Renan. Tudo certo? Como é que tá por aí? Que é a Marisé Rodrigues, Ponte Alta do Norte. Quero pedir uma música com Maiara e Maraísa, pra Gança. Por isso, pra quem estiver ouvindo e pra mim, que estou de idade nova hoje. Graças a Deus, é mais um ano de vida, né? Eu agradeço por atendida. Obrigado. Tchau, boa tarde.
0: Valeu, uma excelente tarde pra você aí, tá bom? Daqui a pouquinho tem o Bailão da 94 e a gente vai encerrando então, né? Vamos encerrar com essa música aí, né? Fragrância da Maiara e Maraísa, né? E na sequência, você acompanhou o Bailão da 94 com Gilmar Santos, tá? Eu volto amanhã, a partir das 8 horas da manhã, com o nosso Estação Alvorada. E também, né, apresento o Alvorada Notícias e o Sertanejo Bom Demais, né, durante essas merecidas férias aí, né, do grande Fabiano Carlos, tá bom? Então eu deixo aqui pra você o meu abraço, deixo também a minha gratidão, né, externada a você, amigo, a você, amiga, e, claro, né, amanhã estamos novamente aqui na programação, tá bom? Tchau, tchau!

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4: Maravilha, claro que tá legal. Tá começando a partir de agora o nosso Bailão da 94. Vai aumentando o volume. É a nossa rádio número 1, a boa. Quinta-feira, 18 graus é a temperatura. Por aqui chegando o Gilmar Santos com aquele carinho, com aquela alegria de sempre. 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Vamos abraçando você aí, viu? Você que tá pertinho, tá distante, tá nos interiores aí acompanhando a nossa programação, né? É bom demais ter a sua audiência, meus amigos. Sabe o que é melhor que ter a sua audiência? É a confirmação dela. Quando você manda o seu alô, pede a sua música, ou apenas manda lá um boa tarde, boa noite, a gente fica feliz demais da conta, tá bom? Tá começando! E hoje tem música nova, você sabe que o André Renner se juntou aí com a Renata Paza, duas grandes vozes do Bailão, e já lançaram música nova pela banda Ébanos. Então daqui a pouquinho a gente vai escutar aí, eu acho que é Conversaiada o nome da música, né? Tem nova voz também no Corpo e Alma, me parece que o Gabriel Mendes, que recém entrou na banda Destaque Nacional, né, no lugar do Cris, já tá indo lá pro Corpo e Alma. Ei, rapaz, que essas piazadas aí, né? Ficam pulando de banda em banda. Mas é assim mesmo, né?
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4: tá começando o nosso Bailão, Grupo Carisma.

0: família, tá aí o Céu e Cantos, Amada que mora longe com participação do Corpo e Alma. Ele ainda rainha musical, JBL, Grupo Carisma Oibar. É bom demais ser a sua audiência. Tem mais um intervalinho e a gente volta já.
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0: É claro que tá legal, já estamos de volta aqui com o nosso bailão.
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0: A banda Estação 4 vem chegando aqui, essa faz tempo que não rodava aqui, hein? Passos na Calçada. Um ótimo fim de tarde pra você, obrigado pela sintonia.

brilha som na programação Asas da Liberdade. Tchê Chaleira, bora chaleiraio, estação 4. Com passos na calçada aqui na nossa programação, né? Um abraço, meu amigo Gilberto Chaves, está sintonizado com a gente. Já está lá por São Cristóvão do Sul aí. Um abraço, meu amigo, obrigado pela sintonia. Hilda Silva também está com a gente. Aí, Hilda, obrigado pela audiência. Um abraço lá pro meu amigo Antônio Pereira. Era antes das 5 essas modas aí, o Antônio. Um abraço também lá pra Juliana, a Liane, quem mais? Débora. Estão lá em Curitibanos ao som da nossa Alvorada FM. Obrigado pela sintonia aí. O amigo Maradona também tá com a gente. Aí, o Maradona. Um abraço lá pro meu amigo Ismael da Silva. Tá curtindo o nosso programa aí também. Tá pedindo o último baile. O pessoal escuta a música num dia e você lembra, pensou, opa, essa é boa, vamos pedir de novo. Daqui a pouquinho a gente volta.

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Vamos lá, já estamos de volta com o nosso super, ultra, mega bailão da 94. Vamos trazer aquela moda que eu falei então? Ah, rapaz do céu, não coloquei nas mais recentes, então vou ter que passar de novo. Essa aqui, ó, música nova da banda Ébanos, tá? Rapaziada, agora com a voz do André Renner e a Renata Paz. Então essa banda tem tudo pra explodir, né? Já tava com músicas tocando aí, Amada Que Mora Longe, Amor Infinito, que eu gosto muito. A música nova, né? A Morena Misteriosa. Ah, não, esse é Céu e Canto, Gilmar, você tá loqueando? Não, não, não. Eu tô falando de banda Ébanos. Banda Ébanos, ela tava meio que desaparecida já faz algum tempo, né? Será que não? Deixa eu ver aqui. É. Regravaram alguma música e tal, né? Depois aradinha. Aí o André Renner regravou algumas músicas com eles, né? Chora no Ombro da Amiga com participação do Sorriso Lindo. Amor com Amor se Paga. E agora já saiu música nova depois dessa junção, né? De grandes vozes. Renata Paz e André Renner, é banda Ébanos, conversa.

0: programação musical JMS é muito requisitada, né? Último baile, primeiro baile, coisaradinho. Grupo Patasso, Alve Flecha, Banda Ébanos. A música nova, Conversaiada. Alô, Cleri, obrigado pela audiência. Bom demais ter a sua sintonia aí. Vamos lá? Mais um intervalinho, a gente volta em instantes.
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0: Bom, nesse momento 17 graus é a temperatura, né? O céu segue limpo, para hoje mínimas de 7 graus. Para amanhã, dia de sol com muitas nuvens à tarde, à noite a nebulosidade diminui, mínimas de 13 com máximas de 22 graus.
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0: E já estamos de volta com o nosso Bailão da 94. Tinha um pedido, um Céu e Cantos aqui de manhã, né? Parece que não rodaram. Eita, meu Deus do céu. Pessoal lá de Curitibanos que estão ouvindo a gente. Ah, DDD 54, Curitibanos. Tá bom. Uhum. A Zenilda tá pedindo aqui uma com o Coração Carente. Fala, Zenilda, grande fã do Coração Carente, né? Onde a banda tá, ela tá lá dançando. Aí sim, festejando, né, Zenilda? Alô, Todinho, tá pedindo uma música Penteada de Boa, do Rogério Magrão. Valeu, Todinho, um abraço pra você aí. Meu amigo Gilberto Chaves tá pedindo aqui, tá pedindo Som 7. Não divido você com ninguém, é isso? Vamos ver se a gente tem aí, né? E agradecer aqui... Rapaz, homem. Tá louco. Aí é complicado, né? Minha avó de bicicreta. Mas então tá bom. 17h51, Céu e Cantos pra quem pediu. Céu e Cantos. Daqui a pouquinho tem mais som do ouvinte. Continua aí.

0: Banda Coração Carente, Verdade ou Ilusão aqui na nossa programação. E ainda, são sete, não vou te dividir. Banda Céu e Cantos, a Morena Misteriosa. Oh, Morena Misteriosa. Quem mais tá procurando a Morena Misteriosa aí, hein? Quem mais fora eu, tô dizendo, né? O amigo Cláudio Tassir tá com a gente aí, o Cláudio Tassir. Ah, podia tocar Banda Batidão Voltar ao Passado. Homem do céu, vamos ver se nós achamos aí, viu?
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0: Opa, não mandei pular o bloco, vamos voltar aqui, aí, agora sim. O amigo Sérgio Medeiros, motorista da saúde lá de Monte Carlo, né? Tá sintonizado com a gente aí, 94,5. Um abraço, meu amigo, boa viagem de volta aí, já deve estar chegando em casa, né? Depois de mais um dia na peleia aí. É assim mesmo, né? E levando o Alvorada FM sempre de carona. Intervalinho pra oração da Ave Maria e a gente volta já. Fica
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0: por aí.
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5: Olá, queridos ouvintes da Rádio Alvorada. Neste momento de fé e serenidade, convidamos você a desacelerar o coração e entregar este fim de tarde nas mãos de Deus. Onde você estiver agora, em casa, no trabalho, na estrada ou junto da família, permita que esta oração leve paz, esperança e conforto para a sua vida. Todos nós precisamos de um momento para respirar, refletir e lembrar que nunca estamos sozinhos. Deus caminha conosco em todos os instantes, inclusive naqueles dias em que tudo parece mais difícil. A vida é feita de desafios. Existem dias em que acordamos animados, confiantes e cheios de esperança. Mas também existem aqueles momentos em que o coração fica cansado, as preocupações aumentam e a mente parece não encontrar descanso. Muitas vezes carregamos problemas em silêncio, preocupações com a família, com a saúde, com o trabalho, com as contas ou até com situações que não conseguimos resolver. E mesmo rodeados de pessoas, existem dores que apenas Deus conhece. Mas é justamente nestes momentos que a fé se torna ainda mais importante. Quando sentimos que nossas forças diminuem, Deus nos sustenta. Quando pensamos que não vamos conseguir continuar, Ele renova a nossa esperança. A oração não muda apenas as situações ao nosso redor. Ela também transforma o nosso coração. Ela nos ajuda a encontrar calma em meio às dificuldades e nos lembra que nenhuma luta dura para sempre. Talvez hoje você esteja vivendo uma batalha silenciosa. Talvez exista dentro da sua casa alguma preocupação que tira sua paz. Mas nesta noite, entregue tudo ao Senhor. Confie. Mesmo sem entender os caminhos da vida, Deus continua cuidando de cada detalhe. E quantas vezes já pensamos que algo não teria solução, mas depois percebemos que Deus estava preparando algo melhor. Por isso, nunca perca a esperança. O tempo de Deus é diferente do nosso, mas Ele nunca abandona aqueles que seguem confiando. Que nesta noite você consiga descansar seu coração. Que as preocupações deem lugar à serenidade e que a presença de Deus renove sua fé para enfrentar mais um dia. Senhor nosso Deus, nesta noite, queremos colocar diante de Ti todas as famílias que acompanham este momento de oração. Abençoa cada lar, cada pai, cada mãe, cada filho e cada idoso. Protege as famílias que estão passando por dificuldades. Fortalece aqueles que enfrentam enfermidades, problemas financeiros ou momentos de tristeza. Que dentro de cada casa exista amor, respeito, diálogo e união. Afasta as brigas, a falta de compreensão e tudo aquilo que tira a paz dos lares. Senhor, visita especialmente aqueles que hoje se sentem sozinhos, aflitos ou desanimados. que eles encontrem em ti a força necessária para continuar. E que nunca falte fé para seguir em frente, mesmo nos dias mais difíceis. Amém. Ave Maria, cheia de graça, o Senhor é convosco. Bendita sois vós entre as mulheres, e bendito é o fruto do vosso ventre, Jesus. Santa Maria, Mãe de Deus, rogai por nós, pecadores, agora e na hora de nossa morte. Amém. Que Nossa Senhora cubra sua casa com seu manto de proteção, e que Deus conceda uma noite tranquila, iluminada e abençoada para você e toda a sua família. A Rádio Alvorada agradece sua companhia em mais este momento de oração. Continue conosco e nunca perca a esperança, porque Deus está sempre cuidando de você. Boa noite e fique com Deus.
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0: Claro que tá legal, é bom demais ter a sua companhia, a sua audiência aqui na nossa maior e mais ouvida. Maior, né? Maior potência, maior audiência. Das melhores programações. Vamos lá!
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0: Bailão da 94 e as melhores músicas pra você tem São Francisco, Ninguém é de Ninguém. Abrindo a nossa segunda hora do Bailão da 94.

0: Estação Fandangueira. Moça, Fandangueira. Vamos curtir isso aí depois. A música Coração Vagabundo do Estação Fandangueira, São Francisco. Ninguém é de ninguém aqui nesse bloco. Depois da oração da Ave Maria. Alô, Thaís, está curtindo o nosso programa aí também? Alô, Thaís. Já lembrei daquela, tá espetacular. Credo. O Gerson Silva tá curtindo o nosso programa aí também, o Gerson. Tá lá na peleia, ó, ó, ó. Curtindo Estação Fandangueira. Vamos que vamos, tem mais um intervalinho, a gente volta já.
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0: estamos de volta. O nosso bailão da 94 é bom demais da conta.
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0: É show de bola. 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
0: Vou trazer aqui os irmãos Baiac, daqui a pouquinho tem Rainha Musical, Tiro de 12. Mandar isso aqui lá pro meu amigo Cláudio Tassir, que gosta também, né, o Cláudio? A gente agradece sempre pela audiência. Boa noite aí, meu amigo.

0: Maravilha, Chiquita e Bordoneio, Coca com Fernet, participação do Corpo e Alma, Rainha Musical, Tiro de 12, os irmãos Baiac, o Trancão dos Polacos, né? Só musicão rolando aí pra você. Mais um intervalinho aqui, rapidão, e a gente volta já, porque tem mais gente participando aí do nosso bailão. A gente fica feliz pela audiência, a confirmação, né? Dessa audiência maravilhosa. Desde o comecinho do programa, pessoal que chega em casa depois do trabalho. A gente volta já.
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3: A reforma tributária já começou a provocar mudanças no ambiente econômico e fiscal do agronegócio brasileiro. 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
1: Bailão, meu filho! Já estamos de volta, abraçando você. O meu amigo Antônio Pedroso tá lá em Rio do Campo comendo um peixinho. Nossa senhora, de bom, meu Deus do céu. Parece que uma broa. Aí é bom. Se afogar com os espinhos, já tá com a broona de atrás, né? Isso assim é. Alô, Lugóis, também chegou em casa, já tá curtindo lá o nosso bailão. Meu amigo Elson Moraes. Boa noite, Omar. Estamos trabalhando na escuta. Só musicão, como você disse. Obrigado, meu amigo, pela audiência aí, viu? Show de bola. Vamos ver se reproduz um pedacinho aqui.
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1: Isso aí, bem na hora do comercial da Agromaster. Um abraço, meu amigo Elson. Obrigado pela audiência de sempre. Vamos matar a saudade agora? Essa música é muito bonita. Me pediram, inclusive, um Rogério Magrão que eu já até esqueci de tocar aqui. Me perdoe. Meu amigo Todinho. Ô, Todinho, escuta essa aí, ó.

0: Mas é mentiroso, né? Não é nem o Rogério Magrão que canta essa música aí. Só tava o Negão nessa época aí, né? Ah, Gilmar.
1: Aí você me quebra as palitas, homem do céu.
0: Agora sim, ó.

0: Olha, Célio Bueno de Melo, vem cá, mozão. E o Rogério Magrão e banda 360 graus, San Marino Café com Leite. Essa música é muito bonita também, né? De bola, vamos pra mais um intervalinho, pode ser? A Rosane tá pedindo Vida de Perfume, Rosane. Já deu a cota de Vida de Perfume essa semana. Brincadeira, daqui a pouquinho eu mando pra você aí, viu? A Cândia Pires, lá do Campo do Areão, também tá sintonizada com a gente. Alô, Cândia, obrigado pela sintonia.
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1: 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Bom demais ter a sua companhia com a gente.
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1: Vamos lá, meu amigo Giovanni Marafigo tá curtindo o nosso programa lá em Timbó Grande. Ô Giovanni, tá no carro lá sintonizado com a gente. Ele pediu a música Preciso Te Encontrar. Eu acho que tá lá em Timbó Grande, né? Deixa eu ver. É, deve tá, né? Um abraço, meu amigo. Obrigado pela audiência. Tem Rota do Baile? E essa versão que a gente achou aqui, ó, às 18h49.

Mais uma? Ah, não deu mais uma. Bom, estamos encerrando o nosso programa e vai ser com essa aqui, ó. São Francisco, Garçom e Dois Apaixonados. Que música linda, né? Agradecendo aqui o oferecimento de Verum Telecom, Supervisa Supermercados, Agromaster, Centro de Eventos Milênio, Ezequiel Lima Construções, a Neiva, lá do Guilherme Raul, então, ouvindo o nosso programa. Ô, Neiva, obrigado pela sintonia. Não vai dar tempo da tua música, eu não toco, na verdade, música muito tradicionalista aqui, viu? Mas obrigado pela audiência aí, tudo de bom, pessoal do Guilherme Raul com a gente. Pessoal curtindo aí nos postos de combustíveis, né? Pessoal ouvindo a gente nos carros, ainda nas máquinas pesadas, nos caminhões, aí nos ônibus. Pessoal do comércio com a gente, obrigado pela companhia. Tô de volta amanhã às 6 da manhã com o Mateando na Alvorada. Eu espero você. Ótima noite, meus amigos. Tchau, tchau. Aproveita aí.

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1: 7 horas.
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1: Olá, boa noite para você. Eu sou Julie Ferrari e estou chegando para mais uma edição do Flashback da 94. Hoje, quinta-feira, dia 16 de julho de 2026, começa para você mais uma edição deste programa que traz para você aquelas músicas lá do passado de volta, de presente para você. Vamos trazendo Akon Don Meder. Esta é uma música do início dos anos 2000. Aí nós temos John Bon Jovi, Misunderstood e Boney M aqui na programação. Bora comigo então? Vamos curtir? Quero mandar aquele abraço pro Claudio Itacir, que está ouvindo a Rádio Alvorada no Flashback, pro Murilo Pereira, que é nosso novo ouvinte e participante quando pode, quando pega a área, mas agora eu sei que ele está no hotel curtindo a Rádio Alvorada. Boa noite para todos vocês. Vamos numa viagem no túnel do tempo comigo? Está começando o Flashback na Alvorada FM.

Mais um bloco chegando pra você de sucessos do passado. Anos 70, 80, 90, início dos anos 2000. Aí eu começo com ABBA, Chiquitita. Vamos curtir juntos? Eu dou play aqui, portas em automático, e você aumenta o som aí pra curtir comigo o flashback.

0: 7h31.
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0: Ah, eu já estou de volta e nesse bloco eu trago uma banda, eu tinha um CD. Lá quando tudo começou, quando tudo era mato, brincadeira, porque eu tô começando aí com Australian Crow. E no tempo que eu comecei em rádio, há 26 anos atrás, eu tinha um CD, eu não sei se eles foram uma banda de um CD só, pelo menos fizeram muito sucesso com este CD. E essa música então estourou muito. Eu estou falando de Oh No, Not You Again. Estou começando agora este bloco com ela e ainda tem LS Jack e Carla neste bloco.

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Chegando com o último bloco da primeira hora do Flashback nesta noite de quinta-feira. Essa música traz um recado pra você. Aí eu digo pra você o seguinte: você tem um amor pra recomeçar? Frejá canta pra você agora.

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1: Sete e cinquenta e nove. Fechamos o bloco anterior com Raul Seixas, Metamorfose Ambulante. Para daí entrar nesse bloco com Marquinhos Moura, Meu Mel, isso é flashback da Alvorada FM e eu convido a você a continuar comigo até as 21 horas.

8 e 15. Bora de mais música pra você aqui na Alvorada FM, trazendo muito mais pra você curtir e relembrar, porque relembrar é viver. 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Nesta noite, todas as noites, de segunda a sexta, e no domingo, às 17 horas, tem a edição especial de relembrar, sessão nostalgia com o flashback.

Aí, quando fala em flashback, não tem como não trazer um Creedence, né? Por isso que eu estou trazendo agora para você curtir comigo, neste bloco aqui na Alvorada, no flashback da Alvorada FM, que vai mais longe, para ficar mais perto de você.

0: 8h42.
1: O último bloco para fechar todas. Eu sou Julie Ferrari, estou ficando por aqui agradecendo muito a sua audiência nessa viagem no túnel do tempo musical. The Cranberry Slinger e outras aí pra gente fechar. Portanto, eu estou de volta amanhã às 10h15 no Estação Alvorada Parte 2. Até lá, beijo grande e boa noite.

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2: Olá, boa noite.
3: Boa noite para você que nos acompanha em todo o país.
2: Quinta-feira, 16 de julho de 2026.
3: Vamos ao destaque do dia, aos destaques.